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2: Olá, boa noite.
3: Boa noite para você que nos acompanha em todo o país.
2: Terça-feira, 7 de julho de 2026.
3: Vamos aos destaques do dia na Voz do Brasil.
2: Economia e exportações.
3: Brasil e Estados Unidos promovem mais uma rodada de negociações sobre a aplicação de novas tarifas a produtos nacionais. Luana Karen.
4: O prazo final para o governo dos Estados Unidos definir a aplicação de novas tarifas sobre produtos brasileiros é 15 de julho.
2: Bets e saúde mental.
3: Meu SUS Digital oferece teleatendimento gratuito para quem enfrenta dificuldade em parar de jogar. Graziele Bezerra.
5: O atendimento é gratuito e confidencial e realizado por psicólogos ou terapeutas ocupacionais com apoio de médico-psiquiatra quando necessário.
2: A partir de amanhã, contribuinte pode consultar lote especial de restituição automática do imposto de renda.
3: O pagamento dos valores será feito no dia 15 de julho. Graziela Mendonça.
6: O lote automático beneficia contribuintes que não eram obrigados a declarar o imposto de renda em 2025, não entregaram a declaração, tiveram o imposto retido na fonte em 2024 e tem até R$1.000 a receber.
2: Hoje, na apresentação da Voz do Brasil, Luciana Vasconcelos e Luciano Seixas.
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2: As negociações entre os governos do Brasil e dos Estados Unidos continuam em andamento a respeito da aplicação das novas tarifas comerciais.
3: Os dois países também avançaram nas discussões sobre cooperação no combate ao crime transnacional.
4: Brasil e Estados Unidos realizaram mais uma rodada de negociações a respeito da aplicação de novas tarifas sobre produtos brasileiros. Trata-se de uma sobretaxa de 25% sobre diferentes produtos exportados pelo Brasil. Em alguns casos, a taxação pode chegar até 37,5%. O ministro do Desenvolvimento, Indústria, Comércio e Serviços, Márcio Elias, afirmou que as negociações seguem em andamento e que estão concentradas na defesa dos interesses comerciais do país.
7: Não sairemos da mesa de negociação em momento algum. E não permitiremos jamais que um tema que não diga respeito à relação comercial, à relação econômica, à boa relação política que o Brasil sempre teve com os Estados Unidos, ela deixe de presidir ou orientar as conversas, né? Não há espaço para discussão de outra natureza que não seja a defesa da soberania e a defesa dos reais interesses do Brasil.
4: Segundo o ministro Márcio Elias, a reunião foi uma continuidade às conversas iniciadas na semana passada. Os temas foram divididos por áreas e uma das frentes tratou também da cooperação no combate ao crime transnacional.
7: Há um reconhecimento de que é possível avançarmos nesse ponto. O Ministério da Justiça aqui no Brasil fez um trabalho. Nós já tínhamos apresentado na visita do presidente Lula ao presidente Trump e hoje nós detalhamos um pouco mais esse plano bilateral.
4: O prazo final para o governo dos Estados Unidos definir a aplicação de novas tarifas sobre produtos brasileiros é 15 de julho. Outra reunião entre os dois governos deve acontecer esta semana. Reportagem Luana Karen.
2: O vício em jogos de azar é prejudicial à saúde mental e financeira dos apostadores.
3: O aplicativo Meu SUS Digital oferece acompanhamento e tratamento.
2: Um teste identifica os sinais e, por meio do aplicativo, é feito o encaminhamento com consultas online com especialistas.
8: Seduzida pela promessa de dinheiro fácil, a educadora Zélia Fernandes apostou online pela primeira vez em 2024. Com o passar do tempo, os ganhos deram lugar à dívida e à mudança de comportamento. Ela só parou de jogar no início deste ano.
9: Quando eu perdi um dinheiro, no qual que eu precisava muito dele, a conta estava toda zerada, eu tinha perdido tudo, e eu falei assim, eu não posso ficar assim.
8: O quadro de saúde enfrentado pela Zélia tem nome, ludopatia, distúrbio psiquiátrico de quem tem compulsão por jogos de azar. Uma pesquisa da Universidade Federal de São Paulo aponta que quase 1,5 milhão de brasileiros acima de 14 anos apresenta algum sinal deste transtorno. Com a expectativa de atender até 600 pessoas por mês, o aplicativo Meu SUS Digital começou a oferecer teleatendimento gratuito para quem enfrenta esta enfermidade, como explica Marcelo Quimatti, diretor do Departamento de Saúde Mental, Álcool e Outras Drogas do Ministério da Saúde.
10: A pessoa ela vai saber se ela tem problemas ou não com jogos e apostas. Ela vai primeiro ser acolhida, vai fazer uma marcação de atendimento, vai passar por um acolhimento e depois vai entrar num programa de cuidado.
8: Para utilizar o serviço, é preciso acessar o aplicativo e realizar um autoteste, com perguntas que ajudam a identificar sinais de risco. Nos casos mais graves, o ciclo de cuidados inclui até 13 consultas por vídeo, com duração média de 45 minutos. O atendimento é gratuito e confidencial e realizado por psicólogos ou terapeutas ocupacionais com o apoio de médico-psiquiatra quando necessário. Marcelo Quimatti aponta sinais de quando procurar ajuda.
10: Ela deixa de ter algumas outras atividades, ela começa a comprometer a renda pessoal ou familiar ao longo de um mês, quando ela começa a perder e ela continua jogando para recuperar o que ela perdeu. Quando uma pessoa ela começa a fazer isso, ela já está com um problema bem instalado.
8: O Meu SUS Digital pode ser baixado gratuitamente nas lojas Android ou iOS, ou acessado na versão web em meususdigital.saude.gov.br. Reportagem Graziele Bezerra.
11: E a Polícia Federal realiza operação para investigar operações ilegais em empresas de aposta online, as chamadas bets.
2: A Operação Véu de Maia investiga um suposto esquema de lavagem de dinheiro e evasão de divisas envolvendo 87 empresas.
11: Foram cumpridos 9 mandados de busca em municípios de Goiás, São Paulo e Rio Grande do Sul.
2: Os investigados podem responder por crimes como lavagem de dinheiro, evasão de divisas e organização criminosa.
11: A Receita Federal abriu consulta à restituição automática do Imposto de Renda.
2: A partir de amanhã, os contribuintes podem checar se têm direito ao lote especial de restituição automática.
11: Ele é destinado a contribuintes que não apresentaram declaração e possuem um cronograma próprio.
6: O lote automático beneficia contribuintes que não eram obrigados a declarar o imposto de renda em 2025, não entregaram a declaração, tiveram o imposto retido na fonte em 2024 e têm até R$ 1.000 a receber. Para receber, é necessário que o CPF esteja regular e vinculado a uma chave Pix. Para saber se tem direito, a consulta poderá ser feita pelo site ou pelo aplicativo da Receita Federal a partir desta quarta-feira. Também será possível conferir a declaração simplificada feita pela Receita e incluir informações, se necessário, além de fazer ajustes antes da conclusão do processamento. O órgão orienta que a consulta seja realizada apenas pelos canais oficiais para garantir a segurança das informações. O pagamento vai ser feito no dia 15 de julho, diretamente na conta vinculada à chave Pix do tipo CPF. Graziela Mendonça para a Voz do Brasil.
2: A Receita Federal ressalta que este lote especial de restituição automática não faz parte do calendário regular de restituições.
11: Os lotes regulares continuam sendo pagos normalmente aos contribuintes que entregaram a declaração dentro do prazo legal. O próximo lote regular está previsto para o dia 31 de julho.
2: Começaram hoje os pagamentos do seguro defeso referentes a períodos de proibição da pesca anteriores a 2026.
11: No valor de um salário mínimo por mês, o seguro é destinado a quem precisa interromper a atividade durante o defeso para proteger a reprodução dos peixes.
12: Márcio Luiz Nascimento é pescador em Santa Catarina e ele conta como se prepara para o período de defeso em que a pesca fica proibida.
13: A gente que é pescador, a gente sempre pensa no inverno, né? Que é para nós esse período agora, então a gente tem que se programar, guardar uma moedinha, trocado, né? para se manter sustentável que a família.
12: Nos períodos de defesa, ou seja, a pausa devido à reprodução das espécies, os pescadores artesanais têm direito ao seguro defeso, no valor de um salário mínimo mensal. Nesta terça-feira, começaram os pagamentos referentes aos períodos de defesa anteriores a 2026. Os valores estão sendo depositados em parcela única para pescadores artesanais que tiveram o direito ao benefício reconhecido e aguardavam a emissão do pagamento. Tem direito os trabalhadores que já solicitaram auxílio dentro do prazo, cumpriram todos os requisitos e tiveram o pedido aprovado pelo Instituto Nacional do Seguro Social, INSS. Os pescadores artesanais podem consultar a situação do pagamento pelo aplicativo Carteira de Trabalho Digital ou pelo portal Emprega Brasil no endereço empregamaisbrasil.trabalho.gov.br/trabalhador. Quem ainda possui pedidos em análise pode acompanhar o andamento do processo pelos canais oficiais Meu INSS, site e aplicativo e Central 135. Reportagem Gabriela Noronha.
2: E também sobre o assunto, eu e Mariana Jungmann conversamos mais cedo com a presidente do INSS, Ana Cristina Silveira. Vamos ouvir.
14: Presidente Ana Cristina Silveira, um prazer ter a senhora com a gente aqui na Voz do Brasil mais uma vez. Vamos falar então de seguro defeso? Ele começou a ser pago aí para os pescadores. E aí a minha primeira pergunta é, ele vai ser pago agora para pescadores de todo o país ou isso varia de acordo com cada região, com cada tipo de pesca, por exemplo, se de rio ou de mar?
15: O seguro defeso pescador artesanal, ele vai ser pago para todo o país, para quem fez o requerimento até outubro de 2025, junto ao INSS. Já foi feita a análise e a gente está pagando entre 7 a 11 de julho de 2026 a 121 mil pessoas, no valor de R$721 milhões.
2: E quem está apto a receber?
15: Todos que fizeram a solicitação dentro do prazo até outubro de 2025, que levaram as documentações necessárias, porque a partir de novembro de 2025 a competência passou a ser do Ministério do Trabalho e Emprego. Então, a partir daí será pago pelo Ministério do Trabalho.
14: Agora, presidente, se o pescador tiver um emprego com carteira assinada, por exemplo, ele pode receber o seguro mesmo assim?
15: Não. O seguro defeso pescador artesanal, ele é direcionado a profissionais, a pescadores profissionais, que exercem a pesca como única fonte de renda. Ele não pode receber nem benefício assistencial, nem outro benefício previdenciário, exceto o auxílio acidente e pensão por morte de um salário mínimo.
14: Eu faço essa pergunta porque a gente lembra que alguns pescadores, às vezes, também trabalham em outras atividades rurais. Mas, então, nesse caso, seguro defeso só para quem tem a pesca como atividade exclusiva.
15: Isso, quem exerce a pesca de forma profissional, sozinho ou com sua família, em regime de economia familiar.
2: Presidente, quais são os documentos que o pescador deve apresentar ao INSS para solicitar o seguro e por onde ele começa a fazer esse pedido?
15: Então, a partir de novembro de 2025, ele vai fazer esse requerimento no portal Emprega Brasil ou na carteira de trabalho digital, uma vez que a gestão do seguro defeso pescador artesanal passou a ser do Ministério do Trabalho e Emprego. A documentação permanece a mesma. São os documentos pessoais, o registro geral de pesca a partir de um ano e também o comprovante de contribuição referente ao produto que ele comercializa.
14: E, aliás, aqui é muito importante a gente lembrar que os pescadores precisam manter os seus registros atualizados. Isso é feito com o Ministério do Trabalho, não é feito com a Previdência Social, mas é sempre bom a gente reiterar aqui a importância de que eles tenham um registro regularizado para que eles possam ter direito ao seguro defeso, né, presidente?
15: Isso, ele faz a partir de um aplicativo do Ministério da Pesca e Agricultura e ele tem que ter esse registro há mais de um ano para poder ter direito ao seguro defeso pescador artesanal.
14: Perfeito.
2: E os pescadores que já fizeram pedido e não receberem, podem recorrer? Como é que procede nesse caso?
15: Então, essa pergunta ela é muito importante, porque nesse período de 7 a 11 de julho de 2026, serão pagos os pedidos já analisados, mas ainda não analisamos todos. Nós vamos analisar o restante nos próximos 60 dias. Então, só cabe recurso quando o requerimento for negado. Então, enquanto tiver em análise, não cabe recurso.
14: Muito bem, nós conversamos com Ana Cristina Silveira, presidente do INSS. Presidente, muito obrigada pela sua entrevista aqui à Voz do Brasil.
15: Eu agradeço, é um prazer estar aqui com vocês na EBC e na Voz do Brasil.
11: O câncer de mama é a principal causa de morte por câncer entre mulheres no Brasil e no mundo.
2: E para tratar os casos mais agressivos da doença, foi aprovado esta semana um novo tratamento que consiste na aplicação, na ampliação do uso de um medicamento já disponível no país.
16: Pacientes com câncer de mama poderão usar uma nova medicação para o tratamento da doença. A Agência Nacional de Vigilância Sanitária aprovou uma nova indicação terapêutica para o medicamento Enhertu, Trastuzumab deruxtecana, que já é registrado no Brasil para câncer de mama. A indicação é para o tratamento auxiliar de pacientes adultos com câncer de mama HER2 positivo, que apresentam doença invasiva residual, mesmo após quimioterapia e cirurgia. O câncer de mama é o tipo de câncer mais diagnosticado no mundo e a principal causa de morte por câncer entre mulheres. Aqui no Brasil, entre 10% a 19% dos casos, há a presença do HER2, o subtipo associado a maior agressividade e pior prognóstico. A nova indicação da Anvisa se baseou em estudo que demonstrou melhora clinicamente relevante na sobrevida livre de progressão. Os resultados mostraram redução de 53% no risco de recorrência invasiva ou morte com o uso do Enhertu. Daniele Popov para A Voz do Brasil.
11: E a Anvisa alerta que as canetas emagrecedoras de tisepatida, contrabandeadas do Paraguai e comercializadas ilegalmente no Brasil, não têm a mesma eficácia e segurança dos medicamentos registrados no país.
2: Segundo a agência, não há evidências de que esses produtos sejam equivalentes aos aprovados para uso no Brasil.
17: A Agência Nacional de Vigilância Sanitária informou que não há comprovação de que as canetas de tisepatida contrabandeadas sejam equivalentes aos medicamentos registrados no Brasil. Uma análise realizada pelo Centro de Informação e Assistência Toxicológica da Unicamp testou marcas vendidas ilegalmente em redes sociais no país. Segundo a Anvisa, os testes realizados identificaram apenas a presença do princípio ativo, além da concentração e da estrutura molecular da substância. A agência explica que para comprovar que dois medicamentos são equivalentes, é preciso fazer estudos específicos em centros credenciados. Esses testes avaliam, por exemplo, como o medicamento é absorvido pelo organismo, quanto da substância chega à corrente sanguínea e quanto tempo ela leva para ser eliminada. A agência também informou que as análises feitas pela Unicamp não verificaram aspectos como a absorção do medicamento, a presença de impurezas ou contaminantes, a esterilidade do produto e o cumprimento das boas práticas de fabricação. Por isso, segundo a Anvisa, não é possível concluir que as canetas tenham a mesma eficácia, segurança e qualidade dos medicamentos aprovados para uso no Brasil.
11: Thaís de Araújo, para a Voz do Brasil. O Ministério da Saúde e o IBGE realizam a terceira edição da Pesquisa Nacional de Saúde.
2: A coleta de dados vai até 30 de novembro.
11: A pesquisa reúne informações sobre as condições de saúde da população, fatores de risco, acesso aos serviços de saúde e determinantes sociais.
2: Nesta edição, aproximadamente 140 mil domicílios serão visitados. O questionário individual será aplicado a um morador com 15 anos ou mais.
11: Desta vez, a Pesquisa Nacional de Saúde vai contar com coleta de sangue e urina em uma amostra da população de 15 mil a 20 mil participantes com 35 anos ou mais.
2: Entre os exames previstos estão hemograma, hemoglobina glicada, creatinina, ácido úrico, sódio e potássio, além de sorologia para chikungunya e dosagem de chumbo e mercúrio.
11: Proprietários de imóveis rurais podem acessar por meio do aplicativo Meu Imóvel Rural documentos e informações sobre seus imóveis em um único ambiente digital.
2: A plataforma permite também o compartilhamento de dados com bancos e cooperativas, além de informar sobre condições climáticas.
18: Proprietários de imóveis rurais podem reunir em um único aplicativo documentos e informações que antes precisavam ser consultados em diferentes sistemas públicos. Disponível gratuitamente para celulares Android e iPhone, o acesso é feito com a conta GovBR. O coordenador-geral da Secretaria de Transformação do Estado do Ministério da Gestão e Inovação em Serviços Públicos, Carlos Guedes de Guedes, destaca as vantagens do serviço.
19: O agricultor agricultor hoje tem na palma da mão os seus documentos, os documentos da propriedade.
18: Além de consultar dados do Cadastro Ambiental Rural, do Sistema Nacional de Cadastro Rural, do Sistema de Gestão Fundiária e do Cadastro Nacional da Agricultura Familiar, o aplicativo permite emitir o certificado de cadastro de imóvel rural e compartilhar informações com cooperativas, instituições financeiras e assistência técnica, sem informar a senha da conta GovBR. Duas novas funcionalidades ampliam os serviços oferecidos pelo aplicativo. O Tô em Dia verifica possíveis pendências que podem dificultar o acesso ao crédito rural e orienta como regularizar a situação. Já o Produção Certa reúne informações que ajudam o produtor no planejamento da produção, como detalha o coordenador Carlos Guedes de Guedes.
19: Se ele planta milho, o zoneamento climático vai dizer para o agricultor qual é a melhor época de plantar milho e que ali ele vai poder pegar o crédito rural oficial, ali ele vai poder pegar o seguro rural, porque ele está plantando na hora certa. Da mesma maneira, se ele planta, né, milho, ele quer saber o custo de produção do milho, ele vai ter a informação a partir dessa parceria com a Conab, aonde está o custo de produção e o preço do milho nos principais centros produtores e consumidores do país. E se ele quiser saber a previsão do tempo, ele consegue também ver essa informação a partir do Zoom no município da localização da propriedade.
18: O aplicativo Meu Imóvel Rural atende tanto os agricultores familiares quanto médios e grandes produtores rurais. Reportagem Caroline Blaut.
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11: Filmes e festivais de cinema nacionais podem se inscrever para receber apoio do Banco Nacional de Desenvolvimento Econômico e Social, o BNDES.
2: Serão destinados recursos a 5 filmes de longas metragens e a 3 festivais de cinema nacionais.
11: Saiba como participar na reportagem de André de Barros Lima.
20: O banco vai patrocinar 15 filmes de longas metragens divididos em 5 categorias: ficção grande público, ficção destaque de crítica, documentário, animação e selecionado em festival internacional. O edital também vai apoiar 3 festivais de cinema nacionais e vai contar com reserva de vagas pelo critério de indução regional para participantes da cadeia produtiva do audiovisual das regiões Norte, Nordeste e Centro-Oeste. As inscrições para o edital de cinema do BNDES estão abertas até o dia 13 de agosto. Você pode obter mais informações sobre o edital no site bnds.gov.br. Reportagem André de Barros Lima.
2: Audiovisual nacional na palma da mão.
11: A plataforma Tela Brasil, que reúne filmes, documentários e animações brasileiras, agora está disponível na loja de aplicativos do sistema Android.
2: O catálogo reúne 555 obras, incluindo longas, curtas e produções premiadas internacionalmente.
21: Já está disponível para Android e iOS o aplicativo do Tela Brasil. Agora é possível assistir a produções nacionais de filmes na palma da mão. O Tela Brasil é a primeira plataforma pública de streaming do audiovisual nacional. No aplicativo estão reunidas de forma gratuita mais de 500 obras brasileiras entre 1910 e 2025. O acesso é feito apenas com login na plataforma gov.br. O aplicativo oferece praticamente os mesmos recursos da versão para navegador, como busca por títulos, navegação por categorias, criação de listas, histórico de exibição e reprodução automática. A plataforma também possui recursos de acessibilidade na maior parte do catálogo dos filmes, como legendas descritivas, audiodescrição e tradução em libras. O acervo reúne obras audiovisuais brasileiras, abrangendo diferentes gêneros, como ficção, documentário, documentário, animação e experimental. São produções em longa, média e curta metragem. Há ainda uma seleção especial com produções e coproduções brasileiras que marcaram presença no Oscar desde 1960. Para assistir, basta acessar o site telabrasil.cultura.gov.br ou buscar o Tela Brasil na loja de aplicativos do seu celular. Reportagem Edinaldo Júnior.
0: O Ministério da Cultura, em parceria com o CNPq e o Ministério do Trabalho e Emprego, lançou uma chamada pública para implantação de incubadoras da economia criativa.
2: A medida atende a quem trabalha com expressões artísticas e entidades culturais.
0: Pesquisadores e instituições de todo o país já podem enviar projetos científicos e tecnológicos que ofereçam suporte técnico e de formação a trabalhadores, coletivos e empreendimentos culturais.
2: As propostas devem ser enviadas até o dia 10 de agosto. O resultado será divulgado no dia 30 de outubro.
0: O edital completo com as regras de participação já está disponível na página do Ministério da Cultura, em gov.br/cultura.
2: E essas foram as notícias do Governo do Brasil.
0: Uma realização da Secretaria de Comunicação Social da Presidência da República.
2: Com produção da empresa Brasil de Comunicação.
0: Fique agora com as notícias do Poder Judiciário e do Congresso Nacional. Uma boa noite.
2: Boa noite para você e até amanhã.

0: Walter Lima.
1: O Supremo Tribunal Federal decidiu que é constitucional a lei da Bahia que estabelece multa para a divulgação de informações falsas sobre epidemias e pandemias.
0: A decisão foi tomada por maioria de votos em sessão do plenário virtual. Judite Aragão.
2: A lei baiana prevê multa de 5 mil a 20 mil reais para quem divulgar informações falsas por meios impressos, televisão, rádio ou plataformas eletrônicas, sem citar a fonte primária. A norma também alcança quem produz ou dissemina esse conteúdo de forma dolosa e quem utiliza mecanismos automáticos para ampliar a circulação das informações falsas. A ação foi proposta pelo Partido Liberal, que alegava invasão da competência da União para legislar sobre telecomunicações e radiodifusão, além de violação à liberdade de manifestação do pensamento e à liberdade de imprensa. Mas prevaleceu o voto do ministro Alexandre de Moraes. Para a maioria, a lei trata principalmente da proteção da saúde pública. Temem que estados também podem legislar. Segundo o ministro, a referência aos meios de comunicação é apenas acessória e não transforma a norma em legislação sobre telecomunicações.
1: Justiça Eleitoral inicia a convocação de mesários.
0: Eles vão atuar nas eleições deste ano. Fábio Ruas.
3: As juízas e os juízes eleitorais têm até 28 de agosto para publicar edital com a nomeação das mesárias e mesários que vão atuar no primeiro e em um eventual segundo turno das eleições 2026. A carta de convocação vai informar a função a ser desempenhada, além de data e local da eleição e do treinamento. Em caso de impedimento legal, a pessoa tem até 5 dias para recusar. As mesárias e mesários têm direito a 2 dias de folga para cada dia trabalhado. Auxílio alimentação de R$ 65,00 por turno. Tem preferência em caso de empate em concursos públicos que tem essa previsão no edital e pode contar como atividade extracurricular em universidades conveniadas.
1: STJ afasta a possibilidade de reconhecimento dos papiloscopistas da Polícia Federal como peritos oficiais.
0: Esse reconhecimento poderia levar a um movimento de equiparação salarial. Fátima Uchoa.
4: O papiloscopista tem a função de identificar pessoas, por exemplo, por meio das impressões digitais. A decisão da segunda turma do STJ reformou o acórdão do TRF1 que havia mantido a sentença favorável à ação civil pública do Ministério Público Federal para invalidar atos administrativos da Corregedoria Geral da Polícia Federal que proibiam o reconhecimento dos papiloscopistas como peritos. Para o ministro relator Teodoro Silva Santos, os papiloscopistas policiais federais não estão incluídos no rol de peritos oficiais de natureza criminal previsto em lei, que menciona apenas peritos criminais, médicos legistas e odontolegistas.
1: Brasil bate recorde histórico na contratação de jovens aprendizes, segundo o Ministério do Trabalho e Emprego.
0: E o Judiciário Trabalhista contribui com essa conquista, fortalecendo o acesso ao mercado de trabalho. Rossini Gomes.
5: O Brasil registrou 726 mil jovens aprendizes contratados entre janeiro e abril deste ano. Para a Justiça, esse balanço é reflexo das iniciativas de combate ao trabalho infantil. Por isso, atualmente, mais de 10 tribunais regionais do trabalho desenvolvem ações para incluir quem tem entre 14 e 24 anos no mercado formal, por meio do programa Jovem Aprendiz. Dentre os direitos trabalhistas e previdenciários estão carteira de trabalho assinada, 13º salário, vale-transporte e férias no mesmo período da escola ou da faculdade. A Justiça do Trabalho quer garantir acesso seguro ao emprego com formação educacional.
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1: Uma boa noite.
0: E até amanhã.
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0: destaques de hoje do Jornal do Senado, que começa agora.
1: Senado aprova e segue para sanção aumento de penas para crimes sexuais contra crianças em ambiente virtual.
0: Partidos podem ser incluídos em fiscalização contra lavagem de dinheiro.
1: Avança no Senado criação do Programa Nacional Metano Zero.
0: Boa noite.
1: Boa noite.
0: O avanço da inteligência artificial trouxe novas possibilidades, mas também abriu espaço para crimes cada vez mais sofisticados.
1: Para enfrentar essa realidade e reforçar a proteção de crianças e adolescentes, o Senado aprovou um projeto que aumenta as penas para diversos crimes sexuais, inclusive quando a tecnologia é usada para produzir ou manipular imagens e outros conteúdos de exploração sexual infantil. O texto segue agora para sanção presidencial. Repórter Pedro Pincer.
2: Nos casos de produção, reprodução, direção, fotografia, filmagem ou registro de conteúdo de violência sexual contra criança ou adolescente, assim como a sua venda ou exposição, a pena atual é de 4 a 8 anos de reclusão e multa. O projeto eleva essa punição para 4 a 10 anos de reclusão e multa. O texto ainda aumenta a pena em um terço se a venda ou a exposição ocorrer por meio da internet, das redes sociais ou de outras tecnologias da informação e comunicação. O relator, senador Fabiano Contarato, do PT do Espírito Santo, informou que entre janeiro e julho de 2025 foram registradas 49.336 denúncias anônimas de abuso e exploração sexual infantil.
3: Nesse cenário, temos que o incremento de penas, sua inserção no rol de crimes hediondos e a ampliação de condutas delitivas promovidas pelo projeto são medidas adequadas e necessárias.
2: O texto também aumenta a punição para quem oferece, troca, disponibiliza, transmite, distribui, publica ou divulga material de violência sexual contra criança ou adolescente. Hoje, a pena prevista para esses atos é de 3 a 6 anos de reclusão e multa. O texto proposto permite aumentar a pena para 4 a 10 anos de reclusão e multa.
0: O senador Plínio Valério, do PSDB do Amazonas, cobrou a votação que amplia a autonomia do Banco Central e inclui o PIX na Constituição. A proposta foi aprovada pela Comissão de Constituição e Justiça em junho. E o senador, que foi relator, lembrou que já expirou o prazo solicitado pelo governo para analisar o texto antes da votação em plenário.
1: Para Plínio Valério, além de fortalecer a autonomia financeira e orçamentária do Banco Central, a PEC garantirá que o PIX permaneça sob responsabilidade exclusiva da instituição, vedando sua terceirização e garantindo a gratuidade para pessoas físicas.
4: Está no nosso relatório. O PIX é do Banco Central. O Banco Central não pode terceirizar e não pode cobrar jamais, taxar jamais pessoas físicas. Garantia maior do que essa não há.
0: E segue para a Câmara dos Deputados um projeto de lei que facilita a importação de bens destinados à pesquisa científica e tecnológica. A proposta busca desburocratizar o processo de importação de insumos por pesquisadores e instituições credenciadas, além de ampliar os mecanismos de isenção tributária.
1: O texto também determina que o CNPq envie periodicamente dados sobre as importações à Receita Federal e à Secretaria de Comércio Exterior para fins de fiscalização e estatística. Além disso, permite que pesquisadores entrem no país com bens científicos como bagagem acompanhada, desde que credenciados. Para o relator, senador Isalci Lucas, do PL do Distrito Federal, o objetivo é dar mais transparência e agilidade ao processo de importação, sem criar exigências desnecessárias ou contrariar outras leis.
0: A Comissão de Segurança Pública aprovou o projeto de lei que inclui os partidos políticos e suas fundações no rol de entidades sujeitas aos mecanismos de controle e fiscalização de lavagem de dinheiro.
1: A proposta quer aumentar a transparência e evitar que recursos de origem criminosa financiem a atividade política no país. Repórter Bruno Lourenço.
5: Os partidos políticos e suas fundações podem passar a ser fiscalizados pelas regras de combate à lavagem de dinheiro. A Comissão de Segurança Pública aprovou a proposta proposta que obriga as legendas registradas no Tribunal Superior Eleitoral a prestar informações sobre movimentações financeiras aos órgãos de controle. A relatora, senadora Ivete da Silveira, do MDB de Santa Catarina, defendeu o endurecimento das regras para garantir a integridade do processo democrático.
6: A experiência recente de investigações de grande repercussão nacional evidenciou que estruturas partidárias podem se tornar canais de circulação e ocultação de valores de origem criminosa, com reflexos diretos sobre a lisura das campanhas e a igualdade de condições entre competidores.
5: O texto dá aos partidos políticos as mesmas obrigações de rastreabilidade financeira já aplicadas a bancos, corretoras e joalherias, entre outras. O projeto baseou-se em propostas da campanha Unidos contra a Corrupção.
0: Muito mais potente que o gás carbônico na retenção de calor na atmosfera, o gás metano é um dos principais responsáveis pelo aquecimento global. Grande parte dessas emissões vem da decomposição de resíduos orgânicos em lixões e aterros, além da agropecuária e de atividades industriais.
1: Para reduzir esse impacto ambiental e transformar parte desses resíduos em energia renovável, a Comissão de Assuntos Econômicos do Senado aprovou a criação do Programa Nacional de Metano Zero. A proposta também incentiva a coleta seletiva e o reaproveitamento de materiais recicláveis e orgânicos. Repórter Márcio Maturana.
7: Para reduzir as emissões de metano, incentivar a coleta seletiva e estimular o reaproveitamento de resíduos recicláveis e orgânicos, a Comissão de Assuntos Econômicos aprovou a criação do Programa Nacional do Metano Zero. O gás é um dos principais responsáveis pelo aquecimento global. A proposta do Metano Zero pretende também estimular tecnologias capazes de transformar resíduos agropecuários, industriais e urbanos em energia renovável. O autor do projeto é o senador Fernando Dueire, do PSD de Pernambuco.
8: Esse projeto, senhor presidente, cria um ambiente de segurança jurídica, de previsibilidade para investimentos. Estimula tecnologias como a biodigestão, a anaeróbica e a recuperação energética de resíduos. Fortalece a participação das cooperativas, mecanismos transparentes de certificação, governança e comercialização de créditos ambientais.
7: O texto segue para a Comissão de Meio Ambiente com emendas do relator, o senador Eduardo Braga, do MDB do Amazonas. Uma delas dá caráter voluntário à certificação de origem metano zero para empreendimentos que comprovarem redução de emissões de gases do efeito estufa.
0: E o Brasil vai ganhar uma Universidade Federal do Esporte. Após a aprovação do Senado, foi sancionada a lei que cria a universidade. A instituição terá sede em Brasília.
1: A universidade vai atuar no ensino, na pesquisa, na extensão e na inovação em ciência do esporte. Repórter Henrique Nascimento.
9: A proposta também prevê a formação de profissionais para áreas como treinamento de atletas, gestão esportiva, políticas públicas, saúde, educação e para desporto. Para o atleta paralímpico Leomon Moreno, a criação da universidade pode abrir novas oportunidades para quem vê no esporte um caminho de formação e transformação social.
10: Eu fico muito feliz de ter saído de Ceilândia aqui em Brasília, ter ganhado a vida através do esporte, que eu e todos os outros atletas teremos a oportunidade de poder nos capacitar, nos graduar e contribuir também para que o nosso país seja o país do esporte. Quando a gente alinha o esporte, a educação, transformando em cultura dentro do país, a gente constrói ótimos cidadãos, olhando principalmente para a pessoa em si e não para um detalhe.
9: A proposta foi aprovada pelo Senado em junho, com voto favorável da senadora Leila Barros, do PDT do Distrito Federal. Ela defendeu a formação esportiva como instrumento de cidadania.
11: O esporte, ele é mais do que formar atletas. Nós temos aqui uma nata de grandes atletas e para-atletas que representam com muito amor a nossa pátria. Mas, para além disso, a promoção da cidadania. Nós sabemos o que o esporte fez nas nossas vidas. O quanto o esporte é um braço na saúde, na segurança pública, na educação. Um dos maiores legados que eu trago para a política é o seguinte: na política, infelizmente, a gente não ama todos, como na vida a gente não ama todos. Mas eu aprendi no esporte que o meu era coletivo. A gente tem que se respeitar.
9: Segundo o Ministério da Educação, a previsão é que a universidade comece as aulas em 2027.
1: Música. Com edição de Paula Groba e trabalhos técnicos de Eliseu Caires, o Jornal do Senado fica por aqui. Acompanhe agora as notícias da Câmara dos Deputados. Boa noite.
0: Boa noite e até amanhã.
12: Jornal Câmara dos Deputados. Câmara aprova a criação de Programa Nacional de Combate ao Câncer.
13: Comissão rejeita substituição do dinheiro em espécie por moeda digital.
12: Deputados garantem ressarcimento de violência doméstica pelo agressor.
13: Boa noite. Já está no Senado o projeto aprovado pelas comissões da Câmara que determina o ressarcimento pelo agressor de despesas provocadas por violência doméstica. A repórter Maria Neves tem os detalhes sobre a questão.
14: A Comissão de Constituição e Justiça da Câmara dos Deputados aprovou o projeto que obriga companheiro agressor a ressarcir sozinho os danos causados à mulher vítima de violência doméstica, com a sua parte da divisão dos bens. O objetivo da medida é preservar o patrimônio da mulher. De acordo com o autor da proposta, deputado Jonas Donizete, do PSB de São Paulo, há casos em que agressores condenados pela justiça propõem pagar o ressarcimento dos danos causados à mulher com o patrimônio comum do casal.
15: A aprovação desse projeto é muito importante porque a mulher vítima de violência já é um sofrimento muito grande, sofrimento físico, sofrimento psicológico. E teve uma causa na justiça que a pessoa entrou porque estava tirando o próprio patrimônio dela para fazer aí a reparação da violência. Então esse nosso projeto ele deixa claro que toda reparação que tiver financeira vem do patrimônio do agressor, da pessoa que praticou o ato de agressão, porque é um absurdo a vítima pagar para ela mesma.
14: Atualmente, o Código Civil já determina que nos casamentos com regime de comunhão parcial de bens, as obrigações provenientes de atos ilícitos não podem entrar na reparação. Isso significa que o agressor deve pagar sozinho pelos prejuízos causados. A Lei Maria da Penha também já estabelece que o ressarcimento de mulher vítima de violência não poderá trazer prejuízo ao seu patrimônio ou de seus dependentes. Ainda assim, especialistas afirmam ser necessário deixar mais explícito que a vítima não pode contribuir para reparar os prejuízos causados por parceiros violentos. De acordo com Jonas Donizete, a ideia do projeto foi proposta pelo Centro de Estudos Judiciários do Conselho da Justiça Federal. Da Rádio Câmara de Brasília, Maria Neves.
12: Ayrton Faleiro, do PT do Pará, cobra a aprovação urgente do projeto de lei que combate a misoginia. Ele argumenta que o Congresso precisa se sintonizar com o sentimento das ruas e com as demandas urgentes da sociedade antes do encerramento do semestre legislativo.
13: Para ilustrar a necessidade inadiável da aprovação da lei, Ayrton Faleiro cita o caso de uma mulher estrangulada pelo marido, encontrada morta com um filho de um ano mamando em seu peito. O congressista pede à Câmara que supere visões conservadoras e aprove a lei contra a misoginia.
12: Justiça. Adriana Ventura, do Novo de São Paulo, denuncia a suposta parcialidade de órgãos de controle que estariam paralisando investigações criminais envolvendo familiares de autoridades do Poder Executivo para evitar impactos no processo eleitoral.
13: Segundo Adriana Ventura, existe um aparelhamento generalizado envolvendo a Procuradoria da República e as cúpulas dos três poderes, resultando no arquivamento de denúncias. Ela cobra a instalação de comissões parlamentares para investigar a situação e colocar um fim à impunidade.
12: Márcio Gerri, do PC do B, contesta a contratação de uma operação de crédito de R$1,3 bilhão entre o governo do Maranhão e o Banco do Brasil. Ele aponta que a liberação dos recursos em ano eleitoral exige transparência sobre a finalidade e o impacto da nova dívida.
13: Márcio Gerri cita a decisão judicial que chegou a suspender o empréstimo, depois liberado pelo Tribunal de Justiça do Maranhão, sem análise de mérito da ação. O parlamentar pede que o Banco do Brasil não compactue com a transação, a fim de preservar o equilíbrio do jogo democrático no Estado.
12: Otone de Paula, do PSD, critica a atuação de uma promotora do Ministério Público do Rio de Janeiro durante um evento da Associação dos Conselheiros Tutelares do Estado. Ele acredita que a representante do MP desrespeitou a organização ao contestar uma apresentação musical que fazia referência a Deus.
13: O Tony de Paula argumenta que houve intolerância contra as manifestações religiosas. O parlamentar também presta apoio à direção da entidade organizadora e critica a relação entre o Ministério Público e os conselhos tutelares.
16: Segurança Pública.
12: Coronel Crisóstomo, do PL de Rondônia, comemora a criação de uma comissão especial para analisar a proposta que reduz a maioridade penal para 16 anos em casos de crimes graves e hediondos. Na avaliação do legislador, a proposta atende o anseio de 80% da população brasileira.
13: Coronel Crisóstomo defende a redução da maioridade penal por acreditar que a medida vai interromper o aliciamento de menores por facções criminosas. O deputado lembra que, para infrações mais leves, continua valendo o Estatuto da Criança e do Adolescente.
16: Saúde.
12: Os deputados aprovaram a criação de um programa para combate ao câncer. A repórter Paula Bittar acompanhou a votação.
17: A Comissão de Constituição e Justiça da Câmara aprovou uma proposta que prevê a criação do Programa Nacional de Combate ao Câncer e de Assistência a Portadores. A medida busca ampliar a prevenção, o diagnóstico e o tratamento da doença no país. O programa será executado pelo Ministério da Saúde. Entre as prioridades estão realizar campanhas educativas, fazer exames para a detecção precoce da doença e ampliar a oferta de tratamento de alta complexidade em todas as regiões do país, com o objetivo de reduzir as desigualdades no acesso aos serviços de saúde. O texto também prevê apoio do poder público à pesquisa científica e à inovação tecnológica voltadas à prevenção, ao controle e ao tratamento do câncer. O relator do projeto, o deputado Átila Lira, do PP do Piauí, considerou a medida conveniente e oportuna.
18: Recursos nós temos leis orçamentárias pela obrigatoriedade com gasto de saúde, e com um programa como esse, eu não tenho dúvida que nós vamos ter mais recursos tendo destinado para a gente combater o tratamento e também a prevenção e dar mais estrutura aos nossos hospitais e também às nossas pesquisas, para que a gente possa ter mais vacinas, mais drogas e mais estruturas, máquinas e inovações na área do combate ao câncer.
17: A proposta que cria o Programa Nacional de Combate ao Câncer e de Assistência a Portadores já pode seguir direto para o Senado, a menos que haja recurso para votação antes pelo plenário da Câmara. Na Rádio Câmara de Brasília, Paula Bittar.
16: Comissões.
13: Ismael, do PL de Santa Catarina, pede a criação de uma comissão especial para debater projetos em defesa das comunidades terapêuticas. Ele argumenta que o tema merece mais atenção por envolver entidades que acolhem milhares de jovens em tratamento contra a dependência química.
12: Ismael sustenta que a comissão deve aprimorar a legislação, regulamentar o funcionamento e garantir padrões de qualidade, fiscalização e financiamento das comunidades terapêuticas. Ele também defende a expansão das parcerias com sistemas públicos de saúde e de assistência social.
13: Osmar Terra, do PL do Rio Grande do Sul, condena a autorização de plantio e uso de maconha para fins medicinais no Brasil. Segundo o parlamentar, as autoridades responsáveis pela decisão usurparam a competência do Congresso para legislar em nome do povo sobre o tema.
12: Segundo Osmar Terra, a substância agrava surtos e está associada, em sua avaliação, à maioria das interdições de jovens no país, além de contribuir para o aumento de acidentes fatais no trânsito gaúcho. Ele pede ao Congresso que anule as decisões da Justiça e de órgãos reguladores sobre o tema.
16: Direitos Humanos.
13: Luiz Lima, do Novo do Rio de Janeiro, alerta para o crescimento de mais de 90% no número de moradores de rua no Brasil desde 2022, segundo dados do Cadastro Único. O deputado responsabiliza o governo federal, afirmando que a situação reflete a queda no poder de compra da população.
12: Luiz Lima questiona as explicações apresentadas pelo Ministério do Desenvolvimento e Assistência Social, Família e Combate à Fome, que aponta o desemprego entre as causas do problema, enquanto o próprio Executivo Federal afirma que a taxa de desocupação caiu.
13: Ranieri Paulino, do Republicanos da Paraíba, pede a sanção do projeto que cria a Semana Nacional da Ética e da Cidadania. Segundo o deputado, que é autor da proposta, a iniciativa busca estimular a reflexão sobre respeito e tolerância em contraposição aos discursos de ódio.
12: Ranieri Paulino afirma que o projeto, aprovado pelo Congresso, incentiva o diálogo em escolas, universidades e órgãos públicos na primeira semana de todo mês de maio. Ele acredita que as pautas humanitárias estão acima das diferenças partidárias e devem unir o país em torno de propostas positivas.
13: Patrus Ananias, do PT de Minas Gerais, anuncia o relançamento da Frente Parlamentar em Defesa da Soberania Nacional, orientada pelo fortalecimento do Estado Democrático, pela participação social e pela implementação de políticas públicas de inclusão.
12: Coordenador do Grupo Parlamentar, Patrus Ananias defende que um país forte precisa de investimentos na educação e no SUS, com tributação justa e resistência a pressões políticas externas. O legislador defende ainda a União Nacional para proteger as riquezas nacionais e a dignidade dos brasileiros.
16: Consumidor.
13: Comissão rejeita a possibilidade de extinção de dinheiro em espécie. A repórter Silvia Munhato explica a questão.
19: A Comissão de Desenvolvimento Econômico da Câmara dos Deputados aprovou o projeto de lei que proíbe a extinção do papel moeda e a substituição dele por moeda digital. Foi rejeitada a proposta que buscava a extinção gradual. A relatora, deputada Bia Kicis, do PL do Distrito Federal, diz que é importante manter o papel moeda.
20: O papel moeda ainda desempenha função relevante para milhões de brasileiros, especialmente para populações vulneráveis, para cidadãos com limitado acesso a serviços financeiros digitais e para aqueles que habitam em localidades com insuficiente estrutura tecnológica. Ademais, o dinheiro em espécie constitui importante instrumento de liberdade econômica, inclusão financeira e segurança operacional, funcionando como alternativa em situações de falhas tecnológicas, indisponibilidade de sistemas eletrônicos ou interrupções de serviços.
19: A relatora, no entanto, suprimiu o trecho que limitava o acesso do Banco Central aos dados de transações e contas particulares. Outra emenda excluiu a exigência de aprovação do Congresso Nacional, por maioria absoluta, de proposta para extinguir o papel moeda. A proposta que não permite a extinção do dinheiro em espécie ainda será analisada pelas Comissões de Finanças e Tributação e de Constituição e Justiça e de Cidadania. Da Rádio Câmara de Brasília, Silvia Munhato.
16: Meio Ambiente.
12: Milton Tato, do PT de São Paulo, coordenador da Frente Ambientalista, critica o esvaziamento do mês do meio ambiente e repudia o retrocesso na pauta ecológica e a aprovação de projetos que enfraquecem a fiscalização, a preservação e o combate ao desmatamento.
13: Milton Tato condena a Câmara por ignorar as 35 propostas de conservação sugeridas pela Frente e pela sociedade civil e por esvaziar o debate sobre o desenvolvimento sustentável, ameaçando a biodiversidade e distanciando o Brasil das metas globais de enfrentamento da crise climática.
16: Relações Exteriores.
12: Tadeu Venere, do PT do Paraná, critica a atuação de parlamentares brasileiros nos Estados Unidos, acusando integrantes da oposição de agir contra os interesses nacionais ao discutir tarifas comerciais. Para o deputado, a postura favorece interesses estrangeiros e prejudica o Brasil.
13: Tadeu Venere acrescenta ainda que integrantes da oposição colocam interesses políticos acima dos interesses nacionais. Na visão do deputado, esse tipo de conduta enfraquece a direita e pode ter consequências políticas e jurídicas.
16: Trabalho.
12: Átila Lins, do PSD do Amazonas, apresentou projeto que cria regras para o auxílio fardamento de policiais militares, bombeiros militares e guardas municipais. O congressista esclarece que a proposta uniformiza e critérios de concessão anual do benefício para evitar disputas judiciais nas corporações.
13: Átila Lins pontua que o texto preserva a autonomia de estados, do Distrito Federal e de municípios na regulamentação das despesas. Ele acrescenta que a proposta prevê pagamento em caso de promoção quando a mudança de função exige novos padrões, insígnias ou peças do uniforme.
16: Transportes.
12: Pompeu de Matos, do PDT do Rio Grande do Sul, defende dois projetos voltados à proteção dos ciclistas. As propostas, segundo ele, preveem a criação de espaços seguros para bicicletas nas rodovias e o planejamento de vias que garantam mais segurança para quem pedala.
13: Pompeu de Matos também propõe aumentar as penas para motoristas que atropelarem ciclistas após dirigir embriagados, participar de rachas, trafegar em alta velocidade ou fugir sem prestar socorro. Ele explica que as medidas buscam reduzir acidentes e preservar vidas.
12: Merlong Solano, do PT, comemora o início das operações de exportação em grande escala pelo porto de Luiz Correia, no litoral do Piauí. Segundo o deputado, o funcionamento do terminal encerra uma longa espera e amplia a capacidade logística do estado para o escoamento da produção.
13: Merlong Solano acredita que o porto deve reduzir os custos de exportação, além de impulsionar a geração de empregos no Piauí. O parlamentar também destaca a participação do governo estadual e da iniciativa privada na viabilização do empreendimento.
16: Economia.
12: Comissão da Câmara aprova a inclusão da Confederação Nacional do Transporte no Conselho Deliberativo do SEBRAE Nacional. Mais informações com Sofia Peçanha.
3: A Comissão de Indústria, Comércio e Serviços aprovou o projeto que inclui a Confederação Nacional do Transporte no Conselho Deliberativo do SEBRAE Nacional. Atualmente, o Conselho conta com representantes da Confederação Nacional da Agricultura, da Confederação Nacional do Comércio e da Confederação Nacional da Indústria. A medida busca incluir o setor de transportes, que, segundo o deputado Gilmar Tato, do PT de São Paulo, autor do projeto, é um elo vital entre as diversas atividades econômicas, facilitando o escoamento da produção agrícola e industrial, além de viabilizar o comércio e serviços. Apenas em março de 2025, o setor de transporte rodoviário de carga atingiu mais de 20 mil novos CNPJs cadastrados como microempreendedores individuais, sendo o setor com o maior número de pequenos negócios criados de acordo com o levantamento realizado pelo SEBRAE, como ressalta o deputado Guilherme Uchoa, relator na comissão.
21: Além disso, a expressiva participação das microempresas nesse setor reforça a necessidade de inclusão da sua representação no Conselho.
3: O projeto busca reconhecer a importância estratégica do setor de transportes, ampliar a pluralidade de vozes no colegiado e permitir que as demandas específicas do setor sejam devidamente debatidas no âmbito da entidade. O Serviço Brasileiro de Apoio às Micro e Pequenas Empresas, mais conhecido como SEBRAE, é uma entidade privada que promove a competitividade e o desenvolvimento sustentável dos empreendimentos de micro e pequenas empresas. Agora, o projeto que inclui e a Confederação Nacional do Transporte no Conselho Deliberativo do SEBRAE Nacional será analisado pela Comissão de Constituição e Justiça. Da Rádio Câmara de Brasília, Sofia Peçanha.
16: Desenvolvimento Regional.
13: Juliana Cardoso, do PT de São Paulo, condena a prestação dos serviços da Sabesp e denuncia que moradores enfrentam falta de água, ausência de coleta de esgoto e cobranças indevidas. Segundo ela, há comunidades que recebem tarifas de esgoto, mesmo sem contar com rede de coleta.
12: Juliana Cardoso cobra explicações da Sabesp, a revisão das cobranças e mais fiscalização dos serviços. A deputada também pede a ampliação do acesso ao saneamento básico, afirmando que vai continuar acompanhando a situação no estado de São Paulo.
13: Ao prestar contas de seu mandato, Ricardo Maia, do MDB da Bahia, declara que viabilizou a inauguração de uma unidade de pronto atendimento em Ribeira de Pombal e a entrega de veículos para o município de Tucano.
12: Ricardo Maia também ressalta que participou de obras de pavimentação, reformas de escolas e unidades básicas de saúde nos municípios de Heliópolis e Fátima. Ele afirma que os investimentos vão ampliar a infraestrutura e melhorar o atendimento público na região.
13: Ao fazer um balanço das entregas do governo federal em Salvador, Lídice da Mata, do PSB da Bahia, destaca avanços nas áreas de mobilidade e cultura. Entre as ações, a deputada cita o início da operação assistida do VLT e a reinauguração do Teatro Castro Alves.
12: De acordo com Lídice da Mata, os investimentos em infraestrutura e transporte público contribuem para a revitalização urbana da capital baiana. A parlamentar menciona ainda a implantação de uma pista de skate de padrão internacional no subúrbio ferroviário de Salvador.
16: Agricultura.
13: Daniel Almeida, do PCdoB, registra o primeiro festival gastronômico do Aipim em Entre Rios, na Bahia. Ele acredita que o evento fortalece a agricultura familiar, valoriza as comunidades quilombolas e incentiva a produção derivada da mandioca.
12: Daniel Almeida também celebra a edição de número 73 da Festa dos Vaqueiros do município de Curaçá. Na opinião do deputado, a tradição, além de movimentar a economia local, contribui para preservar a cultura nordestina.
16: Cultura.
13: Daniel Trzeciak, do PSDB, comemora a reabertura, depois de 16 anos de espera, do Teatro 7 de Abril, em Pelotas, no Rio Grande do Sul. O congressista lembra que o espaço, de 192 anos, é o quarto mais antigo do Brasil e foi tombado pelo Instituto do Patrimônio Histórico e Artístico Nacional.
12: Daniel Trzeciak critica a demora na entrega do Teatro 7 de Abril à população, mas afirma que a casa será fundamental para fomentar a cultura local, valorizar o passado e impulsionar novos investimentos em Pelotas, sua terra natal, que completa 214 anos neste 7 de julho e em todo o estado.
13: Termina agora o Jornal Câmara dos Deputados, produzido pela Rádio Câmara, com trabalhos técnicos de Everson Urani e apresentação de José Carlos Andrade e Márcio Aquilissardi. Uma boa noite para você.
12: Ótima noite para você. A Voz do Brasil volta amanhã. Você ouviu A Voz do Brasil. Boa noite.

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2: 22 horas e 6 minutos.
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4: Olá, chegando mais uma edição do nosso Moment Love nesta terça-feira. Eu sou Kleber Salles e a partir de agora vamos embarcar em um mundo de sonhos, em um mundo de emoções, né? Vamos viajar no nosso mundo do amor, né? No nosso planeta chamado amor, nesta super terça-feira. Que você possa relaxar e curtir esse momento com a gente, hein? Hoje, 7 de julho de 2026, para começar o Moment Love de hoje, tem The Cranberries, de 1994, Linger. Aqui no Moment Love, as mais românticas você ouve na nossa programação. Lembrando que na segunda hora do Moment Love tem o quadro Word in Love, a tradução da sua música preferida, com a Paulinha Esteves também já marcando presença por aqui. E você tem uma excelente terça. Vamos juntos relembrando este grande sucesso.

Patrick Swayze com She's Like the Wind. Patrick Swayze e Wayne Fraser. O hit também passou por aqui com Menina Veneno. O nosso Moment Love com verdadeiros clássicos da música. Stephen Bishop, It Might Be You.

0: Guilherme Castel, Purpurina. Eu vou sempre estar aqui. Pra fechar o nosso primeiro bloco, Purpurina, aqui do Moment Love.
1: Fica até o fim.
0: Fique ligado, eu volto daqui a pouquinho.
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3: 22:36.
4: Já estamos de volta.
5: E agora vamos trazer o som de Justin Bieber para abrir muito bem o segundo bloco do nosso Moment Love de hoje. 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

Peter Frampton, grande clássico dos anos 70, rolando para você aqui no nosso Moment Love. Uma ótima terça-feira, seja muito bem-vindo ao nosso Moment Love, uma verdadeira coletânea de canções de amor no seu rádio. E agora tem um clássico, uma versão ao vivo de Marco Sabino, Reluz, aqui no Moment Love.

0: Valeu, gente. Muito obrigado.
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0: aí o som do ABBA, The Winner Takes It All, para fechar muito bem o segundo bloco do Moment Love, clássico de 1980. Vamos pro intervalo, daqui a pouco a gente volta com o Moment Love e com o quadro Love in Words. Já já.
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2: 23 horas e 9 minutos.
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4: E agora no quadro Love in Words, você vai conferir a tradução da música de The Calling, Wherever You Will Go, com Paulinho Esteves.
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Air Supply, Lonely is the Night, No Moment Love, clássico de 1986, mais uma que você ouve e se apaixona aqui na programação do Moment Love. Teve Will to Power com Another Love e agora vamos para um som da MPB que mexeu com os corações também no ano 2000, hein? Ana Carolina, Quem de Nós Dois?

0: O som de 1995, que embalou muitos romances e até hoje embala grandes paixões. Take That Back for Good. Fique ligado, a gente volta já, hein?
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3: 23:41.
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5: O programa de todas as paixões, de todos os amores. É o nosso Moment Love, o seu momento especial. E agora tem Jorge Versilo. Ela une todas as coisas, abrindo mais uma sequência.

a emoção através desta belíssima canção, hein? Marcos Viana, A Miragem, aqui no nosso Moment Love. Lady Gaga com Always Remembers Us the Way.

0: tema do Tarzan, né? O som de Phil Collins, You Be In My Heart, fechando muito bem o nosso Moment Love desta terça. Eu sou Kleber Salles, te encontro aqui amanhã, mesmo horário, sempre com as mais belas canções de amor no nosso Moment Love. Grande abraço e até lá, hein?
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3: Meia-noite e 11 minutos.

lindona! E aí, amigão, tudo bem? Já tô chegando! Vem comigo! Epa, que já é metadinha da semana, você tá bem, é? Tá na onde? Fazendo o que agora? Você me conta, de onde você tá me ouvindo? Sério? Então já vou te intimar, passa lá no meu Instagram, @joelquebralvoz, no meu Instagram, @joelquebralvoz, e me conta de onde você tá me ouvindo, e depois eu te mando um abraço aqui, tá? É a festa da metadinha da semana que tá começando! Chega pertinho do rádio, vem comigo, vem, vem! Começar, Rio Negro e Solimões com Jorge Matheus. Saudade de ex. Eita!

madrugada, tocando Hugo e Guilherme, Metade de Mim. É por aí abaixo, viu? Antes, Murilo Huff, Saudade Estranha. Yasmin Santos com É Minha Vida. E ainda Rio Negro e Solimões e Jorge Matheus, Saudade de Ex. Continua aqui pra você. Vem na

madrugada com você, modão! Eduardo Costa, só o tempo vai dizer! Antes, Israel e Rodolfo, bença pai, bença mãe! E ainda Matheus e Cauã e Lauana Prado, admita! Gente, daqui a pouquinho tem mais moda aqui no Madrugada, vai se preparando, hein? Você vai cantar com Luan Santana, vai ter João Neto e Frederico, a Maiara e a Maraísa com

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4: Meia-noite e 44 minutos.

madrugada, tocando Maiara e Maraísa e Marília Mendonça, não sei o que lá. Ah, apareceu alguma história perto de você aí ou é a sua? Antes, Guilherme, Benuto e Panda, eu duvido. O Christian cantou Amor é que nem ônibus e ainda Marcos e Beluti, Natson, o Ferinha, como um beijo. Continua aqui. Ó, ó.

Madrugada, tocando Maurício e Eduardo, Melhor Lugar. Antes, Luan Santana, Deus é Muito Bom. E ainda PPA com Diego e Vitor Hugo, Carmé de Chocolate. Ó, daqui a pouquinho tem mais uma hora aqui na Madruga, viu? Vai se preparando pra cantar junto com Matheus e Cauã e Lauana

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1: 1 hora e 15 minutos.

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Piada, meu pra sempre não era meu. Eita! Antes Rio Negro e Solimões com Country Beat apaixona muita gente. Léo Chaves e Henrique e Juliano Deixa Eu Mentir. E ainda César e Paulinho, Prefiro a Saudade. Continua comigo, né? Bom dia!

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1: Quem acredita no amor aí?

Na sua madrugada, Edson, Hudson e Maiara e Maraísa, foi você quem trouxe. Que versão, hein? Antes, João Bosco e Vinícius, Saudade Culposa. E ainda João Pedro e Cristiano, Acordou Namorando. Bora voltar daqui a pouquinho? Você vai cantar já com Kleber e Cauã, com Jorge e Matheus, até com Zezé de Camargo.

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6: 1 hora e 48 minutos.

sua metadinha da semana, Zezé de Camargo, abraça-me! Antes, PPA com Diego e Vitor Hugo Carmé de Chocolate, César Menotti e Fabiano com Os Corações Não São Iguais, e abrimos com Jorge Matheus, cá junto comigo! Ah, e

0: obrigado. Deus abençoe vocês demais.
1: No Madrugada com Você, fechando essa hora, os Bonifácios com a Thaíra e Alexandre. Deus me deu esse lugar. Teve ainda Kleber e Cauã, Mil Adjetivos. E ainda Luan Pereira e Gustavo Mioto. Moletom, e a próxima hora? Boa! Vamos ver então. Eu vou te contar e você avalia. Lá vem, ó, Ana Castela, Edson e Hudson com Matheus e Cauã. Vai ter Felipe Araújo com Jorge.

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2: 2 horas e 18 minutos.

0: Você tá bem, hein? Tá começando mais uma hora aqui do Madrugada, já sabe, né? Aqui a alegria em primeiro lugar. Como é bom tá com você. Ó, você que tá passando lá no arroba Joel Cabral Voz no meu Instagram, só tenho a te agradecer a sua presença por aqui. Como é bom! A Maria Luísa tá curtindo a gente. Tudo bem, mulher? Ah, a Cecília também tá ouvindo. O Jean, o Marquinhos. Esse povo, gente, tá passando lá no arroba Joel Cabral Voz no meu Instagram, me mandando mensagem, me contando ali de onde tá me ouvindo. E depois eu mando um abraço por aqui, tá? O Jorge também tá ouvindo a gente. Fala, Jorjão! Tudo bem, rapaz? E você? Ainda não? Passa lá. Arroba Joel Cabral Voz, tô te esperando, hein? Bora começar essa hora? Vem.
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0: Que quarteto, César e Paulinho e Bruno e Marrone. Melhor cancelar essa data. Que história é essa, gente? Ó.

0: madrugada. Felipe Araújo e Jorge Matheus. Esses caras são ligeiros, hein? Antes teve Emílio e Eduardo, Barulho da Buzina. João Neto e Frederico com Maiara e Maraísa, Ele Não Vai Mudar. E ainda César e Paulinho e Bruno e Marrone. Continua aqui pra você. Ó, vem na meiuca da semana. Madrugada com você.
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No Madrugada, Maurício e Eduardo, Melhor Lugar. Antes, Ana Castela, Solteiro Forçado. E ainda João Lucas Freitas e Kleber e Cauã, Preso ao Seu Beijo. Você tá gostando, né? Que eu sei. Eu mais ainda da sua companhia. Se prepare, após o intervalo lá vem Rio Negro e Solimões e Country Beat. Vai ter Guilherme Benuto e Panda. Até o Luan Santana.

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3: 2 horas e 49 minutos.

continua com a gente, né? Madrugada com você. Luan Santana tá chegando com Ilha. Você sabe que você é ilha na vida de alguém, né? Ou se é...

madrugada, Guilherme Santiago, eu não te amei à toa. Antes teve Júnior Marques com Ilusão de Amor, Diego e Vitor Hugo, Bem Mais Que Eu, e você cantou também com Luan Santana, Ilha, continua aqui pra...

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0: sua metadinha da semana, Ed Brito e Samuel, fechando essa hora, Romance Rosa. Antes, Gustavo Lima, Nota de Repúdio. E ainda, Guilherme Benuto e Panda com novidade, Eu Duvido. Daqui a pouquinho tem mais moda por aqui, vai se preparando. Lá vem Zezé de Camargo, vai ter João Neto e Frederico e João Bosco e Vinícius. Até uma sugestão de clima romântico do Michel Teló.
1: Hoje

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4: 3 horas e 21 minutos.

Muito bom dia! Tá começando mais uma hora aqui no Madrugada. Você tá bem, né? Tá trabalhando? Tá de boa em casa? Você tá viajando, é? Obrigado pela carona, o prazer é todo meu. Sou o Joel Cabral, claro que eu sigo sempre por aqui. Ó, todo mundo passando lá no arroba Joel Cabral Voz, só tá faltando você, tá? É, vai lá no meu Instagram e me conta de onde você tá me ouvindo e eu te mando um abraço aqui, tá? A Yane tá curtindo a gente, quem mais, hein? Ó, Gabi, obrigado pela sua participação, mulher. Essa tá no Paraná ouvindo a gente. O Fred também tá curtindo. E aí, Fabiano, tudo bem, é? A Bruna tá ouvindo junto com a Márcia. Esse povo tá curtindo a gente no Goiás. Obrigado pelo carinho, viu? Ó, bora começar mais uma hora? Chega pertinho do rádio, vem que tem! Abrindo essa hora, Ana Castela com Simone Mendes. Não vai ter nunca. Que moda será? Escuta a história. Você tá

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Madrugada Boa, João Neto e Frederico e João Bosco e Vinícius, Vingativa. Antes, Rio Negro e Solimões, Emílio e Eduardo, Sonhando Como Você. Teve o Daniel com Marcos e Belucci, Desejo de Amar. E ainda Ana Castela com Simone Mendes, Não Vai Ter Nunca. Segue aqui com a gente. Bom dia! Madrugada.

Teló com chocolate quente, hein, modão? Sugestivo pra esse momento, hein? Antes, Zezé de Camargo tá namorando pra quê? E os Bonifácios cantaram com a Taíra Alexandre, Deus me deu esse lugar. Daqui a pouquinho a gente já volta, o intervalo é rápido demais, hein? Você vai cantar com Matheus e Cauã, vai ter Henrique, Juliano, o Eduardo...

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Madrugada romântico, é assim que tem que ser sempre, romântico, né? Independente da concorrência, até porque só vai te valorizar quem realmente quer isso, quem não quer, quer a concorrência, você vai encontrar, tá? Antes, Tchãozinho e Alessandro com De Paulo e Paulinho, Amor de Trem, Léo Magalhães com Seja Feliz e Eduardo Costa, Namorando Seu Sorriso. Ó, você continua aqui, né? Ah, que legal!

madrugada, Leandro e Romário e Ícaro e o Gilmar, Corações Egoístas, hein? Antes, Júnior Marques, Ilusão de Amor e Matheus e Cauã com Me Ama Mesmo. Daqui a pouquinho tem Saudade, aquela viagem especial no mundo da música sertaneja, e você é o meu convidado especial, tá, amigão? Não sai daí, é tão rápido. Segundo.

0: bom dia, tudo bem por aí, lindona? Ô, amigão, tudo beleza, né? A última hora tá começando a partir de agora, já sabe, né? Ah, essa hora inteirinha de muita saudade, anos 90, 2000 da música sertaneja, aquela que faz passar um filme na sua mente. A partir de agora, essa viagem começa exclusivamente pra mim e pra você. Fechou? Chega pertinho do rádio. Então vem, tá começando!
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0: Os primeiros Bruno Marrone, 1997. Que isso? Te amo e não te quero.

0: Adalberto e Adriano. Essa é de 93, que saudade. Antes, César e Paulinho, O Meu Jeito de Amar. Teve a Thaíde Alexandre com Laço Aberto. E abrimos com Bruno e Marrone. Vem cá, continua a Hora de Saudade.
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0: André e Adriano, versão sertaneja de Mordida de Amor. Que romântica. Bom dia!

Giovanni, isso que é amor de verdade, senhor. Essa saudade de 1998. Antes teve o Daniel, Me Guardo Pra Você. Abrimos com André e Adriano, Mordida de Amor. Obrigado por estar aqui com a gente, viu? Saudade? Muito mais. Daqui a pouquinho, após o intervalo, você vai ouvir o Felipe Falcão, Zezé de Camargo e Luciano, Chico Rei Paraná, Chitãozinho e Chororó, Leandro e Leonardo, e essa daqui do Christian e do Ralph.

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4: 4 horas e 54 minutos.

0: Zezé de Camargo e Luciano, é linda, linda. Essa é de 92, que viagem. Antes, Zé Henrique e Gabriel e a história da mala amarela, que modão, hein? O Felipe e o Falcão com Que Pena e abrimos com Christian Ralph. Vem cá, continua. Bom dia.
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0: Chico Rei em Paraná chegando. Tranque a

0: Alexandre Leonardo, gente! 31 anos do Túnel do Tempo, O Cheiro da Maçã. Antes, Chitãozinho e Chororó e Nuvem de Lágrimas. Teve o Chico Rei, o Paraná, com Tranque a Porta e Me Beija. Oh, obrigado por ter vindo com a gente nessa última hora, toda especial, né? Quanta saudade a gente matou por aqui. Já sabe que amanhã, na última hora, de novo, vai ter muito mais saudade pra você, tá bom, lindona? Certo, amigão? Obrigado pela sua companhia nessa quarta-feira. À 0 hora de quinta, tô aqui com muito mais músicas e preparado pra passar a noite toda com você com muita alegria. E claro, eu quero a sua companhia, tá bom, lindona? Certo, amigão? Até quinta-feira, gente! Tchau! 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
7: 5:30.
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7: 5 horas e 32 minutos.

0: 5:46.
1: 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Tchau.

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1: Esse sábado, dia 11, Gable Stevenson, pupilo de John Jones, vai estrear no UFC em Las Vegas. Fenômeno do wrestling, ele vai enfrentar Elisha Ellison, na categoria pesos pesados. Stevenson, uma das estrelas da sua geração no wrestling, chegará ao UFC com apenas 3 lutas profissionais. Lembrando que ele conquistou ouro olímpico no wrestling nos Jogos Olímpicos de Tóquio de 2020.

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2: Quarta-feira, 8 de julho de 2026, está entrando no ar mais uma edição do Repórter Destaque. As últimas notícias do Brasil e do mundo agora no seu rádio. Motoristas de aplicativo enfrentam um desafio que vai além do trânsito, o risco crescente de endividamento. O estudo do Tribunal Superior do Trabalho aponta que a instabilidade da renda e nos empréstimos oferecidos pelas próprias plataformas aumentam a vulnerabilidade financeira desses profissionais. Segundo as pesquisas, os descontos dos empréstimos podem consumir até 30% dos ganhos das corridas. Além disso, os custos das atividades ultrapassam os R$5.000 por mês, incluindo combustível, manutenção, seguros, impostos, internet e alimentação. Hoje, mais de 1,7 milhão de brasileiros trabalham por aplicativos. O levantamento também mostra que a jornada média desses profissionais se aproxima de 45 horas semanais, reacendendo o debate sobre remuneração e condições de trabalho no setor. Eu sou Kleber Salles e volto daqui a pouco com mais informações para você no nosso Repórter Destaque de hoje.
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4: 6 horas e 1 minuto.
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0: 6:17.
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3: Se você pudesse entender. Mentiram para você. Eu jamais quis o sofrimento de um filho meu. Não criei você para o sofrimento. Eu criei você para a perfeição. Para a vida feliz em um mundo de delícias. Não fui eu que intencionei a morte para você. Não fui eu que programei seu corpo para sofrer essas horríveis doenças. Nem para definhar com o tempo e se perder em feias rugas. Não fui eu. Mentiram para você. Se você pudesse entender, eu nunca pedi nada em troca da criação perfeita que concebi. Eu apenas dei orientações para que você fosse bem-sucedido em todas as coisas. Eu só quis que você obedecesse, mas sua obediência não era para o meu bem. Eu não preciso dela. Era para que você se desse bem na vida. Na verdade, sua obediência era a própria vida, mas você não quis. Que pena. É isso mesmo. Você não quis. Se você pudesse entender, a minha ideia era que você fosse eterno, que nunca sofresse as agruras de uma vida imperfeita. Mas quem eu criei não quis assim. Achou melhor experimentar o outro lado, o outro modo. Ouviu a voz do meu maior inimigo e acreditou. Achou que seria melhor decidir pela própria cabeça? Não precisava de mim? Sabe o quanto isso me doeu? Sabe o quanto isso me dói? Se você pudesse entender, eu ainda choro em cada lágrima sua que cai. Eu ainda sinto a sua dor como nem você jamais sentiu. Eu ainda sinto a dor que mata as pessoas que você mais ama. Eu me entristeço em cada corpo que se desintegra na terra. Eu lamento cada corpo que vive, mas que já não tem vida. Lamento essas marcas que aparecem no seu rosto e desfigura tanta beleza que eu criei. Eu queria você para a eternidade em perfeita saúde e vida, mas quem eu criei não quis assim. Se você pudesse entender, mentiram para você. Eu não iria criar essa maravilha de planeta e colocar aí seres imperfeitos. Eu não sou tão sem amor para criar pessoas com o sentimento da eternidade, mas ceifar-lhes a vida no pleno primor da juventude. Eu não sou tão sem amor para roubar pessoas de seus entes queridos e trazer para morar comigo. Eu não sou tão egoísta a esse ponto. Eu não sou tão duro e insensível para causar doenças horríveis justamente nas pessoas que amo. E ainda dizem que tudo acontece por minha vontade. Mentiram para você. Se você pudesse entender, quando seus pais primeiros me viraram as costas, eu sofri. Eu poderia ter evitado esse desespero em que a humanidade foi lançada. Eu sei que você pensa assim, mas a verdade é que eu não podia. Não foi uma questão de poder que o meu inimigo deu vida. Na sua astúcia, ele levantou uma questão moral. Tem coisas que nem eu posso fazer. Se eu acabasse com ele, até hoje as dúvidas estariam persistindo. Eu precisei dar tempo para que ficasse provado quem mentiu. Olha só o resultado a quem chegou a humanidade. Se você pudesse entender, mentiram para você. Eu não estou no comando de tudo. Se eu estivesse no comando de tudo, acha que eu seria tão incapacitado assim? Seria tão fraco a ponto de não conseguir sequer sanar a dor de quem chora? Não teria capacidade para dirigir bem os assuntos, levando vocês a bons fins? Não teria eu condições de acabar com tanto sofrimento? Não, eu não estou no comando. Quando seus pais primeiros me viraram as costas, assumiram a paternidade do meu inimigo. Preferiam antes o governo dele ao meu. Quiseram experimentar como era ser os donos dos próprios narizes. Eu não pude fazer nada. Tem coisas que nem eu posso fazer. Se você pudesse entender, eu precisei dar tempo para que a verdade fosse provada. Eu criei perfeito, mas o ser humano quis conhecer o outro lado. Ele buscou para suas costas o peso da sentença que eu havia estipulado para a desobediência. Ele voltaria para o lugar de onde veio. Onde estava ele antes de ser criado? Ora, simplesmente não existia. É isso, ele voltaria para lá, para a inexistência. Isso seria justo. Eu havia avisado. Foi ele quem escolheu. Se você pudesse entender, mentiram para você. Eu não estou trazendo cada pessoa que morre para morar comigo. Se eu fizesse isso, estaria indo contra minha própria palavra. Minha sentença dizia que o desobediente voltaria para o lugar de onde veio. E é para lá que todos têm voltado. Ou será que eu sou algum assassino? Será que sou eu que mato as pessoas para trazê-las para morar comigo? Mentiram para você. Que absurdo um amoroso pai dar vida a um filho e marcar o dia da sua morte. Eu não sou tão cruel assim. Se você pudesse entender, a morte é minha inimiga. O sofrimento é odioso para mim. Eu nunca intencionei nada disso. Foi você quem buscou. Você é produto de um molde imperfeito. Por isso sofre as consequências herdadas por aquele molde. Mas não que seja na minha vontade. Você me ofende com essa ideia. Você me magoa com essas mentiras que contaram para você. Eu não sou tão cruel assim. Se você pudesse entender, apesar do seu descaso, eu senti a sua dor. Certamente sei que você precisa de resgate. Afinal, herdou a imperfeição, mas não foi dela o originador. O meu amor por você foi grande o bastante para eu criar uma saída. Amei tanto a humanidade que dei a vida humana do meu próprio filho para comprá-la de volta. Era um preço equitativo, vida por vida. Era assim como já estipulara em meus princípios de justiça. E afinal, a questão levantada contra minha soberania precisa ser resolvida. O tempo terá que mostrar que o governo do meu inimigo não funciona. Se você pudesse entender, eu não posso colocar as mãos nos assuntos do mundo para ajudar. Se eu ajudar, estarei colaborando com o governo mau que hoje domina. É ele quem está no comando desse mundo. Olha só o resultado da autoridade exercida por ele. Eu tive que entregar a ele o comando para provar que ele não conseguiria. Ou você acha que esse péssimo resultado é em virtude da minha vontade? Mentiram para você. Eu só quis o seu bem. E se existe algum mal em mim, então eu não sou perfeito. Se eu não posso solucionar os problemas da humanidade, então eu não sou todo-poderoso. Se você pudesse entender, eu tremo em cada grito de criança abandonada. Eu choro em cada lágrima de dor da mãe que clama. Eu me arrepio em cada morte, em cada calamidade, em cada doença. Já estou farto de tudo isso. Meu tempo está chegando. E quando chegar, eu não vou ligar ao lamento de quem mentiu a meu respeito. De quem me transformou nesse monstro assassino capaz de matar criancinhas. De quem disse que eu queimo as minhas próprias criaturas por toda a eternidade. De quem afirma que toda a desgraça desse mundo acontece por minha vontade. A esses eu não vou ligar. Que ranjam os dentes na escuridão lá fora. Se você pudesse entender, resta menos tempo do que pensa. Você nunca sabe quanto tempo tem. Você nunca sabe o que vem no minuto seguinte. Não é ruim o que está para chegar. Será ruim para quem mentiu a meu respeito e para quem acreditou na mentira. Mas será libertação para quem me busca de verdade. Será o retorno à vida que eu intencionei para você desde o princípio. Aí sim, tudo será por minha vontade. Porque minha vontade será feita na terra. Se você pudesse entender, colocaria de lado esse orgulho e prestaria mais atenção a quem fala. Entenderia que nem sempre o que cresceu ouvindo é real. Aceitaria que mentiram para você. Eu iria colocar a limpo essas mentiras e as provas que tem à disposição. Mas você prefere as dores da mentira ao afago da verdade. Aí eu nada posso fazer. Não vou forçar você. Fui eu quem o fiz com a liberdade de escolha. Continue assim, mas não reclame de mim. Se você pudesse entender, eu sou a personificação do amor. Nada de mal pode morar em mim. Por isso eu vou consertar todo o mal que o meu inimigo fez. Eu vou provar que a parte de mim, nenhum governo funciona. Eu não coloquei no homem essa capacidade. Você foi produzido para ser governado. Foi uma pena que quis experimentar o outro lado. Mas agora o tempo está vencendo. Ou está sendo vencido. É chegada a hora. Não mentirão mais para você. A verdade vai voltar a reinar. Se você pudesse entender, sorriria na tristeza. Choraria de emoção. Olharia aquele corpo atrofiado, largado na cama e teria esperança. esperaria confiante o retorno daquele amado adormecido na morte. Teria mais força para enfrentar com garbo e fé as dificuldades do momento. Saberia que basta um pouco mais de perseverança. Logo o fim levará você de volta ao começo. É, seria mais fácil enfrentar o que der e vier. Se você pudesse entender.
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5: A nona edição da campanha nacional hashtag Aprender para Prevenir Cidades Sem Risco encerrou suas atividades reconhecendo 464 iniciativas de escolas, universidades, órgãos públicos e organizações da sociedade civil voltadas à prevenção de desastres e adaptação às mudanças climáticas. Ao todo, 40 projetos foram destacados como boas práticas e 12 receberam prêmio Destaque Nacional. A campanha mobilizou participantes de todo o Brasil para desenvolver ações de educação e conscientização nas comunidades. As iniciativas certificadas passarão a integrar o portal do CEMAD em Educação e o Mapa das Periferias, fortalecendo a troca de experiências e a construção de cidades mais resilientes. Eu sou Kleber Salles e volto daqui a pouco com mais notícias para você no nosso Repórter Destaque desta quarta-feira. Fique ligado.
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3: Pratique exercícios físicos regularmente. Os exercícios físicos devem fazer parte da rotina, inclusive de quem não precisa perder peso. Uma simples caminhada diária pode melhorar o humor e afastar doenças do coração. Para quem não gosta de academia, o médico recomenda caminhar pelo quarteirão, na praia ou em parques verdes. Outra opção é buscar aulas que fujam do convencional.
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5: 6 horas e 33 minutos.
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1: 6:46.
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3: Conheça 11 alimentos que baixam a pressão. Os alimentos mais indicados para baixar a pressão alta são: 1. Todas as frutas frescas. 2. Queijo sem sal. 3. Azeite de oliva. 4. Água de coco. 5. Cereais e alimentos integrais. 6. Suco de beterraba. 7. Ovos. 8. Legumes crus e cozidos. 9. Carnes brancas como frango sem pele, peru e peixes. 10. Castanhas e amendoim sem sal. 11. Iogurtes light.
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4: Uma tentativa de assalto terminou de forma inusitada em São Francisco do Sul, em Santa Catarina. Durante uma luta corporal, o dono de uma casa conseguiu empurrar um dos criminosos para dentro da piscina. Mesmo assim, os assaltantes fugiram, levando o carro da família, que foi encontrado abandonado pouco tempo depois. Segundo a Polícia Militar, dois homens armados invadiram a residência, renderam duas mulheres e tentaram obrigá-las a fazer transferências bancárias. O proprietário foi agredido com coronhadas na cabeça e precisou de atendimento médico. Os suspeitos ainda não foram localizados e o caso está sendo investigado pela Polícia Civil. Termina aqui mais uma edição do Repórter Destaque. Desta quarta-feira, com a apresentação e a produção de Kleber Salles, o nosso informativo volta amanhã. Um grande abraço para você e até lá.
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2: Reserve um momento para colocar no papel todos os seus gastos diários, semanais e mensais, para ter clareza sobre suas despesas. Entenda para onde seu dinheiro está indo e quais são suas expectativas de quitação de dívidas e formas de diminuir gastos.
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4: 7:01.
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6: Olá, amigos ouvintes de todo o estado da Bahia, uma excelente quarta-feira para você. Está começando agora mais uma edição do Jornal Conexão Bahia. A partir de agora, vamos levar muita informação para você. Hoje, dia 8 de julho de 2026, estamos falando dos estúdios do Jornal Conexão Bahia para mais de 20 emissoras em todo o estado. A apresentação é minha, Aguinaldo Silva.
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6: Justiça condena servidores acusados de introduzir materiais ilícitos em presídio de Feira de Santana. Sérgio Moro lidera disputa ao governo e Deltan Dallagnol foca na frente para o Senado no Paraná. Inscrições para o ProUni 2026 do segundo semestre começou ontem. Praia do Forte recebe delegação da Alemanha e reforça candidatura para ser base de Copa do Mundo Feminina.
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6: E vamos com a previsão do tempo para hoje, começando pela cidade de Riachão das Neves. Sol com algumas nuvens durante o dia. À noite o céu fica com muitas nuvens, mas não chove. Temperatura mínima de 18 e máxima de 31 graus. Em Planalto, dia de sol com algumas nuvens e névoa ao amanhecer. Noite com poucas nuvens. A temperatura mínima deve ficar em 14, com máxima podendo chegar a 24 graus. Em Aracatu, a temperatura mínima deve ficar em 17 graus e a máxima pode chegar a 28. Dia de sol com nevoeiro ao amanhecer. As nuvens aumentam no decorrer da tarde.
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6: Igor Canário convida Haaland para Carnaval de Salvador após algoz do Brasil compartilhar música no Instagram. Se depender de Igor Canário, terá barco viking no Carnaval de Salvador. Basta Haaland aceitar o convite. O algoz da seleção brasileira na Copa do Mundo de 2026 surpreendeu o público ao compartilhar a música Lá Vem a Zorra em suas redes sociais após a classificação da Noruega para as quartas de final do Mundial. Canário foi parar no Instagram do craque após compartilhar um vídeo do humorista brasileiro Negrete, no qual o rapaz quebra a TV após a eliminação do Brasil. Na ocasião, o registro tinha como trilha sonora um dos clássicos da carreira de Canário. A situação rendeu o convite feito pelo artista que é conhecido por puxar uma das pipocas mais cheias do Carnaval de Salvador. Na postagem feita pela Cazé TV, o baiano chamou Halande para conhecer a folia soteropolitana. Vale lembrar que a ligação de Halande com o Brasil não é novidade. O atacante tem a carreira gerenciada pela advogada paulista Rafaela Pimenta. Às vésperas do confronto, o jogador falou sobre o país e a admiração que tem por ele. Comando Vermelho e Comando da Paz eram beneficiados por esquema de entrada de ilícitos em presídios da Bahia. Policiais penais que teriam facilitado a entrada de aparelhos celulares e materiais ilícitos em unidades prisionais da Bahia tinham duas facções criminosas como beneficiárias. O Bahia Notícias obteve acesso à denúncia do Ministério Público da Bahia e à sentença da Operação Sísifo, que investigava o grupo criminoso responsável pela entrada dos materiais ilícitos no conjunto penal de Feira de Santana. O documento, baseado nas informações do Grupo de Atuação Especial de Combate ao Crime Organizado, GAECO, foi descrito etapas do rito processual, incluindo o levantamento de sigilos bancários, buscas domiciliares e pedido final de condenação dos envolvidos pelo órgão acusador. De acordo com o levantamento, com base nos depoimentos e evidências colhidos no processo, os agentes públicos facilitavam a entrada de ilícitos para diversas facções criminosas atuantes no conjunto penal de Feira de Santana. Entre os grupos criminosos citados estavam o Comando Vermelho e o Comando da Paz. Além disso, alguns traficantes foram beneficiados pelo esquema. Entre esses estão Comando Vermelho e Comando da Paz. O interno Nestor é apontado como um dos principais articuladores e clientes dos agentes. Segundo os depoimentos, ele teria pertencido ao PCC, mas após furtar a facção, fugiu para a Bahia, onde integrou o Comando da Paz, que posteriormente se transformou em Comando Vermelho. Justiça condena servidores acusados de introduzir materiais ilícitos em presídio de Feira de Santana. 2 anos após o início da Operação Sísifo, que investigava grupo criminoso responsável pela entrada de materiais ilícitos no conjunto penal de Feira de Santana, a segunda vara criminal da comarca de Feira condenou, na última segunda-feira, 12 pessoas por atuação em um esquema de corrupção passiva, tráfico de drogas e lavagem de dinheiro no sistema prisional de Feira de Santana. O Bahia Notícias teve acesso à decisão e os detalhes da denúncia do Ministério Público da Bahia. Na sentença, que considera as informações apuradas pelo Grupo de Atuação Especial de Combate ao Crime Organizado, são considerados 3 núcleos de atuação entre os réus, sendo eles um grupo de policiais penais e servidores, núcleo atuação externa e núcleo de presos. No caso do núcleo de servidores e policiais penais, a investigação aponta que eles atuariam como intermediários favorecimento da entrada de materiais ilícitos, que configura crime de prevaricação imprópria, que deu início à Operação Sísifo em 2024. No núcleo externo, a investigação aponta uma atuação voltada para a lavagem de dinheiro proveniente dos esquemas de organizações criminosas, e no núcleo de presos estão os líderes das facções criminosas condenados por oferecer vantagens indevidas aos agentes para garantir a entrada de materiais ilícitos no presídio. Polícia Civil deflagra operação contra grupo especializado em roubos de celulares. A Polícia Civil da Bahia deflagrou na manhã de ontem a Operação Irmãos Metralha, com o objetivo de desarticular uma organização criminosa especializada em roubos de aparelhos celulares de alto valor comercial. Foram cumpridos mandados judiciais em Salvador e Cruz das Almas, no Recôncavo Baiano. A ação, executada pela Coordenação de Operações do Departamento Especializado de Investigações Criminais, tem como alvos suspeitos que já respondem por homicídio, latrocínio, tráfico de drogas e porte ilegal de arma. As investigações iniciadas em maio revelaram a existência de uma estrutura criminosa organizada com divisão de funções e atuação coordenada para a prática de crimes patrimoniais em diversas regiões de Salvador e para a posterior comercialização dos aparelhos subtraídos, utilizando mecanismos para dificultar a identificação da origem ilícita dos equipamentos, movimentar recursos financeiros e garantir a continuidade da atividade criminosa. Ministério Público da Bahia sai da capital e atende gratuitamente centenas de pessoas. Detalhes com a repórter Aline Costa.
4: Mais de 600 atendimentos gratuitos foram realizados pelo Ministério Público da Bahia durante as ações do 2 de julho em Cachoeira. A unidade móvel do projeto MP Comunidade ficou instalada na Praça Doutor Aristides Milton, oferecendo serviços de cidadania, orientação jurídica e inclusão social. Entre os atendimentos mais procurados estiveram a emissão de segunda via de certidões, exames gratuitos de DNA, reconhecimento de paternidade, retificação de registros civis e orientações jurídicas. A ação também reuniu órgãos parceiros, como a Neoenergia Coelba, a Embasa, o Procon, a Prefeitura de Cachoeira e o Serviço de Atendimento ao Consumidor, o SAC, que realizou a emissão da nova Carteira de Identidade Nacional. O Procurador-Geral de Justiça da Bahia, Pedro Maia, destacou que a iniciativa reforça o compromisso do Ministério Público com a população baiana.
7: Voltamos a Cachoeira em 2026, depois de estarmos em 2025, o Ministério Público da Bahia nunca saiu de Cachoeira, porque aqui sempre esteve presente com os promotores e promotoras que sempre estiveram junto à população trabalhando e hoje tem em Dr. Vitor, em Dr. José Neto, a representação mais legítima, correta e adequada, porque são colegas vocacionados que muito bem representam essa instituição e atuam diuturnamente em todas essas atividades que estamos trazendo para a Cachoeira.
4: Além dos serviços de cidadania, o Ministério Público promoveu ações voltadas ao acolhimento de pessoas em situação de vulnerabilidade. O Núcleo de Apoio às Vítimas de Violência, NAVE, orientou moradores sobre direitos das vítimas e proteção de crianças e adolescentes. A ouvidoria também realizou atendimentos presenciais para ampliar o diálogo com a sociedade. Os projetos Paternidade Responsável e Viver com Cidadania garantiram exames de DNA, reconhecimentos de paternidade e encaminhamentos para regularização de registros civis. Já o Núcleo de Enfrentamento às Violências de Gênero, o NEVID, desenvolveu atividades de orientação e fortaleceu a articulação da rede de atendimento às mulheres no município. A coordenadora do NEVID, a promotora de justiça Sara Gama, ressalta a importância de adequar a realidade do local aos desafios necessários para melhorar os serviços prestados à população.
8: O que eu percebo é que ainda todas essas instituições ainda têm uma demanda maior do que o que comporta o equipamento. Possivelmente no futuro e com a evolução sejam necessários novas contratações, ambientes mais arejados, mais amplos, mas dentro da realidade, sobretudo de uma cidade que tem muitas casas, muitas propriedades antigas e tombadas. Por exemplo, eu observei que um desses equipamentos não havia acesso para pessoas com deficiência. Entretanto, isso é algo que tem que ser trabalhado, já que é uma casa tombada pelo patrimônio histórico. É necessário, então, que se haja um diálogo entre o poder municipal, o poder estadual, para que faça a mudança do local ou a adaptação necessária de uma maneira que contemple tanto a necessidade do usuário quanto a preservação do imóvel.
4: As atividades fizeram parte da programação do Ministério Público pelo segundo ano consecutivo durante as celebrações da Independência da Bahia, em Cachoeira. A agenda também incluiu visitas técnicas a unidades de saúde, patrimônios históricos e espaços de interesse social do município. Grupo Rádio Web 25 anos, áudio que amplifica conexões. Produção e reportagem, Aline Costa.
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6: Sérgio Moro lidera a disputa ao governo e Deltan Dallagnol foca na frente para o Senado no Paraná. O ex-juiz e atual senador Sérgio Moro, do PL, lidera a corrida eleitoral pelo governo do Paraná. No levantamento divulgado pela Paraná Pesquisas, nesta terça-feira, aparece até 18 pontos à frente do segundo colocado, Requião Filho, do PDT, em cenário estimulado. Já na disputa, o Senado, o ex-deputado Deltan Dallagnol, do Novo, aparece na liderança. A pesquisa ouviu 1.500 eleitores em 55 municípios do Paraná. O levantamento atinge um grau de confiança de 95% para uma margem estimada de erro de aproximadamente 2,6 pontos percentuais e está registrado no Tribunal Superior Eleitoral para os cargos de governador e senador. Em cenário espontâneo, quando não são apresentados os nomes dos candidatos, cerca de 63,5% dos eleitores questionados não souberam ou não responderam sobre a disputa pelo governo estadual. Em seguida, 15,4% responderam que votariam no atual senador Sérgio Moro, do PL. O deputado federal Requião Filho, do PDT, apareceu com 5,3% das respostas, seguido de Ratinho Júnior, do PSD, atual governador, e do deputado federal Sandro Alex, do PSD. O ex-prefeito de Curitiba, Curitiba, Rafael Greca, foi citado em 2,7% das respostas. Luiz França e Tony Garcia aparecem com 0,2% e 0,1%. E outros nomes acumulam 0,5% das respostas espontâneas. 4,7% dos entrevistados disseram que não votariam em ninguém ou votariam em branco ou nulo. No cenário estimulado, quando a pesquisa apresenta os nomes dos candidatos, Sérgio Moro segue em vantagem com 39,9% das intenções de voto, seguido por Requião Filho, que aparece em 21,1%. Rafael Greco e Sandro Alex aparecem com 14,5% e 10,4%, respectivamente. Luiz França e Tony Garcia surgem com 1,7% e 1,5% das intenções de voto. Outros 4,7% dos eleitores paranaenses não souberam ou não opinaram e 6,1% votariam em branco ou nulo.
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1: Uma excelente notícia para a pecuária nacional. Mato Grosso, gigante do agronegócio, alcançou um recorde histórico no abate de bovinos no primeiro semestre de 2026. Foram mais de 3,65 milhões de cabeças abatidas, um crescimento de 3,58% em comparação com o mesmo período do ano passado. Esse cenário, conforme o Instituto Mato Grossense de Economia Agropecuária, IMEA, reflete a transição do ciclo pecuário e a forte demanda por carne bovina, especialmente no mercado externo. O abate de machos teve um avanço notável de 13,05%, enquanto o de fêmeas recuou, indicando a retenção de matrizes para o futuro. A antecipação das exportações para a China, antes do esgotamento da cota tarifária, também impulsionou a disputa entre frigoríficos e sustentou o alto volume de abates. A expectativa é que a menor oferta de animais continue a dar suporte às cotações da arroba em 2026, apesar de uma possível acomodação no terceiro trimestre.
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3: 7:18.
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4: Estamos de volta com o Jornal Conexão Bahia, programa retransmitido em mais de 20 emissoras em todo o estado. O Banco Central estuda limitar acesso ao Pix a instituições mais vulneráveis a ataques cibernéticos. O Banco Central estuda aplicar restrições de acesso ao Pix a instituições que apresentarem fragilidade em requisitos de segurança cibernética. O órgão busca, com a adoção de medidas preventivas, reforçar a segurança do sistema financeiro nacional após ataques de hackers, que provocaram desvios milionários de recursos desde o ano passado. Quem não cumprir os requisitos mínimos exigidos pelo Banco Central ficará sujeito a sanções como limite de horário, dias ou valores para a realização de transações via Pix ou proibição de registrar novas chaves no sistema de pagamento instantâneos, por exemplo. A discussão sobre restrições de acesso ao Pix foi antecipada pelo jornal O Globo e confirmada pela reportagem. Hoje, o principal alvo do Banco Central são os descumprimentos ao regulamento do Pix. Nenhuma medida preventiva pode ser diretamente aplicada no caso de instituições que não implementaram mecanismos de segurança obrigatórios para mitigação de risco cibernético. Atualmente, pelas regras em vigor, o órgão precisa instaurar processos de penalidade que podem resultar na aplicação de multas. No entanto, segundo um técnico ouvido pela reportagem, esses processos são burocráticos, lentos e normalmente acabam judicializados. Inscrições para o ProUni 2026 do segundo semestre começou ontem. O Ministério da Educação abriu o processo seletivo do ProUni para o segundo semestre de 2026. As inscrições são gratuitas e poderão ser feitas pela internet no Portal Único de Acesso ao Ensino Superior entre os dias 7 e 10 de julho. Podem participar estudantes que concluíram o ensino médio, fizeram o Enem de 2024 ou 2025, obtiveram média mínima de 450 pontos nas provas e não zeraram a redação. O programa oferece bolsas integrais e parciais em instituições privadas de ensino superior. Para concorrer, os candidatos também precisam atender aos critérios de renda previstos no edital. O resultado da primeira chamada será divulgado no dia 15 de julho e a segunda chamada será prevista para o dia 5 de agosto. SUS oferece psicólogo online gratuito para jovens. O Sistema Único de Saúde, SUS, dispõe de atendimento psicológico gratuito online para jovens entre 13 e 24 anos. Através da plataforma digital Pode Falar, a assistência é realizada por meio de escuta acolhedora e humanizada com opção de anonimato para os pacientes. O primeiro contato do usuário com a plataforma acontece por um chatbot, que funciona como uma primeira escuta digital. São disponibilizados conteúdos simples e acessíveis sobre saúde mental para auxiliar a pessoa a entender melhor suas emoções. Ao identificar a necessidade de um apoio mais direto, o próprio sistema encaminha a conversa para um profissional. O atendimento individual funciona de segunda a sábado, das 8 às 22 horas, horário de Brasília, e pode ser acessado através do site www.podefalar.org.br. A assistência começa na atenção primária à saúde, por meio das unidades básicas de saúde, e quando necessário, o paciente é encaminhado para atenção especializada, garantindo a continuidade do cuidado. A plataforma tem capacidade para realizar 11 mil atendimentos mensais, média de 15 acolhimentos por hora. Os atendimentos são realizados por estudantes de graduação e pós-graduação de diferentes áreas do cuidado, como psicologia, medicina e educação, sob supervisão de professores. O projeto é fruto de uma parceria entre o Ministério da Saúde e o Fundo das Nações Unidas para a Infância, para fortalecer a oferta de atendimento no Sistema Único de Saúde. Número de mortos em terremoto na Venezuela subiu ontem para 3.685. Buscas entraram no 14º dia. O governo da Venezuela atualizou ontem o balanço dos terremotos que atingiram o país e informou que o número de mortos subiu para 3.685. As equipes de resgate seguem mobilizadas enquanto as buscas por sobreviventes chegaram ao 14º dia consecutivo. Segundo as autoridades venezuelanas, o total de feridos permanece em 16.740, mesmo número divulgado no boletim anterior. Desde o início da operação, 6.462 pessoas foram resgatadas com vida em diferentes áreas afetadas pelos tremores. As equipes de emergência continuam trabalhando na remoção de escombros e na procura por possíveis sobreviventes. O governo não informou quantas pessoas ainda permanecem desaparecidas. Duas a cada três mulheres atendidas por violência doméstica já tinham sofrido agressões anteriores. Duas a cada três mulheres que buscam atendimento médico após um caso de violência doméstica relataram que já tinham sofrido agressões anteriores. O dado relativo ao registro de 2024 no Brasil faz parte do Atlas da Violência, estudo elaborado pelo IPEA, Instituto de Pesquisa Econômica Aplicada, e pelo Fórum Brasileiro de Segurança Pública. Ao todo, 186.100 mulheres foram atendidas após violência doméstica naquele ano. Entre elas, 100.008, o equivalente a 276 casos diários, disseram que a agressão já tinha ocorrido ao menos uma vez anteriormente. O número representa 66,2% do total de ocorrências com resposta válida. Outras 51.400 correspondente a 33,8% disseram que aquele era o primeiro episódio. Houve ainda 33,8 mil casos em que não foram possível obter respostas. Os números ajudam a desenhar um retrato persistente da violência doméstica no Brasil, conforme indicam especialistas. Ela raramente aparece como um episódio isolado. Começa com ameaças, avança para agressão, passa por momentos de aparente reconciliação e retorna de forma mais intensa. Muitas vezes, esse ciclo termina em feminicídio. Ataque à imprensa acende em alerta antes das eleições. Detalhes com o repórter Yuri Hudson.
5: A menos de 3 meses das eleições, o Conselho de Comunicação Social do Congresso debateu o aumento da violência contra jornalistas durante a cobertura eleitoral. Em audiência pública realizada nesta segunda-feira, especialistas defenderam ações permanentes de prevenção, monitoramento e respostas rápidas aos ataques contra profissionais da imprensa. Segundo dados apresentados no encontro, os episódios de violência se intensificam durante as campanhas eleitorais. O ambiente digital concentra hoje a maior parte das agressões registradas contra jornalistas. Para entidades que acompanham a liberdade de imprensa, os ataques virtuais têm como objetivo intimidar profissionais e comprometer o acesso da população à informação de interesse público. O diretor para a América Latina da organização Repórteres Sem Fronteira, Arthur Romeu, destacou que proteger os jornalistas significa também proteger a democracia.
6: Quando um ou uma jornalista é atacado, né, o alvo é a democracia. A tentativa de manutenção de um silêncio sobre um tema relevante de interesse público que algumas pessoas preferem manter nas sombras.
5: Outro ponto de preocupação é o crescimento do chamado assédio judicial. A diretora executiva do Instituto Torna a Voz, Charlene Nagai, alerta para o aumento de ações judiciais utilizadas para intimidar profissionais e veículos de comunicação.
7: Obviamente, quando a imprensa comete abusos ou ilícitos, ela deve ser responsabilizada, mas o que a gente vê com muita frequência é que há processos que são movidos puramente com esse intuito intimidatório, em que as pessoas ajuizam processos sem sequer dizer que tem alguma informação falsa naquela matéria jornalística que está reportando um fato de interesse público.
5: Como resposta ao cenário, o Ministério da Justiça criou um grupo de trabalho para acompanhar as denúncias de violência durante as eleições. A representante da Secretaria Nacional de Justiça, Daniele Reis, explicou que o objetivo é integrar órgãos públicos e entidades da sociedade civil para monitorar esses casos.
8: Recebimento de denúncias, acompanhamento na qualificação desse acompanhamento e encaminhamento dos casos individuais, mas também numa perspectiva mais geral de produção de diagnósticos e recomendações e identificação de padrões de violências e ataques.
5: O grupo atuará durante todo o processo eleitoral, acompanhando denúncias recebidas pelos canais oficiais do governo federal e produzindo diagnósticos para orientar medidas de proteção aos profissionais da imprensa.
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4: Bélgica elimina Estados Unidos e avança para as quartas de final da Copa do Mundo. A Bélgica confirmou sua vaga nas quartas de final da Copa do Mundo de 2026 ao vencer os Estados Unidos por 4-1 nesta segunda-feira, em confronto válido pelas oitavas de final da competição. Destaque da partida foi o atacante Charles de Ketelaere, que abriu o placar aos 9 minutos e voltou a balançar as redes aos 33 minutos da etapa inicial, recolocando a Bélgica em vantagem logo após o empate dos Estados Unidos. Melk Thielmann havia deixado tudo igual aos 31 minutos do primeiro tempo. Hans Van Aken e Romeu Lukaku deram números finais ao confronto. Com o resultado, a Bélgica terá pela frente a Espanha nas quartas de final. Os espanhóis garantiram a classificação mais cedo ao eliminarem Portugal. O duelo está marcado para Los Angeles, nos Estados Unidos, na sexta-feira. Além de Bélgica e Espanha, outros dois confrontos das quartas de final já estão definidos: França e Marrocos e Noruega e Inglaterra. As duas últimas vagas foram conhecidas ontem, quando a Colômbia enfrentou a Suíça e a Argentina enfrentou o Egito. Os vencedores desses confrontos completaram a lista dos 8 classificados para a próxima fase da Copa do Mundo. Com gol decisivo de Messi, a Argentina vira nos acréscimos e elimina Egito nas oitavas da Copa do Mundo. A história foi escrita mais uma vez. Em um jogo com emoção até o fim e que parecia estar decidido para o Egito, a seleção argentina fez um segundo tempo decisivo e virou o placar nos acréscimos. Na tarde de ontem, Lionel Messi teve uma atuação mágica, deu uma assistência e fez um gol para colocar a Argentina nas quartas de final. No Mercedes-Benz Stadium em Atlanta, nos Estados Unidos, a partida começou no inferno para os argentinos, que viram Yasser Ibrahim marcar aos 15 minutos do primeiro tempo e Mostafa Zico aos 23 da segunda etapa, mas aos 34 minutos brilha a estrela de Messi, que deu uma assistência para Cristian Romero. Aos 38 minutos saiu o gol do próprio camisa 10. Nos acréscimos, Enzo Fernandes balançou as redes para a virada e proporcionou a virada à Argentina. Lionel Messi continua escrevendo sua história no livro da Copa do Mundo, hoje contando a história da Batalha de Atlanta. O icônico camisa 10 da Argentina anotou seu 21º gol em Copas, além de 9 assistências, totalizando 30 participações diretas e um título conquistado em 2022.
9: Copa do Mundo Feminina vai mexer no calendário escolar. Detalhes com a repórter Daniela Esperon.
10: O governo federal sancionou a lei que estabelece uma série de alterações para o funcionamento do país durante a Copa do Mundo Feminina de 2027, que será realizada no Brasil. Entre as mudanças está na área da educação. O calendário letivo do próximo ano vai ter que ser ajustado, o que vai fazer com que os estudantes tenham mais de 30 dias de férias no meio do ano. A legislação reúne regras para diferentes setores durante o torneio, como o funcionamento de estabelecimentos comerciais, principalmente nas regiões que vão receber as partidas, no Rio Grande do Sul, Belo Horizonte, Rio de Janeiro e São Paulo. Além disso, determina também a lei que o período de férias escolares nas redes públicas e privadas, elas têm que coincidir com a realização da Copa do Mundo Feminina, que começa no dia 24 de junho e termina no dia 25 de julho. Vale ressaltar que essa é a 10ª edição da Copa do Mundo Feminina e que vai ser realizada em um país sul-americano. Até o momento, o torneio vai contar com a participação de 32 seleções. Até o momento, 14 países, incluindo o Brasil, já estão classificados para a competição. Agência Rádio Web com informações da Copa do Mundo Feminina, Daniela Esperon.
4: Nos pênaltis, Suíça bate a Colômbia e avança para as quartas de final da Copa do Mundo. Aos 120 minutos de um empate sem gols, Suíça e Colômbia precisaram ir até as penalidades máximas para definir quem avançaria na Copa do Mundo de 2026. O duelo decisivo aconteceu ontem no estádio BC Place, em Vancouver, no Canadá. Responsável pela saída de bola, a Colômbia começou tentando ditar o ritmo e pressionar o adversário. Logo no início, John Arias buscou o cruzamento da direita para Luiz Dias, mas uma forte marcação deixando o jogo travado e muito disputado no meio de campo. A primeira grande oportunidade da partida surgiu aos 20 minutos, após uma troca de passes curtos no ataque colombiano. Puerta arriscou um chute cruzado na entrada da área. O goleiro Cobel voou no canto esquerdo para fazer uma bonita defesa e ceder o escanteio. Praia do Forte recebe delegação da Alemanha e reforça a candidatura para ser base de Copa do Mundo Feminina. Detalhes com o repórter Inês Café.
11: O Centro de Convenções de Praia do Forte, em Mata de São João, recebeu a visita técnica de uma delegação da Alemanha, que avalia as estruturas candidatas a servir como base para as seleções durante a Copa do Mundo Feminina da FIFA 2027, que será realizada no Brasil. Durante a agenda, os representantes conheceram o centro de treinamento e o centro de convenções, locais que estão entre os candidatos a receber uma das principais equipes do torneio. A visita reforça o potencial de Mata de São João para sediar grandes eventos esportivos. Em 2014, durante a Copa do Mundo Masculina, o município foi escolhido como base da seleção da Croácia. Agora, a expectativa é pela aprovação das estruturas pela FIFA, o que poderá colocar novamente a cidade no mapa dos maiores eventos esportivos do planeta. Do portal Café News para o jornal Conexão Bahia, repórter Inês Café.
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4: E essas foram as notícias de hoje aqui no Jornal Conexão Bahia. Estaremos de volta amanhã trazendo muito mais informações para você. Um abraço e até lá.
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3: 7 horas e 38 minutos.

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1: Leva a galera pra aquela suíte lá.
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0: Olá, bom dia. Bom dia, Brotas. Bom dia, comunidades. Bom dia, internautas. Hoje, quarta-feira, 8 de julho de 2026. Pontualmente 8 horas. Vai começar o programa
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0: O programa vai até o meio-dia. Vamos lá! Participe! Vou começar com Zizi Posse. Amanhece.

0: Ouvimos Corel Paradise, Laura Pausini, Lui Não Está Com Te, Di Ferreiro, Você Devia Se Amar. Eu comecei o bloco, comecei o programa com Zizi Posse, Amanhece. Agora, 8 horas 16 minutos. Teremos agora uma palavra de reflexão com o Padre Ezequiel.
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2: Olá, meu amigo, olá, minha amiga. Eu quero desejar a vocês muita luz para este dia. Que nós possamos, com o nosso trabalho, com o nosso empenho, fazer bem todas as coisas e conquistar a realização que o nosso coração busca e precisa. Eu gostaria de conversar sobre a felicidade a partir da pergunta: quando a vida nos reserva algo difícil, mesmo assim, é possível ser feliz? Se nós olhamos para a Bíblia, Jesus mostrou-nos nas bem-aventuranças um caminho para a verdadeira felicidade. E ele dá 8 atitudes para isso. Ele chama bem-aventuradas as pessoas que choram, que sofrem perseguições, que são pobres, que precisam sofrer injustiças. O caminho da felicidade verdadeira que ele aponta não passa ao lado das experiências negativas da vida. Jesus é consciente e sabe que felicidade também rima com sofrimento. Na Montanha das Bem-aventuranças, Jesus enfoca nossa vida como ela é e nos aponta um caminho de como, apesar de tudo, podemos ser felizes na realidade muitas vezes ameaçadora do mundo e da nossa vida. Nós poderíamos destacar aqui 2 bem-aventuranças que comprovam isto. Na segunda bem-aventurança, Jesus promete aos que choram que serão consolados. A vida não é sempre apenas feita de sucesso e felicidade exterior. Nós perdemos pessoas queridas e nós também perdemos várias oportunidades. Quem não lamenta as experiências de perda em sua vida seca interiormente. Verdadeira alegria só sente quem sabe também vivenciar o sofrimento. Quem reprime e quer reprimir todos os sentimentos negativos da sua vida também não terá parte nas alegrias. Isto vale também para a relação conosco mesmos, que é tão importante para o caminho da felicidade. Mesmo que alguém reconheça suas deficiências e fraquezas e as perceba e as chore nesse sentido, sentirá nisso o amparo de Deus. Deus vai ajudá-lo para que através da deficiência entre em contato com sua verdadeira natureza. Se eu expresso aquilo que estou vivendo, isso retorna para mim em alegria. Se eu expresso a dor, isso, a partir do amparo de Deus, volta para mim em alegria e satisfação. Por isso, quando falamos em felicidade, nunca devemos falar no sentido de prazer e diversão superficial. Não é uma felicidade barata e efêmera, onde nós nos movemos em torno de nós mesmos e evitamos tudo o que é negativo no mundo. Mas quando falamos em felicidade, falamos numa felicidade possível na realidade em que nós estamos vivendo. Também assumindo as coisas negativas, assumindo o mundo e a vida como ela se apresenta. Se ali conseguimos caminhos de superação e de compreensão de toda essa realidade, então nós vamos ser verdadeiramente felizes. Um forte abraço para você, que Deus te abençoe, abençoe a tua família, abençoe aquilo que se apresenta como negativo e às vezes a gente não compreende, e abençoe a tua busca de felicidade. Em nome do Pai, do Filho e do Espírito Santo. Amém.
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0: Ouvimos Engenheiros do Havaí, Terra de Gigantes, Padre Ezequiel, Feliz Vou Ficar. Agora 8 horas 27 minutos.
1: Apenas Danilo, lateral direito do Flamengo, voltou no voo fretado oferecido pela CBF após eliminação para Haaland e companhia nas oitavas de final da Copa. Segundo a CBF, cada jogador pôde decidir se queria retornar ao Brasil, se queria ir para a Europa ou continuar nos Estados Unidos. Lembrando que apenas 7 jogadores convocados eram de clubes brasileiros. Danilo, Léo Pereira, Alexandre e Lucas Paquetá do Flamengo, o Everton do Grêmio, Danilo Santos do Botafogo e Neymar do Santos.
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3: Hoje é quarta-feira, 8 de julho de 2026. Eu sou Joyce Monteiro e está no ar o Tá na Tela. Thaís Araújo fará uma participação especial na novela das seis, A Nobreza do Amor. A atriz aparecerá como integrante da realeza após ter recusado dois papéis fixos na trama da Globo. Ela poderá contracenar com Lázaro Ramos, seu marido, que interpreta o vilão Jandal no folhetim. As cenas devem ser gravadas nos próximos dias nos Estúdios Globo, no Rio de Janeiro. Thaís Araújo havia sido a primeira escolha para viver a rainha Niara, papel que ficou com Érica Janu.

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2: Agora 8 horas 36 minutos. Agora tem Hungria. Um pedido.

0: Este é o Jermaine Jackson, Do You What You Do. Ouvimos também Jota Quest, Imprevisível. Comecei o bloco com Hungria, Um Pedido. Agora 8h48.
1: Alô, meu povo! A quarta-feira chegou e antes de gastar, vender ou investir, é hora de conferir como anda o nosso bolso. Vamos às principais informações da economia e do mercado. Começando pelas moedas, o dólar comercial subiu 0,14% e está cotado a R$ 5,14. O dólar turismo também avançou, com alta de 0,17%, valendo R$ 5,34. Já o euro subiu 0,10% e está sendo negociado a R$ 5,87. Enquanto a Libra avançou 0,22% e aparece cotado a R$ 6,90. E no mundo das moedas digitais, o Bitcoin acordou animado nesta quarta-feira. Subiu 1,96% e está valendo mais de 329 mil. É dinheiro que não cabe no bolso, não cabe na carteira e, dependendo do tamanho do investimento, dá até vontade de conferir a cotação de 5 em 5 minutos. Agora vamos ao campo, porque quem planta, cria e produz também precisa acompanhar os preços antes de fechar negócio. A saca de 50 quilos do açúcar está cotado a R$ 92,31. O algodão aparece valendo 4,07 centavos por libra peso, enquanto a saca de 50 quilos do arroz está em R$ 59,91. Na pecuária, o bezerro está cotado a R$ 3.390,78 por cabeça, enquanto a arroba do boi gordo está valendo R$ 338,65. E olha que com esses preços, o produtor precisa fazer as contas direitinho, porque o boi engorda, mas a despesa também. O café, companheiro de todas as manhãs e de muita gente que só começa a funcionar depois da primeira xícara, está cotado a R$ 1.517,04, a saca de 60 quilos. Já o milho fecha as nossas cotações agrícolas, valendo R$ 63,45, a saca de 60 quilos. E assim começa a nossa quarta-feira. Dólar, euro e libra em alta, Bitcoin acelerando e o produtor rural de olho nas cotações antes de fechar negócio. Porque na economia é assim, tem moeda que sobe, moeda que desce, produto que valoriza e conta que chega todo mês sem precisar de convite.

agora 8 horas 51 minutos. Bom dia, Gilcinei, Igo Pedreiro. Bom dia a todos aí na sintonia do programa Manhã 104. Agora tem Cleiton e Camargo, Anjo da Madrugada.

Uma mulher de 62 anos foi resgatada de uma situação análoga à escravidão em Fortaleza, Ceará, após trabalhar por mais de 50 anos para a mesma família. Ela começou a trabalhar aos 7 anos de idade. A vítima não tinha remuneração regular, acesso à educação ou autonomia financeira, e os saques de seu Bolsa Família eram feitos pela empregadora. Os créditos trabalhistas devidos ultrapassam 1,5 milhão de reais. A operação de resgate foi realizada pelo Ministério do Trabalho e Emprego, Ministério Público do Trabalho, Polícia Federal e Secretaria de Direitos Humanos, destacando a importância da denúncia para combater tais violações.

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4: Mesmo após garantir a classificação para as quartas de final da Copa do Mundo com a vitória sobre os Estados Unidos, a Federação Belga de Futebol voltou a cobrar explicações da FIFA sobre o caso envolvendo o atacante Folarin Balogun. A entidade afirma que não questiona apenas o resultado esportivo, mas principalmente a falta de transparência no processo que suspendeu a punição do jogador americano, permitindo que ele atuasse normalmente nas oitavas de final. Em nota oficial, a Bélgica criticou a FIFA por não fornecer os documentos e justificativas da decisão, além de alegar que não houve igualdade de tratamento entre as federações envolvidas. Os belgas defendem que o futebol precisa seguir critérios claros e iguais para todos e prometem continuar buscando esclarecimentos sobre o episódio, mesmo após a eliminação dos Estados Unidos e a confirmação da vaga belga nas quartas de final.
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7: Agora, 9 horas 2 minutos. 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
7: Agora, 9 horas 3 minutos. Bom dia, Roseli, no bairro São José. Bom dia também, Grosmar, no Parque Veredinha, aí no Buriti do Alho. Agora tem Cristiano Neves. Pense antes de partir.

0: nós ouvimos Bad Boys Blue, a música A World Without You. Ouvimos também Kid Abelha, Como Eu Quero. Comecei o bloco com Cristiano Neves, Pense Antes de Partir. Agora 9 horas 14 minutos. Bom dia, seu Gerson, no Barreiro do Riachão. Bom dia, Darlan, na Fazenda Formiga. Agora tem Barreirito, Onde Estão Meus Passos.
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0: Ouvimos aí o Barreirito, Onde Estão Meus Passos.
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2: O Sudden Attack Zero Point terá seu teste beta fechado final entre os dias 9 e 13 de julho de 2026. O FPS tático gratuito chega a essa nova etapa com melhorias baseadas no feedback dos jogadores que participaram da demonstração no Steam Next Fest e de testes anteriores. A nova versão contará com mais armas, personagens, mapas e eventos especiais durante o período de testes. Entre as novidades estão 13 armas primárias, 4 armas secundárias, mais de 200 peças de customização, diversas skins e 10 personagens diferentes. O jogo também oferecerá mapas para combates em espaços fechados, partidas no modo desarme de bombas, treinamento e confrontos em equipe contra bots. Eventos de login, tempo de jogo e vitórias permitirão aos participantes conquistar moedas, caixas e itens especiais. Desenvolvido pela Nexon, o jogo aposta em partidas rápidas, mapas compactos e forte componente tático, valorizando comunicação e trabalho em equipe. Um dos principais diferenciais será o sistema de customização de armas, que permitirá modificar atributos como recuo, velocidade de recarga, desempenho e aparência dos equipamentos.
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0: Agora 9 horas 19 minutos. Renata Arruda é ouro pra mim.

0: Ouvimos Latino, Não Adianta Chorar, Renata Ruda, É Ouro Pra Mim. 9:28.
1: Após a derrota para a seleção norueguesa na Copa, a seleção brasileira terá dois compromissos em setembro. Serão dois amistosos contra a seleção australiana. E as eliminatórias para a Copa de 2030 terão início em 2027. Lembrando que Uruguai, Argentina e Paraguai já têm vagas garantidas no Mundial de 2030, pois receberão os jogos inaugurais da próxima Copa.
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0: adapta a clássica obra de Homero para o cinema, prometendo uma escala grandiosa e sendo o primeiro filme narrativo filmado inteiramente com câmeras IMAX. O vídeo destaca a longa e árdua jornada do rei Odisseus, interpretado por Matt Damon, que enfrenta a ira dos deuses gregos. Ele busca retornar para casa após a Guerra de Troia, enquanto Robert Pattinson vive Antinos, que tenta usurpar seu trono no reino de Ítaca. Este é o 13º longa-metragem de Nolan, que também assina o roteiro e a produção, marcando seu retorno após o sucesso de Oppenheimer. A prévia ainda mostra cenas de Troia em chamas, o encontro com os gigantes Lestrigões e a perigosa passagem entre Cilla e Carípides. O elenco estelar inclui Anne Hathaway como a esposa fiel Penélope, Tom Holland no papel do filho Telêmaco e Zendaya na pele da deusa Atena. A Odisseia tem estreia marcada no Brasil para 16 de julho, um dia antes do lançamento nos Estados Unidos. Encerramos mais um Tá na Tela. Eu sou Joyce Monteiro, volto amanhã com mais Tá na Tela pra você. Tchau!
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4: Agora, 9 horas 38 minutos. Bom dia, Tiago Santos, o compositor aí, Tiago Santos. Ele está lá em São Paulo, ouvindo aqui o programa, juntamente com a sua esposa. Eles estão tomando aquele café e ouvindo aqui o Manhã 104. Obrigado, Tiago. Agora tem Rogério Lima, música de Tiago Santos. Alianças.

0: música de Thiago Santos, interpretada aí por Rogério Lima, Alianças. Agora, 9h42, teremos agora o Terço da Misericórdia. Dentro de alguns minutos, eu estarei de volta com a continuidade do programa
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2: Rezaremos agora o Terço da Misericórdia, apresentando ao coração de Jesus as nossas intenções, pedindo que Ele tenha misericórdia de nós e do mundo inteiro. Iniciemos em nome do Pai, e do Filho, e do Espírito Santo. Amém. Apresente as tuas intenções para este Terço da Misericórdia.

Pai nosso que estais nos céus, santificado seja o vosso nome. Venha a nós o vosso reino. Seja feita a vossa vontade, assim na terra como no céu. O pão nosso de cada dia nos dai hoje. Perdoai-nos as nossas ofensas, assim como nós perdoamos a quem nos tem ofendido. E não nos deixeis cair em tentação, mas livrai-nos do mal. Amém. Ave Maria, cheia de graça, o Senhor é convosco. Bendita sois vós entre as mulheres, e bendito é o fruto do vosso ventre, Jesus. Santa Maria, Mãe de Deus, rogai por nós, pecadores, agora e na hora de nossa morte. Amém. Creio em Deus Pai Todo-Poderoso, Criador do céu e da terra, e em Jesus Cristo, seu único Filho, nosso Senhor, que foi concebido pelo poder do Espírito Santo, nasceu da Virgem Maria, padeceu sob Pôncio Pilatos, foi crucificado, morto e sepultado, desceu à mansão dos mortos, ressuscitou ao terceiro dia, subiu aos céus, está sentado à direita de Deus Pai Todo-Poderoso, donde há de vir julgar os vivos e os mortos. Creio no Espírito Santo, na Santa Igreja Católica, na comunhão dos santos, na remissão dos pecados, na ressurreição da carne, na vida eterna. Amém. Eterno Pai, eu vos ofereço o corpo e sangue, alma e divindade de vosso diletíssimo Filho, nosso Senhor Jesus Cristo, em expiação dos nossos pecados e os do mundo inteiro. Pela sua dolorosa paixão, tende misericórdia de nós e do mundo inteiro. Pela sua dolorosa paixão, tende misericórdia de nós e do mundo inteiro. Pela sua dolorosa paixão, tende misericórdia de nós e do mundo inteiro. Pela sua dolorosa paixão, tende misericórdia de nós e do mundo inteiro. Pela sua dolorosa paixão, tende misericórdia de nós e do mundo inteiro. Pela sua dolorosa paixão, tende misericórdia de nós e do mundo inteiro. Pela sua dolorosa paixão, tende misericórdia de nós e do mundo inteiro. Pela sua dolorosa paixão, tende misericórdia de nós e do mundo inteiro. Pela sua dolorosa paixão, tende misericórdia de nós e do mundo inteiro. Pela sua dolorosa paixão, tende misericórdia de nós e do mundo inteiro. Eterno Pai, eu vos ofereço o corpo e sangue, alma e divindade de vosso diletíssimo Filho, nosso Senhor Jesus Cristo, em expiação dos nossos pecados e os do mundo inteiro. Pela sua dolorosa paixão, tende misericórdia de nós e do mundo inteiro. Pela sua dolorosa paixão, tende misericórdia de nós e do mundo inteiro. Pela sua dolorosa paixão, tende misericórdia de nós e do mundo inteiro. Pela sua dolorosa paixão, tende misericórdia de nós e do mundo inteiro. Pela sua dolorosa paixão, tende misericórdia de nós e do mundo inteiro. Pela sua dolorosa paixão, tende misericórdia de nós e do mundo inteiro. Pela sua dolorosa paixão, tende misericórdia de nós e do mundo inteiro. Pela sua dolorosa paixão, tende misericórdia de nós e do mundo inteiro. Pela sua dolorosa paixão, tende misericórdia de nós e do mundo inteiro. Pela sua dolorosa paixão, tende misericórdia de nós e do mundo inteiro. Eterno Pai, eu vos ofereço o corpo e sangue, alma e divindade de vosso diletíssimo Filho, nosso Senhor Jesus Cristo, em expiação dos nossos pecados e os do mundo inteiro. Pela sua dolorosa paixão, tende misericórdia de nós e do mundo inteiro. Pela sua dolorosa paixão, tende misericórdia de nós e do mundo inteiro. Pela sua dolorosa paixão, tende misericórdia de nós e do mundo inteiro. Pela sua dolorosa paixão, tende misericórdia de nós e do mundo inteiro. Pela sua dolorosa paixão,
tende misericórdia de nós e do mundo inteiro. Pela sua dolorosa paixão, tende misericórdia de nós e do mundo inteiro. Pela sua dolorosa paixão, tende misericórdia de nós e do mundo inteiro. Pela sua dolorosa paixão, tende misericórdia de nós e do mundo inteiro. Pela sua dolorosa paixão, tende misericórdia de nós e do mundo inteiro. Pela sua dolorosa paixão, tende misericórdia de nós e do mundo inteiro. Eterno Pai, eu vos ofereço o corpo e sangue, alma e divindade de vosso diletíssimo Filho, nosso Senhor Jesus Cristo, em expiação dos nossos pecados e os do mundo inteiro. Pela sua dolorosa paixão, tende misericórdia de nós e do mundo inteiro. Pela sua dolorosa paixão, tende misericórdia de nós e do mundo inteiro. Pela sua dolorosa paixão, tende misericórdia de nós e do mundo inteiro. Pela sua dolorosa paixão, tende misericórdia de nós e do mundo inteiro. Pela sua dolorosa paixão, tende misericórdia de nós e do mundo inteiro. Pela sua dolorosa paixão, tende misericórdia de nós e do mundo inteiro. Pela sua dolorosa paixão, tende misericórdia de nós e do mundo inteiro. Pela sua dolorosa paixão, tende misericórdia de nós e do mundo inteiro. Pela sua dolorosa paixão, tende misericórdia de nós e do mundo inteiro. Pela sua dolorosa paixão, tende misericórdia de nós e do mundo inteiro. Eterno Pai, eu vos ofereço o corpo e sangue, alma e divindade de vosso diletíssimo Filho, nosso Senhor Jesus Cristo, em expiação dos nossos pecados e os do mundo inteiro. Pela sua dolorosa paixão, tende misericórdia de nós e do mundo inteiro. Pela sua dolorosa paixão, tende misericórdia de nós e do mundo inteiro. Pela sua dolorosa paixão, tende misericórdia de nós e do mundo inteiro. Pela sua dolorosa paixão, tende misericórdia de nós e do mundo inteiro. Pela sua dolorosa paixão, tende misericórdia de nós e do mundo inteiro. Pela sua dolorosa paixão, tende misericórdia de nós e do mundo inteiro. Pela sua dolorosa paixão, tende misericórdia de nós e do mundo inteiro. Pela sua dolorosa paixão, tende misericórdia de nós e do mundo inteiro. Pela sua dolorosa paixão, tende misericórdia de nós e do mundo inteiro. Pela sua dolorosa paixão, tende misericórdia de nós e do mundo inteiro. Ó sangue e água que jorrastes do coração de Jesus, como fonte de infinita misericórdia para nós, eu confio em vós. Deus Santo, Deus Forte, Deus Imortal, tende piedade de nós e do mundo inteiro. Deus Santo, Deus Forte, Deus Imortal, tende piedade de nós e do mundo inteiro. Deus Santo, Deus Forte, Deus Imortal, tende piedade de nós e do mundo inteiro. Confiantes na misericórdia de Deus, perseveremos sempre na fé, na esperança e no amor. Abençoe-vos Deus Todo-Poderoso, Pai e Filho e Espírito Santo. Amém. Fique na paz e na alegria que vem de Jesus.

Padre Alessandro Campos, o que é que eu sou sem Jesus? Agora 9 horas 56 minutos.

A Polícia Federal deflagrou a sexta fase da Operação Unha e Carne, que investiga relações entre agentes públicos e organizações criminosas no Rio de Janeiro. O ex-prefeito de Belfort Roxo, Márcio Canella, e um ex-secretário da Polícia Civil são alvos. A operação apura supostos vazamentos de informações sigilosas de ações policiais contra o Comando Vermelho, que teriam comprometido investigações e beneficiado a facção. Desde dezembro de 2025, a Operação Unha e Carne já teve 5 fases, resultando em prisões e investigações de figuras políticas importantes no estado.

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3: A Argentina conquistou uma classificação dramática para as quartas de final da Copa do Mundo ao vencer o Egito por 3-2, de virada em Atlanta. Depois de sair perdendo por 2 gols, a atual campeã reagiu nos minutos finais da partida. Cristian Romero diminuiu aos 79 minutos, Lionel Messi empatou aos 83 e Enzo Fernandes marcou o gol da vitória já nos acréscimos, garantindo uma das viradas mais emocionantes do torneio. O Egito fez uma grande atuação e esteve muito perto de surpreender a favorita argentina, mas não resistiu à pressão nos instantes finais. Messi, que havia desperdiçado um pênalti no primeiro tempo, foi decisivo ao dar uma assistência e marcar o gol de empate, liderando a reação da equipe. Com o resultado, os argentinos seguem vivos na luta pelo bicampeonato mundial e agora aguardam o vencedor do confronto entre Suíça e Colômbia nas quartas de final.
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6: Agora, 10 horas, 3 minutos. Bom dia para vocês aí no bairro São José. Bom dia, Dona Branca.
7: Bom dia, Solon. Eu quero ouvir uma música de Dedé Quixote. Quero oferecer para Edinada Nova Santana e para Dona Zefinha. E um bom dia, Solon.

0: Eros Ramazzotti e Tina Turner, Coisas della Vita. Ouvimos também a banda Cidade Negra, Realidade Virtual. Comecei o bloco com Dedé Quixote, Dança Como Eu Danço.
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3: E hoje nós vamos aprender a fazer beirute de ricota. Receita saudável, super gostosa para você. Anote os ingredientes. Uma unidade de pão sírio integral. Uma colher sopa molho de iogurte. Meia unidade de tomate. Meia xícara chá de ricota. 2 folhas de alface. Para o preparo, fácil, corte o tomate e a ricota em cubinhos. Passe o molho de iogurte no pão. Recheie o pão com o tomate, a ricota, o alface e dobre ao meio. O sanduíche dura até 3 dias na geladeira, estando bem embalado. E, inclusive, você pode usá-lo para substituir uma janta, pois é uma receita bem saudável. Obrigada pelo seu carinho e audiência e até mais.
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0: Roupa Nova, Coração Aberto. Ouvimos também Lulu Santos, A Cura. 10:25.
1: Esse sábado, dia 11, Gable Stevenson, pupilo de John Jones, vai estrear no UFC em Las Vegas. Fenômeno do wrestling, ele vai enfrentar Elisha Ellison, na categoria pesos pesados. Stevenson, uma das estrelas da sua geração no wrestling, chegará ao UFC com apenas 3 lutas profissionais. Lembrando que ele conquistou o ouro olímpico no wrestling nos Jogos Olímpicos de Tóquio de 2020.
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2: Hoje é quarta-feira, 8 de julho de 2026. Eu sou Joyce Monteiro e está no ar o Tech Show. A Samsung e Itaú anunciaram o encerramento da parceria do cartão de crédito Samsung Itaú Card, lançado em fevereiro de 2021 no mercado brasileiro. O produto será descontinuado após 5 anos de operação, transformando-se em um cartão Itaú Platinum. A partir de 1º de agosto, os cartões atuais serão automaticamente convertidos para o novo modelo. A transição ocorrerá sem que os clientes precisem realizar qualquer ação ou solicitação. O Samsung Itaú Card oferecia benefícios como parcelamento em 24 vezes sem juros para produtos da marca e garantia estendida. Incluía também acesso ao serviço de proteção e rastreamento de celulares, o Cadeado Galaxy. O Itaú assegura que todos os benefícios atuais serão mantidos no novo cartão Platinum, conforme comunicado aos clientes. A decisão visa fortalecer outras integrações, como a loja Samsung no Itaú Shop e o programa Sempre de Samsung. A gente volta já já com mais destaques do Tech Show.
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5: Agora 10 horas 33 minutos. Continue participando aqui do programa
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5: Você vai ligar ou então enviar a mensagem de texto ou mensagem de voz.
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5: Agora, DJ Sugus, Menina Veneno.

0: Aí foi DJ XOXO, Love in Brazil. Ouvimos também Rosana, Custe o que Custar. Eu comecei o bloco com DJ Sugos, Menina Veneno. Agora, 10 horas 45 minutos.
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0: Bom dia para vocês no Parque das Árvores. Bom dia, Rosana.
3: Bom dia, Salão. Gostaria de escutar uma música de Amado Batista e Ismael Oliveira.

Ismael Oliveira, Diz Que Me Ama. Ouvimos também Amado Batista, Amar, Amar. 10:52. Bom dia, Darlan, na Fazenda Formiga. Está aí, Darlan, você pediu e vai ouvir. Cristiano Neves, Fica Comigo.

Os Estados Unidos lançaram uma série de ataques contra o Irã, em resposta a incidentes que atingiram 3 embarcações comerciais no Estreito de Hormuz. O Comando Central das Forças Armadas Americanas, CENTCOM, informou que a ofensiva visa impor custos elevados ao Irã, classificando a atitude iraniana como agressão injustificada e perigosa e uma clara violação do cessar-fogo. A TV estatal iraniana reportou explosões em Sirik, cidade portuária próxima ao estreito. Os incidentes no Estreito de Hormuz, uma rota marítima crucial por onde passa cerca de 20% do petróleo mundial, reacendem as tensões na região e levantam dúvidas sobre a efetividade do cessar-fogo acordado entre Washington e Teerã. A Agência Britânica de Segurança Marítima, UKMTO, confirmou que 3 navios foram atingidos por projéteis, com o Qatar denunciando um ataque iraniano contra uma de suas embarcações. Em reação, os Estados Unidos revogaram uma licença que suspendia temporariamente as sanções ao petróleo iraniano, medida que havia sido anunciada em junho e permitia a Teerã produzir e vender petróleo bruto até agosto. Um funcionário do Departamento do Tesouro americano declarou que as ações do Irã são totalmente inaceitáveis e terão consequências.

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6: A Bélgica confirmou o favoritismo e goleou os Estados Unidos por 4-1 nas oitavas de final da Copa do Mundo, em Seattle, garantindo vaga nas quartas de final. Charles de Ketelaere marcou duas vezes, enquanto Hans Van Aken e Romelu Lukaku completaram o placar. Malik Tillman fez o único gol da seleção norte-americana, que não conseguiu reagir diante do domínio belga.
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0: 11:03. Agora tem Titãs, é você.

0: Aí foi a Cyndi Lauper, One Track Mind. Ouvimos também Laura Pausini, Límpido, KLB, Seu Nome. Comecei o bloco com Titãs, É Você.
1: Super dicas, super dicas. Para deixar o peixe macio e saboroso, se for fresco, antes de temperá-lo, deixe-o em molho no leite por alguns minutos. Se for congelado, descongele-o diretamente no leite. 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Super dicas.
0: 11 horas 18 minutos. Agora, Baby Consuelo. Um auê com você.

0: Beto Guedes, Paisagem da Janela. Ouvimos também Baby Consuelo, Um Auê com Você. 11 horas 26 minutos.
1: O craque argentino Lionel Messi entrou para a história na vitória da Argentina sobre o Egito por 3-2 nessa terça-feira. Ele chegou a 9 passes para gol em Copas, tornando-se o maior assistente da história das Copas. Ultrapassando outro argentino, Maradona, que somou 8 assistências.
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3: A plataforma de inteligência artificial Luzia lançou o assistente Spilo no Brasil, disponível via WhatsApp e aplicativo próprio. O objetivo é substituir a prática de salvar informações em conversas pessoais, oferecendo organização e busca inteligente. O Spilo categoriza automaticamente os dados enviados e os localiza com facilidade através de comandos em linguagem natural. Usuários podem pedir resumos ou respostas, além de programar lembretes e criar listas compartilháveis. O serviço conta com um espaço inicial de armazenamento de 10 MB, adequado para textos e alguns documentos. Este limite pode ser ampliado ao completar tarefas específicas dentro do aplicativo ou indicar o assistente para novos usuários. A política de privacidade do Spilo assegura que as informações são salvas em servidores localizados na União Europeia. A empresa garante que os dados não são utilizados para treinar modelos de inteligência artificial, processando-os de forma anônima e sem compartilhamento para publicidade. Encerramos mais um Tech Show. Eu sou Joyce Monteiro, volto amanhã com mais um show de tecnologia para você. Tchau!
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6: Agora 11 horas 33 minutos. Agora tem latino. Me leva.

0: Ouvimos Louie e Jack Jordan, Need You. Ouvimos também Amadeu Ming, Cantare d'Amore, RPM, Revolução por Minuto, Latino, Me Leva. Agora, 11 horas 47 minutos. Agora, Mundo Pet.
1: 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Dicas para o bem-estar do seu amiguinho.
2: Espaço seguro. Crie um espaço confortável e seguro para o seu pet se familiarizar com o novo ambiente. Isso pode incluir uma caminha aconchegante, brinquedos e tigelas de água e comida. Certifique-se de que o ambiente seja tranquilo e livre de estímulos excessivos nos primeiros dias.
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Bom dia, Rosana, no Parque das Árvores. Está aí, Rosana? Desejo de menina, a nossa música.

0: Aí a banda Desejo de Menina, a nossa música. Agora, faltando apenas 8 minutos para o meio-dia, eu vou encerrar o programa
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0: com o Bron e a música Indian. Eu desejo a todos um bom dia e até amanhã.

0: O Senado Federal pode votar na próxima semana uma proposta de emenda à Constituição, PEC, que cria a aposentadoria especial para agentes comunitários de saúde e de combate a endemias. A medida é considerada uma pauta-bomba pelo governo federal, com um impacto fiscal projetado de 30 bilhões ao longo de 10 anos, segundo estimativas da Previdência Social. A PEC também prevê a regularização do vínculo funcional da categoria, restringindo contratações temporárias e terceirizadas, exceto em situações de emergência em saúde pública. O presidente do Senado, Davi Alcolumbre, decidiu manter a tramitação regular da proposta, que precisa cumprir 5 sessões de discussão antes de ser votada em primeiro turno. O avanço dessa matéria, somado a outras iniciativas de elevado impacto orçamentário debatidas pelo Congresso, como projetos de renegociação de dívidas de produtores rurais e o piso salarial de médicos, aumenta a pressão sobre as contas públicas em um ano eleitoral.
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2: Meio-dia.
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2: As últimas do esporte você confere aqui nesta quarta-feira, 8 de julho de 2026. Por aqui é o Kleber Salles, né? Sem enrolações aqui, vamos falar da Argentina, gente. Que foi aquilo ontem? A Argentina venceu o Egito por 3-2 de virada e garantiu vaga nas quartas de final da Copa do Mundo. Os egípcios chegaram a abrir 2-0 com gols de Yasser, Ibrahim e Zico. Não é aquele, mas é o Zico. E os argentinos reagiram na reta final da partida. Cristian Romero diminuiu aos 34 minutos do segundo tempo. Lionel Messi empatou 4 minutos depois. E Enzo Fernandes marcou o gol da classificação nos acréscimos. Messi ainda desperdiçou um pênalti no primeiro tempo. Rapaz, que coisa, hein? Argentina nas quartas de final, amigo. Haja coração, a Argentina vai jogar no sábado, né? Eu sou Kleber Salles e volto daqui a pouco, hein? Com mais esporte no seu rádio. Continue ligado.
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0: Estamos chegando com o programa Momento Saúde. Tudo bem contigo? Como está a sua saúde? E o que você tem feito para viver mais e melhor e cuidar desse patrimônio tão importante chamado saúde? Programa Momento Saúde, apresentação minha, Sheila Bernardes. Estou contigo falando de saúde e qualidade de vida. Hoje com a ajuda do Dr. Flávio Kowalski, médico do trabalho, gastroenterologista e endoscopista. Bem-vindo, doutor Flávio.
1: Obrigado, Sheila. Obrigado, ouvintes. Obrigado, à população.
0: Você está aí acompanhando a gente, então vamos abrir o canal para você tirar sua dúvida e conversar conosco. 77-3628-4210. Esse é o nosso WhatsApp aqui do programa. Você pode mandar sua pergunta para a gente. Diga o seu nome, o bairro que você está acompanhando o Momento Saúde. Doutor Flávio, vamos conversar sobre saúde de vida com o objetivo de orientar as pessoas que estão à nossa volta e que querem, né, viver com mais saúde e com mais qualidade de vida. Muitas pessoas convivem, por exemplo, com azia e com a queimação. Tem gente que relata que todos os dias sente azia e sente queimação. Em que momento isso deixa de ser algo comum e já passa a ser um problema que precisa de tratamento?
1: Sheila, vamos diferenciar a localização. Azia é os sintomas de voltar o alimento sem queimar. Isso seria nível esofágico, tá? Quando é a nível esofágico, azia, que é a volta do ácido da comida, etc., associada à queimação, já muda de nome. Seria pirose, vem de pirus, de fogo. Então é aquela sensação que a pessoa sente que está queimando, subindo, queimando, e sobe até a garganta. Então essa é a localização entre azia e pirose. Mais frequente que a gente pega também, que, Sheila, é quando a pessoa vai no consultório e nos fala: estou com uma queimação. Aonde? Aqui no estômago. Então aí já é associado, né, a um quadro gástrico. Mais frequente, normalmente, devido aos hábitos atuais, ao refluxo, seria hoje a doença do refluxo gastroesofágica, né? Que seria azia e pirose. Já a queimação gástrica melhorou bem depois do advento da descoberta da H. pylori, né?
0: Uhum. O que era uma bactéria, né?
1: É uma bactéria no estômago, né? Que era responsável por muitas cirurgias de perfuração, úlcera perfurada, úlcera duodenal perfurada. Entendeu? Então, naquela época, década de 70, quem já não ouvia falar que tinha que ter feito uma cirurgia, né, de uma úlcera perfurada? Hoje é raríssimo, sabe? Uhum. Para acontecer uma cirurgia de úlcera perfurada, pode ter sido um descuido mesmo, viu? Porque é muito difícil hoje, tendo uma azia, queimação, tendo queimação epigástrica, né, que é no estômago, a pessoa não procurar um médico, entendeu? Que hoje tem muita medicação, o tratamento, depois da descoberta do H. pylori, acabou com a cirurgia gástrica, entendeu? De úlcera, né? Então foi um advento que mudou a história da medicina, tanto que os dois médicos que descobriram, né, a presença do H. pylori ganharam o Nobel da Saúde, etc. E foi uma revolução na saúde, né?
0: Importante. Agora, falando em H. pylori, que é famosa, muita gente sabe, conhece, como que a pessoa adquire essa bactéria? A gente tem histórico aqui no programa de um ouvinte que participou dizendo que comeu uma salada que ele acredita que não estava bem higienizada, um alface, e que acabou adquirindo aí contraindo essa bactéria. Como que a pessoa adquire?
1: Isso, exatamente. É via oro fecal. Via oral, né? E fecal, as fezes eliminadas pelo ânus, né? Por exemplo, comeu uma verdura mal lavada, uma carne contaminada. Tomar muito cuidado, por exemplo, copo que passa de boca em boca. Toma aqui meu golinho. Daí passa H. pylori. O famoso chimarrão que passa na cuia, que diz que às vezes é de ouro, mas não, ainda não mata o H. pylori, gente.
0: A gente escuta assim, a água é quente, então mata as bactérias. Não mata então, doutor Flávio?
1: Não, sem queimar, acima de 100 graus, quem que vai colocar uma água acima de 100 graus?
0: Não dá.
1: Não tem como. Então, gente, eu sei que é cultural, chimarrão, da cuia, mas lembrando que o adequado, se você vai fazer uma roda de chimarrão, cada um tem sua, sua cuia, sua bomba, né?
0: Isso.
1: Para não se contaminar do H. pylori. Entendeu? Tererê, por exemplo, tererê já é gelado. Nem quente é. Sem contar que a grande possibilidade de contrair o H. pylori, outros sintomas que pode vir advindo, tanto chimarrão quanto tererê, é o que? A cafeína. Porque a erva mate era um estimulante, tanto na época na guerra lá fugiu o nome agora, lá no Rio Grande do Sul, que houve aquele movimento, eles utilizavam o chimarrão como um estimulante para esquentar do frio e estimular os soldados na época a lutar, né? Então foi uma das coisas que estimularam, né? Então, puxando para hoje, gente, parte chimarrão, se você não tem problema gástrico, tudo bem, é ótimo. É igual café, se você não tem problema. Ixi, derrubei aqui o negócio, desculpa aqui.
0: É ao vivo, né?
1: É ao vivo. Quem foi sabe faz ao vivo, né? E sem script, né, Sheila?
0: Exato, exato.
1: Aqui eu falo, Sheila, o que, que nós vamos falar? Sheila, fica à vontade, vê com seus clientes, vamos embora, vem com seus ouvintes, vamos embora. Entendeu? Então, voltando, o chimarrão tem cafeína. A cafeína tem aonde? Café, chocolate, chimarrão, tererê. Tem açaí, quem não sabe, tem açaí também. Eu não tomo refrigerante, eu não tomo café, eu não tomo chimarrão. Mas o que que você faz? Começa aí uma vez por semana. Tem cafeína também. Então, gente, atentar com isso. Por quê? Essa cafeína, ela relaxa o esfíncter esofágico. Relaxando o esfíncter esofágico, o que vai ter no estômago, a tendência é voltar, entendeu? Volta do estômago para o esôfago. Às vezes é ácido, às vezes é ácido com alimento, associado às vezes também pode ter um refluxo biliar do duodeno para o estômago, para o esôfago. Então, e outra coisa, 60% a 70% dos refluxos são não ácidos. Entendeu? Então a pessoa tem refluxo e não tem azia nem queimação. Então, mas às vezes na endoscopia a gente descobre esofagite. Entendeu? Que é uma das consequências da doença do refluxo, né?
0: Prisão de ventre é um problema comum. O que que pode causar e quais hábitos podem ajudar a prevenir a prisão de ventre?
1: Sheila, a prisão de ventre é uma das coisas que mais acontece, né? Nos hábitos atuais, por exemplo, as pessoas elas têm horário, elas têm hábitos, por exemplo. Ah, eu estou estudando, eu não tenho tempo para ir no banheiro. Ah, estou apresentando um programa na rádio, não tenho tempo para ir fazer.
0: Tem que esperar, não
1: nem
0: vou
1: xixi,
0: conseguir.
1: Nem cocô. Lembrando que xixi, se você segura muito tempo, você pode ter maior quadro de infecção urinária. E prisão de ventre, né? Obstipação, né? O que contribui isso aí? Vamos falar dos fatores que a gente pode interferir. A gente come muita massa. Massa.
0: Aí entra o pão.
1: Pão.
0: Entra o macarrão.
1: Isso.
0: E a massa é saborosa, né?
1: É saborosa.
0: Entra a pizza.
1: Exato. O intestino, ele vai se moldando. Então, da mesma forma que o intestino molda uma massa, é o que você faz quando você sova uma massa. Ela molha a massa e fica sovando. Então, a tendência é se dar obstipação. Então, tá. O que que eu posso fazer para melhorar? Bastante legumes, verduras, que vai dar massa, pra, vai dar substrato para aquela massa poder descer. Agora, uma coisa importantíssima: água. É igual um cimento, Sheila.
0: Tem que tomar água.
1: Tem que tomar água. Se você faz um cimento e você não põe água, fica tudo duro. Agora, se você, um cimento, você coloca bastante água, ele fica amolecido. O cocô é a mesma coisa. Você tem que fornecer bastante o quê? Substrato, que é legumes, verduras, grãos. Vamos fazer, por exemplo, amêndoas, castanha do Pará, castanha de caju, água bastante. Então, uma alimentação rica bastante nesses elementos ajuda, o que prejudica uma alimentação rica em massa. É claro, tem outros fatores que podem dar também obstipação, hipotiroidismo, a pessoa que tem uma baixa tireoide, né? O próprio termo genético, tem pessoas em famílias que tem uma baixa movimentação do intestino. Entendeu? Então tem algumas patologias, por exemplo, doença de Chagas. Doença de Chagas, ela faz o quê? Em pessoas que foram picadas de Chagas, com o barbeiro, né? E que desenvolvem Chagas, ela tem a tendência de ter ou megaesôfago, que é quando dilata o esôfago, ou megacólon, quando dilata o intestino. E também tem o idiopático, quer dizer, que a gente chama, tem o megacólon idiopático, que você não sabe a causa, e megacólon e megaesôfago idiopático, quer dizer, esôfago aumentado sem saber a causa, e o intestino aumentado sem saber a causa. No Chagas, o que que acontece? O bicho barbeiro, quando pica, vai destruindo as inervações. Então a comida não desce na garganta e também não
0: é situação,
1: hein? E não é empurrada, entendeu? Então, pessoas que têm caso de megacólon, megaesôfago crônico, é uma situação bem constrangedora, porque o intestino não funciona. Aí nós temos também caso em alguns casos, né, quando esse intestino fica muito dilatado e não está evacuando, pode ter a torção do intestino, que é uma urgência cirúrgica. Então, tem que tomar muito cuidado com os casos da obstipação, alterações hormonais, como eu te falei, o hipotireoidismo, né? E os hábitos de comer mesmo, bastante água, legumes, verduras, essas coisas.
0: Muito importante. Uma água aqui para o nosso convidado e a gente volta dentro de um minuto e meio, é já já.
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3: 12:15.
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0: Estamos de volta com o nosso programa Momento Saúde, agradecendo muito o carinho de vocês e a companhia, mandando um abraço para a Osana, ela está em sintonia com a gente, né, Osana? Ela está dizendo: Sheila, eu gosto muito de você e do programa, olha que carinho maravilhoso, muito obrigada. Ela diz: olha, vê com o doutor, por favor, quando se faz o exame de colonoscopia, o intestino, ele pode ficar fragilizado ou com restrições a alguns alimentos? Por exemplo, batata doce. É algo que a gente tem que tirar a dieta quando está para fazer uma colonoscopia?
1: Sheila, na colonoscopia tem vários critérios para fazer. Tem gente que faz aquele preparo ultra rápido, que toma tudo de uma vez, e sim, 2-3 horas antes, e faz dar aquela lavagem intestinal, porque o intestino não pode ter nada de sujeira. Porque qualquer pedacinho de sujeira vai interferir durante a colonoscopia. Quando eu preparo para colonoscopia, é 2 dias que eu preparo. É com uma outra substância, não pouco mais lenta e vou preparando, e eu não faço colonoscopia sem olhar as fezes do cliente se está do jeito que eu quero, porque quando não está eu não faço até eu tiver preparado. Já aconteceu de eu ter que preparo para paciente, para cliente, né? Aí chegou no dia as fezes normais. Oi, mas você não fez o preparo? Ah, eu fiquei com medo de fazer o preparo porque disse que podia ter muita diarreia e desmaiar. Falei, mas como que eu vou fazer um exame de colonoscopia, entrar no intestino de uma pessoa no meio das fezes? Não tem como. Então o preparo de colonoscopia tem que ficar perfeito, tá? Sem sujeiras, tá? Sem resíduos nenhum. E então a batata doce é um dos elementos que você tem que tomar cuidado, que pode ser que você faça resíduo, né? Principalmente casca ali. Eu oriento 24 a 48 horas uma dieta leve, líquida e pastosa, tá? Sem resíduos. Por exemplo, quem é obstipado, quem tem obstipação, que não faz cocô, eu recomendo um tempo maior, até uns 3, 4 dias, tá? Que até eliminar todas as fezes, mesmo tomando os laxativos recomendados, né? E o intestino durante a colonoscopia é um exame que é invasivo, tá? Mas que na mão de um bom profissional não vai ter problema, não. Existem seus riscos? Existe risco de perfuração, sangramento, mas elas são dirimidas, esses riscos, com um preparo bem feito. Um preparo bem feito, uma conscientização do que é o exame, entendeu? Que ele vai entrar em via retrógrada. A endoscopia é via progressiva, você entra pela boca até o estômago. Já a colonoscopia, você vai em via retrógrada, é ânus, você vai subir pelo colo sigmoide, colo descendente, transverso, ascendente, né? Até o ilho, e daí a gente tenta entrar até no ilho terminal, onde a gente entra no intestino fino, intestino delgado. Tenta olhar lá tudo certinho na região. Entendeu? Então é um exame delicado, mas tem na mão de um bom profissional, diminui os riscos. Só que o pós-colonoscopia, é claro, você teve uma diarreia intensa, você foi induzida a ter aquela diarreia. Você não vai querer chegar na mesma tarde e comer um pedaço de picanha, um mocotó, porque o intestino ainda não está naquela coisa. Você vai comer uma dieta mais leve. Mas a tendência dele normalizar 2, 3, até 4 dias, normalizar, não é tendência de ter diarreia, tá? Se tem a diarreia, tem que se verificar as outras causas, né, Sheila? Se é realmente, grande parte das vezes não é da colonoscopia, e sim de um problema intestinal que ela tem. Entendeu? Então, nesse sentido, tomar muito cuidado nesse. O que eu recomendo melhor é um bom preparo intestinal.
0: Como sempre, a gente teria mais assunto, mas o relógio voa quando a gente está aqui no programa Momento Saúde. Então, queremos agradecer muito a sua vinda, a sua presença. É sempre muito bom conversar. A gente já tem assunto para a próxima entrevista. A gente vai te convidar para falar um pouquinho sobre a presença de sangue nas fezes. Quais são as possíveis causas? A gente quer alertar os nossos ouvintes a respeito disso. Falar um pouco mais da constipação intestinal, que afeta crianças e idosos também. Obrigada, doutor Flávio, pela sua presença. Até o nosso próximo encontro.
1: Obrigado, Sheila, pela oportunidade de estar falando aqui pelo pessoal, né? E eu já falei, tendo dinheiro ou não, você tem que buscar a tua saúde, tá? Nas vias necessárias. Se você tem um dinheiro, procura o teu consultório, etc. Mas ele não tem, vai no posto de saúde, pede encaminhamento para a policlínica. Se você está passando mal, vai na UPA. Se ele te der uma intervenção, vá atrás, entendeu? Busque a sua saúde, tá? É claro, Sheila, eu sempre falo, crie hábitos adequados. Tome bastante água.
0: ajude o organismo a funcionar.
1: Exatamente.
0: Ele é uma máquina e ele precisa de cuidado, de manutenção, né?
1: É, tem os 8 remédios naturais que a gente sempre fala. Água, luz solar, água pura. Tenta seguir esses aí que vai te ajudar muito, certo? Um abraço a todos, Deus abençoe e até a próxima.
0: Até a próxima. Um grande abraço, doutor Flávio.
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4: 12 horas e 28 minutos.

0: 12 horas e 46 minutos.
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o número de recuperações extrajudiciais disparou no Brasil, com mais empresas optando por essa modalidade para renegociar dívidas e evitar os custos da recuperação judicial. A tendência observada reflete os anos de juros elevados que impactaram o cenário econômico do país. A recuperação extrajudicial permite que empresas em dificuldades financeiras negociem diretamente com seus credores, buscando um acordo fora do âmbito judicial. Essa alternativa tem se mostrado mais ágil e menos custosa para muitas companhias. Especialistas apontam que a normalização parcial do Estreito de Hormuz, que retirou parte do prêmio do petróleo e aliviou a inflação de combustíveis, pode trazer algum alívio, mas o cenário fiscal e as expectativas de inflação ainda são pontos de atenção para o mercado.

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3: E o Roshon Hassan, técnico do Egito, não mediu palavras após o confronto que eliminou sua equipe da Copa do Mundo ontem, dia 7 de julho. Após estar vencendo a Argentina por 2-0 e sofrer uma virada por 3-2, o comandante demonstrou enorme irritação com a equipe de arbitragem e também com a FIFA. Abre aspas, vou dizer o que penso, independentemente das consequências. Essa foi claramente uma partida manipulada e o mundo inteiro viu isso. Fecha aspas, disse ele em entrevista na Zona Mista, após o apito final. Ele continuou falando, quero dizer mais uma coisa, se eles querem tanto que a Argentina, que eles vençam, por que chamam todo mundo para vir e participar? Disparou. Em protesto, Hassan revelou que não irá mais acompanhar os jogos do Mundial. Não vou acompanhar nenhum jogo da Copa do Mundo a partir de hoje. Isso é um protesto contra a injustiça a que fomos submetidos hoje. Para ele, o Egito foi superior à Argentina, né? Mas a condução da partida interferiu no resultado final. Abre aspas, fomos melhores, mas o futebol é injusto. Talvez eles queiram manter o campeão mundial e Messi na Copa do Mundo por motivos de marketing. É, rapaz, ficou bronqueado aí o técnico do Egito, né? Eita, complicado, viu? Palavras aí bem, né? Polêmicas aí. Vamos acompanhando a repercussão, né? A repercussão de tudo isso. Será que teve roubalheira aí para a Argentina se beneficiar no jogo de ontem? Eita, qual que é a sua opinião, hein? Eu sou Kleber Salles e volto daqui a pouco. Fique ligado, hein?
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5: 13 horas e 5 minutos.
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11: Boa tarde pra você, seja muito bem-vindo nesta quarta-feira. Tá começando por aqui mais uma tarde mais que demais. Prazeraço, Johnny Silva, hoje quarta-feira, 8 de julho de 2026. O que você está está fazendo por aí? Tá em casa, tá no trabalho, tá no trânsito, tá no centrão da cidade, tá no comércio da nossa cidade. Quero agradecer de coração, tá bom? Você que está sempre juntinho com a gente, a partir de agora você vai curtir aqui na nossa rádio a Tarde Mais Que Demais. Muita música boa, lançamentos, aquela música pra você relembrar também dos bons momentos. E vamos começar muito bem a nossa tarde de quarta-feira. Tá chegando por aqui o Guilherme Santiago com a participação do Jorge Matheus. Pijama Amarelo.
7: Pega essa moda aí.

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E aí, tá curtindo a nossa tarde de quarta-feira aí? Pra gente é um privilégio sempre, sempre ter você aqui participando. Você ouvindo aí, Groove Armada, passou por aqui também Léo Foguete com o Felipe Amorim aqui na nossa programação. Pra você que tá aí no centro da cidade, tá dirigindo, tá curtindo a gente aí, tá chegando Hugo e Guilherme, foi mal, Deus.

0: você curtindo mais uma moda boa aqui na nossa programação. É a Simone Mendes, Erro Gostoso. E antes passou por aqui a Pepe e Neném mais uma vez. Já já eu volto trazendo mais pra você.
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4: A Bélgica confirmou o favoritismo e goleou os Estados Unidos por 4-1 nas oitavas de final da Copa do Mundo, em Seattle, garantindo vaga nas quartas de final. Charles de Ketelaere marcou duas vezes, enquanto Hans Van Aken e Romelu Lukaku completaram o placar. Malik Tillman fez o único gol da seleção norte-americana, que não conseguiu reagir diante do domínio belga.
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6: Alô você! E aí, tudo bem por aí? Por aqui tudo maravilha! Ótima quarta-feira, meiuca de semana, dia 8 de julho de 2026. Muito prazer, eu sou o Silva Júnior, mas pode me chamar de seu amigo. Bora fofocar, porque você sabe, eu não sou fofoqueiro, embora o nome do programa é Fofoqueira. Eu sou bem informado. E a partir de agora, você fica por dentro de tudo o que tá dando o que falar por aí no mundo dos famosos. A cantora Luísa Sonza exibiu o corpo definido em um vídeo publicado nas redes sociais na última quinta-feira, 3 de julho. Foi durante a gravação onde ela brincou ao se comparar com Virgínia e comentou sobre sua rotina de treinos. Luísa revelou estar se exercitando há cerca de um mês, inspirada por Ana Castela e pela própria Virgínia Fonseca. Em tom descontraído, ela chegou a abaixar o short, quase mostrando demais, para exibir o resultado dos exercícios que vem fazendo. Em outro momento, durante uma entrevista, a cantora emocionou-se ao falar sobre a delicada relação com os pais. Ela classificou o assunto como muito sensível e preferiu não entrar em detalhes por envolver outras pessoas. Luísa também comentou sobre o Rádio Enfrenta que ela vem, né, enfrentando nas redes sociais e disse conviver com a sensação de rejeição desde a infância. A artista afirmou que se afastar do ambiente digital foi importante para dar mais valor à opinião das pessoas próximas. Já já eu volto com mais destaques e fofoquinha, porque eu aumento, mas jamais invento.
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7: 13 horas e 37 minutos.
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muita gente curtindo a nossa programação aí na fazenda, na chácara. Ah, isso aí, nos ranchos da vida aí. Muito obrigado, tá? Pelo carinho, pela audiência. Essa é a nossa tarde mais que demais. Na melhor rádio do Brasil, você ouvindo aqui o Guilherme Benuto, Sujeito Homem. E antes, relembrando aqui, né? Ah, com Maurício Manieri. Ah, que saudade, né, gente? Por aqui continua. Mais músicas chegando aqui na nossa tarde. Chegando Alesso.

0: Quarta-feira gostosa! E aí, tá onde, hein? Conta pra gente aqui, tá bom? Tá curtindo aí a nossa programação? Essa é a nossa rádio, né? Muita alegria, muita descontração. Você curtindo aí os pipocos do Brasil, Israel e Rodolfo, voltou com quem não voltava. Ah, e começamos muito bem aqui, ó, com o Gustavo Mioto, causador de choro.
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5: De volta por aqui no Radar Esportivo. E a eliminação do Brasil para a Noruega nas oitavas de final da Copa do Mundo gerou duras críticas de Romário. Pois é, o tetracampeão responsabilizou o técnico Carlo Ancelotti por parte da derrota e também cobrou Vinícius Júnior e Endrick. Segundo Romário, Vini Júnior, como principal jogador da seleção, deveria ter assumido a cobrança do pênalti desperdiçado por Bruno Guimarães. Já Endrick foi criticado pela chance clara de gol perdida no segundo tempo. O ex-atacante também questionou decisões de Ancelotti, como a convocação de Ederson para substituir Wesley e mudanças feitas durante a partida. Para Romário, o treinador tem grande parcela de responsabilidade pela eliminação brasileira. É, rapaz, ainda vai dar muito pano para manga essa eliminação do Brasil aí para Noruega, né? Eu sou Kleber Salles e volto daqui a pouco aqui no nosso Radar Esportivo. Continue ligado para ficar por dentro de tudo o que acontece no mundo da bola.
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7: 14 horas e 5 minutos.
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9: E vamos voltar aqui com o P de Pedro, P de Paulo, P de Perla, ah, e o P do Pecado, com Menos é Mais e Simone Mendes.

0: Maurício Simone Mendes.
1: Esqueça tudo, pagode de qualidade.
0: Que coisa linda, hein?
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que vamos por aqui na melhor rádio do Brasil. É a nossa tarde mais que demais. Quarta-feira deliciosa essa, né? Já tomou aquele cafezinho da tarde? Ainda não? Então vai lá, toma aquele cafezinho. Ah, você ouvindo aqui o João Bosco e Vinícius com Maiara e Maraísa. Sempre assim, né? Uma super sequência pra vocês. Tá chegando o Dilcinho com a Ana Castela, passada de mão. Aumenta o som aí e curta aí a nossa tarde mais que demais.

0: Moda boa é o que não pode faltar aqui na nossa Tarde Mais Que Demais. Tá aí o Danilo e Davi, mudou o texto. Eles que são donos aí de vários sucessos, como Apaga Paga, Fumo da Noite, Tive Que Bater Palma. Vários sucessos aí na voz de Danilo e Davi, que você curte aqui na nossa rádio, aqui na nossa Tarde Mais Que Demais. Vou para um breve intervalo, mas já eu volto.
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5: O UTS Rio anunciou mais um brasileiro para a primeira edição do torneio. Guto Miguel, atual número 1 do mundo no ranking juvenil. O jovem de 17 anos entra na vaga do francês Hugo Humbert, que deixou a competição por motivos pessoais. Logo na estreia, Guto terá um grande desafio pela frente contra o australiano Nick Kyrgios. Com a confirmação de Guto, o UTS Rio reforça a presença da nova geração do tênis brasileiro, que já conta com João Fonseca entre as atrações do evento. O torneio será disputado entre os dias 16 e 18 de julho no Maracanãzinho, reunindo nomes importantes do circuito mundial em um formato diferente e mais dinâmico de competição.
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2: Legal, turma! Estamos de volta com mais um bloco do Fofoqueira. E eu vou desfilar o meu veneno. A apresentadora Sabrina Sato atribuiu uma mudança de ritmo em sua vida com o fator decisivo para sua atual gravidez. Em um texto refletivo publicado no Instagram, a artista compartilhou sua percepção sobre o processo de gestação. Sato, que espera seu primeiro filho com Nicolas Prates, afirmou ter vivido sempre de forma muito acelerada. Ela acredita que só conseguiu engravidar quando decidiu desacelerar e passou a ouvir mais o próprio corpo. A japa destacou a importância de respeitar o tempo e entender que nem tudo acontece no momento desejado. Para Sabrina Sato, desacelerar representou um grande aprendizado, tornando-a mais presente e conectada com a família e a fé. Mãe de Zoe, de 7 anos, a artista sentiu que essa mudança deixou mais próxima do bebê, que estava a caminho. Ela finalizou a reflexão com o hábito de observar o pôr do sol, lembrando que existe um tempo para tudo na vida. Falou tudo, hein, japa? Eu aumento mais, jamais invento. Daqui a pouco eu volto com o último assunto de hoje.
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4: 14 horas e 36 minutos.
5: O clássico O Exterminador do Futuro 2, filme de muito sucesso, de 1991, será relançado nos cinemas no final de agosto. O longa foi remasterizado. Segundo os responsáveis, o relançamento terá escala global. Ou seja, o filme também vai reestrear nos cinemas brasileiros.
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8: Por aqui fazendo a trilha sonora dos seus momentos aí no seu trabalho, na sua casa. Você sempre dando moralzão pra nossa rádio. Quero agradecer de coração, tá bom? Tá chegando por aqui o Gustavo Mioto, Depois do Amor. Essa música é lindíssima, aumenta o som aí.
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Vem comigo, porque se você ficar por aqui, você não vai se arrepender de jeito nenhum. Você curtindo aí o Henrique Juliano, Última Saudade. Antes você curtiu aqui uma pérola. Estou falando aí do Legião Urbana, Pais e Filhos. Aqui é dessa forma, né? A nossa rádio sempre se destacando, saindo em primeiro lugar. Sabe por quê, né? Porque toca aquilo que você gosta de ouvir. Vem com a gente, chegando Léo Magalhães com Wesley Safadão aqui na nossa tarde mais que demais. No

no site, no app. Curte aí, Tarde Mais Que Demais.

0: Você sempre na sintonia da melhor rádio do Brasil, com certeza. Tá aí o Jefferson Moraes, você curtiu aqui também o Loud Luxury. Ai, chegamos ao fim aí de mais uma tarde mais que demais, nesta quarta-feira. Quero agradecer, tá bom? Pela sua sintonia, você que ficou coladinho com a gente. Quero agradecer de coração. Continue aqui grudadinho no rádio, no aplicativo, pelo nosso site, tá bom? A nossa tarde mais que demais volta amanhã com muito mais sucessos pra você. Até amanhã, se Deus quiser. Tchau, tchau!
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4: Olá, é hora de ficar muito bem informado. O Info News está no ar. Muito prazer, eu sou o Silva Júnior. Hoje é quarta-feira, 8 de julho de 2026. A Confederação Nacional da Indústria alerta para o impacto de possíveis tarifas americanas sobre produtos brasileiros. A entidade estima que 4.100 itens exportados para os Estados Unidos podem ser afetados pela medida sugerida. Esses produtos representam um volume de quase 15 bilhões de dólares em exportações, incluindo ferro guza, açúcar bruto e álcool etílico. O Escritório de Representante do Comércio dos Estados Unidos alega práticas econômicas desleais do Brasil em áreas como PIX e propriedade intelectual. O governo brasileiro, no entanto, rechaça formalmente essa tese e busca um atendimento junto com o entendimento com Washington. O prazo final para um acordo entre os dois países se encerra no dia 15 de julho. O Brasil enviou observadores para audiências públicas em Washington, priorizando as conversas técnicas de alto nível. Autoridades brasileiras avaliam que a recomendação americana tem caráter político, esperando ao menos uma redução ou exceções nas tarifas. Daqui a pouco eu volto com mais informações no Info News. Fique ligado.
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3: 2 dias após a eliminação do Brasil para a Noruega na Copa do Mundo, Bruno Guimarães usou as redes sociais para desabafar. Pois é, o volante que desperdiçou um pênalti na derrota por 2-1 classificou o momento como a pior dor de seus 28 anos. Na mensagem, o jogador assumiu a responsabilidade pelo erro, disse que a eliminação foi muito difícil, mas afirmou que pretende transformar a frustração em motivação para seguir em frente. Bruno também contou que encontrou forças ao voltar para casa quando os filhos o convidaram para jogar bola, reforçando que o futebol continua sendo seu grande amor. Por fim, agradeceu a Deus pela oportunidade de disputar a Copa, prometeu voltar ainda mais forte e afirmou que o sonho de conquistar o Mundial pela seleção brasileira continua vivo. É, tá aí, tem que confiar, né? Tem que confiar. Quem acredita sempre alcança, né? Eu sou Kleber Salles, vou ficando por aqui com o nosso Radar Esportivo, mas eu volto amanhã com mais destaques do mundo da bola. Fique ligado, hein?
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3: Mais uma edição aqui do nosso Pronto Falei. Hoje, quarta-feira, meu povo, 8 de julho de 2026. E o Thiago Lacerda chamou atenção nas redes sociais ao compartilhar um raro registro da filha do meio, Cora, que completou 16 anos em abril. Discreto com a vida pessoal, o ator publicou fotos da adolescente e fez uma homenagem, chamando-a de amor colorido da minha vida. Nos cliques, Cora apareceu com visual marcante, cabelos curtos roxos e estilo alternativo, combinando peças largas e acessórios. A publicação rendeu muitos elogios dos seguidores. Cora é filha de Thiago com a atriz Vanessa Lois, com quem ele também tem outros dois filhos. Legal, né? Parabéns aí pro Thiago Lacerda e a filha Cora aí, né? É, pela postagem na internet. Muito bacana, né? Legal, legal demais. Eu sou Kleber Salles e eu volto daqui a pouco aqui no Pronto Falei. Me espera aí que a gente volta, hein?
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0: 15 horas e 19 minutos aqui na Rádio Novo Amanhecer FM. Esse é a Conexão 104 nessa tarde do dia 8 de julho de 2026. Hoje, dia 8 de julho. Hoje você pode participar aqui do nosso programa. Anote aí o WhatsApp.
1: O WhatsApp da Rádio Novo Amanhecer FM é o 779-9127-8825. Participe!

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2: Com as eliminações de Brasil e Portugal na Copa do Mundo de 2026, Neymar e Cristiano Ronaldo entraram definitivamente para a lista de grandes craques que encerraram suas carreiras em mundiais sem conquistar o título. O levantamento relembra nomes históricos como Johan Cruyff, Zico, Ferenc Puskas, Paolo Maldini, Roberto Baggio, Eusébio e George Best, jogadores que marcaram época, mas nunca levantaram o troféu mais importante do futebol. Tanto Neymar quanto Cristiano já anunciaram que esta foi a última participação deles em uma Copa do Mundo. Apesar de carreiras repletas de títulos, recordes e prêmios individuais, o título mundial ficou pelo caminho. Enquanto Lionel Messi conseguiu conquistar a taça em 2022, os dois rivais encerram suas histórias na competição com o reconhecimento de estarem entre os maiores jogadores de todos os tempos, mas sem realizar o sonho de vencer um mundial.
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3: Opa! Estamos de volta com o último bloco de hoje do nosso Fofoqueira, edição especial desta super quarta-feira, meiuca de semana, dia 8. Gente, a influenciadora Virgínia Fonseca revelou estar gripada durante sua estadia nos Estados Unidos para acompanhar a Copa do Mundo. Ao comentar o problema nas redes sociais, ela chamou atenção ao usar a expressão suando o nariz em vez de assoando o nariz. Após ser corrigida por um fã, Virgínia contou que chegou a consultar amigos antes da publicação. A influenciadora brincou, dizendo que eles talvez também não soubessem a forma correta ou tenham decidido pregar uma peça nela. Ainda nos States, Virgínia revelou ter gasto cerca de $300, aproximadamente R$1.500, na compra de medicamentos para gripe. Meu Deus, que caro, hein? Segundo ela, a escolha dos remédios foi baseada em sugestões de inteligência artificial, o que gerou comentários entre os seguidores. Paralelamente, Virgínia encerrou sua participação na cobertura da Copa do Mundo no Domingão com o Hulk, após gravar 3 reportagens. O apresentador Luciano Huck elogiou o desempenho da influenciadora e afirmou que as portas do programa continuam abertas para ela. E o Fofoqueira de hoje vai ficando por aqui. Eu sou o Silva Júnior e amanhã, quinta, volto com mais. Grande abraço e você sabe, não esqueça, eu aumento, mas jamais invento.
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0: Segundo informações extraoficiais, o ator Sacha Baron Cohen encerrou as gravações de um novo projeto focado no personagem LD. LD é um entrevistador satírico que utiliza gírias do hip-hop para gerar situações imprevisíveis. O filme ainda não tem previsão de lançamento.
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2: Olá, voltamos com mais informações no Info News desta quarta-feira. A musculação demonstra um papel importante na prevenção do Alzheimer e no cuidado de pessoas já diagnosticadas. A atividade física regular preserva a força e mobilidade e a funcionalidade, atenuando o declínio associado à evolução da doença. Neurologistas afirmam que o sedentarismo é um dos principais fatores de risco modificáveis para a demência. A musculação estimula a produção de miocinas, substâncias que alcançam o cérebro e favorecem a saúde cerebral e novas conexões neurais. O estudo publicado na revista The Lancet em 2015 acompanhou 1.260 pessoas, mostrando melhora cognitiva em treinamento combinado. Pacientes diagnosticados com Alzheimer relatam sentir a diferença ao incluir o treino de força na rotina. A recomendação geral é praticar musculação de 2 a 3 vezes por semana, sempre com orientação profissional adequada. Manter a funcionalidade e a autonomia é crucial para preservar a independência e reduzir o impacto do Alzheimer no cotidiano. Daqui a pouco mais informações aqui no Info News. Fique ligado.
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1: O Cruzeiro oficializou a contratação do atacante Gabriel Peck, ex-Vasco e destaque do LA Galaxy, dos Estados Unidos. O jogador assinou contrato por 5 temporadas e chega como um dos principais reforços da equipe para a sequência da temporada. A negociação foi fechada por cerca de US$12 milhões, aproximadamente R$60 milhões. Gabriel Peck já realizou exames médicos e iniciou os trabalhos na Toca da Raposa. A expectativa da comissão técnica é que o atacante esteja à disposição para o amistoso contra o Grêmio, no próximo domingo, em Brasília. Na atual temporada pelo LA Galaxy, o jogador disputou 20 partidas, marcou 11 gols e deu 4 assistências, números que motivaram o investimento do clube mineiro.
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3: De volta aqui no nosso Pronto Falei para falar para você da Band, né? Que tá se movimentando, a TV Band, né? Se movimentando nos bastidores para encontrar um substituto para João Pedro Sgarbi, que deixou a emissora após 5 anos para integrar o Grupo Globo. O jornalista começou na casa em 2021 após vencer o reality Microfone Aberto e agora sua saída abriu espaço para uma nova reformulação no time esportivo. A emissora já avalia novas parcerias com plataformas digitais como o Kwai e TikTok e não descarta relançar o reality que revelou Sgarbi. Nos bastidores, a ideia é repetir a fórmula de sucesso para descobrir novos talentos do jornalismo esportivo. A saída também foi marcada por homenagens e mensagens de despedida da apresentadora Renata Fan, que tinha forte relação com o jornalista. Pois é, né, gente? É um ciclo que se encerrou e o cara agora tá indo pro Grupo Globo, né? Mas tomara que a Band também encontre aí um substituto à altura. Eu sou Kleber Salles e volto daqui a pouco aqui para trazer mais notícias dos famosos para você.
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4: O Cruzeiro abriu negociações para contratar o atacante Wesley, do Al Nassr da Arábia Saudita. Revelado pelo Corinthians, o jogador de 21 anos é um pedido do técnico Arthur Jorge para reforçar o setor ofensivo, principalmente após a saída de Christian. A diretoria celeste já iniciou conversas tanto com o clube saudita quanto com os representantes do atleta. Caso o acordo seja concluído, Wesley será o segundo reforço ofensivo do Cruzeiro nesta janela, depois da chegada de Gabriel Peck. Contratado pelo Al Nassr em 2024, o atacante disputou 40 partidas pelo clube árabe, com 5 gols e 4 assistências, e passou a última temporada emprestado à Real Sociedad da Espanha, onde teve poucas oportunidades.
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0: e Letizia garantiu que não começaram as filmagens de Velozes e Furiosos 11. Apenas para constar, sinto muito em dizer, mas a Universal Pictures não está filmando o novo Velozes e Furiosos agora. Dizem que o roteiro está sendo reescrito. O longa deve estrear nos cinemas em março de 2028.
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3: Olá, voltamos com mais informações nesta quarta-feira aqui no nosso Info News. A Raizen entrou com um pedido de recuperação extrajudicial para renegociar cerca de 65,1 bilhões de reais em dívidas em um dos maiores processos do tipo já registrados no Brasil. A medida faz parte de um acordo de credores para reorganizar a situação financeira da companhia, sem interromper suas operações. O caso também reflete um movimento crescente entre empresas do Brasil que enfrentam o impacto dos juros elevados, com a taxa Selic em patamar alto. Muitas companhias têm buscado negociar diretamente com os credores para evitar os custos e os efeitos de uma recuperação judicial tradicional. Os pedidos de recuperação extrajudicial cresceram significativamente nos últimos anos, impulsionados também pelas mudanças na legislação que tornaram esse mecanismo mais flexível e atrativo para empresas em dificuldades financeiras. Somente em 2026, o volume de dívidas envolvidas nesses processos já ultrapassa 109 bilhões de reais. Impulsionado pelo caso da Raizen, especialistas avaliam que mais empresas podem recorrer a esse modelo de renegociação nos próximos meses. Daqui a pouco, mais informações aqui no Info News. Fique ligado.
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3: A Hora do Consumidor, chegando nesta quarta-feira, 8 de julho de 2026, respondendo agora a Adriana de Bragança Paulista, né? Ela disse que levou o computador dela para manutenção e ele voltou com a tela riscada, gente. A assistência é responsável? Ela pergunta. É sim, viu, Adriana? Conforme o artigo 20 do Código de Defesa do Consumidor, o prestador responde quando o serviço apresenta defeitos ou causa danos ao consumidor. Se o equipamento foi devolvido em condições piores do que foi entregue, a assistência deve reparar o prejuízo, tá bom? Obrigado aí pela sua participação, hein? Eu sou Kleber Salles e volto daqui a pouco com mais uma edição do nosso quadro, A Hora do Consumidor.
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6: 17 horas e 2 minutos aqui na Rádio Novo Amanhecer FM.

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3: De volta aqui no Pronto Falei, e a Sabrina Sato e o Nicolas Prates anunciaram que estão esperando um menino após um chá revelação que surpreendeu os fãs. A apresentadora, que já é mãe de Zoe, também voltou a falar sobre os nomes que tinha em mente caso a criança fosse menina. Entre as opções citadas por Sabrina estavam Nirvana, Mina, Graça e Musa, com destaque para Nirvana, né, que chamou a atenção por ser incomum no Brasil e gerou repercussão nas redes sociais. A escolha inusitada rendeu comentários bem-humorados dos internautas e movimentou as redes. É a banda Nirvana, enfim, o pessoal fez bastante alusão aí, né? Eu sou o Kleber Salles e vou ficando por aqui com o nosso Pronto Falei. A gente volta na próxima edição, hein? Até lá!
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4: Nikola Jokic colocou fim aos rumores sobre uma possível saída do Denver Nuggets e garantiu que deseja permanecer na franquia pelo restante da carreira. Após liderar a vitória da Sérvia sobre a Bósnia e Herzegovina pelas eliminatórias da Copa do Mundo de basquete, o astro afirmou que pretende renovar seu contrato no próximo verão e reforçou que seu plano é seguir em Denver por muitos anos. A estratégia de adiar a renovação tem um motivo financeiro. Se esperar até a próxima off-season, Jokic poderá assinar um contrato de 5 anos, avaliado em cerca de 359,5 milhões de dólares, que seria o maior da história da NBA. Enquanto isso, o pivô segue focado nas quadras. Na vitória da Sérvia, ele brilhou com um triplo-duplo de 20 pontos, 10 rebotes e 11 assistências.
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3: A Hora do Consumidor, trazendo agora aqui a pergunta do nosso ouvinte Jorge, que é de Santarém, no Pará. Ele recebeu uma cobrança de uma dívida que já pagou há meses. Ele pergunta se tem algum direito, né? Olha, Jorge, tem sim, viu? O artigo 42 do Código de Defesa do Consumidor protege o consumidor contra cobranças indevidas, viu? Caso você tenha efetuado um pagamento que não era devido, poderá inclusive ter direito à restituição em dobro, quando cabível, além da correção monetária, tá bom? Fica aí a nossa dica para você em mais uma edição aqui do Hora do Consumidor. Eu sou Kleber Salles e vou ficando por aqui. Grande abraço, uma ótima quarta-feira, até a nossa próxima edição, hein?
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Novo filme do Chico Bento acaba de ganhar um título e sinopse. Chico Bento 2, Saudade. No novo longa, Chico vai embarcar numa aventura ao lado de Rosinha e Zé Lelé para encontrar um raro milho roxo para uma receita especial da vó Dita. Lembrando que o protagonista será interpretado mais uma

0: Uma vez por Isaac Amendoim. Já Rosinha será vivida por Ana Júlia Dias e Zé Lelé Pedro Dantas. O filme ainda não tem previsão de estreia.
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1: Agora 17h54, finalizando aqui essa edição do programa Conexão 104. Muito obrigado a todos pelo carinho, pela audiência. Amanhã tem mais Conexão 104 aqui na Rádio Novo Amanhecer FM. A todos um excelente começo de noite. Obrigado a todos pela audiência e pela sintonia aqui na 104,9. 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
3: Muito bem, voltamos nesta quarta-feira com a última edição do dia do nosso Info News, deixando você bem informado. Autoridades brasileiras enfrentam um desafio crescente com o avanço de mercados de predição sem regulamentação no país. O governo já bloqueou 27 serviços para impedir a expansão de um modelo de apostas que opera sem autorização legal. Essas plataformas funcionam como uma bolsa de apostas sobre acontecimentos futuros, permitindo negociações em temas variados. Usuários podem apostar em eleições, resultados esportivos e indicadores econômicos, com as empresas lucrando por meio de comissões. Apesar dos bloqueios, muitos brasileiros ainda acessam esses serviços utilizando VPN e pagamentos em criptomoedas, dificultando assim a fiscalização. A popularidade dessas plataformas aumentou consideravelmente durante a Copa de 2026, impulsionando apostas sobre o torneio. Especialistas alertam que a maioria dos participantes tende a registrar prejuízos, enquanto uma pequena parcela concentra grande parte dos lucros. O governo defende que esses mercados só operam com regulamentação específica e avalia novas medidas de controle. Assim encerramos mais um Info News, edição desta quarta-feira. Eu sou o Silva Júnior e amanhã, quinta, volto com mais notícias para você aqui no Info News. Grande abraço, ótima quarta e até amanhã.
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2: 18 horas.
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4: Olá, meu amigo, olá, minha amiga ouvinte. Estamos iniciando neste fim de tarde um momento de oração e de reflexão. Eu sou o Padre Ezequiel, desejo a você muita luz, muita força, desejo paz ao seu coração. Hoje é quarta-feira. A palavra que inspira é essa. Quando nos apresentamos a Deus na humildade e com nossos lados sombrios, podemos fazer um encontro verdadeiro e restaurador com seu amor. Meditemos a canção.
5: Desde

0: Rezemos juntos. O anjo do Senhor anunciou a Maria, e ela concebeu do Espírito Santo. Ave Maria, cheia de graça, o Senhor é convosco, bendita sois vós entre as mulheres, e bendito é o fruto do vosso ventre, Jesus. Santa Maria, Mãe de Deus, rogai por nós, pecadores, agora e na hora da nossa morte. Amém. Eis aqui a serva do Senhor, faça-se em mim segundo a vossa palavra. Ave Maria, cheia de graça, o Senhor é convosco, bendita sois vós entre as mulheres, e bendito é o fruto do vosso ventre, Jesus. Santa Maria, Mãe de Deus, rogai por nós, pecadores, agora e na hora de nossa morte. Amém. E o Verbo se fez carne e habitou entre nós. Ave Maria, cheia de graça, o Senhor é convosco, bendita sois vós entre as mulheres, e bendito é o fruto do vosso ventre, Jesus. Santa Maria, Mãe de Deus, rogai por nós, pecadores, agora e na hora de nossa morte. Amém. Rogai por nós, Santa Mãe de Deus, para que sejamos dignos das promessas de Cristo. Oremos. Derramai, ó Deus, a vossa graça em nossos corações, para que, conhecendo pela mensagem do anjo a encarnação do vosso Filho, cheguemos por sua paixão e cruz à glória da ressurreição. Por Cristo nosso Senhor. Amém. E agora sobre você, a bênção de Deus. O Senhor esteja convosco, Ele está no meio de nós. Por intercessão de Nossa Senhora, desça sobre você, sobre a tua casa, sobre a tua vida, sobre a tua saúde, sobre o teu trabalho, a bênção de Deus. Em nome do Pai, do Filho e do Espírito Santo. Amém. Obrigado por estar conosco, um forte abraço para você e até amanhã.
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2: 18:04.
3: Em nome do Pai, do Filho e do Espírito Santo. Amém. Divino Jesus, eu vos ofereço este texto que vou rezar, contemplando os mistérios de nossa redenção. Concedei-me pela intercessão de Maria Santíssima, a quem me dirijo, as virtudes necessárias para bem rezá-lo e a graça de ganhar as indulgências anexas a esta devoção. Creio em Deus Pai Todo-Poderoso, Criador do céu e da terra, e em Jesus Cristo, seu único Filho, nosso Senhor, que foi concebido pelo poder do Espírito Santo, nasceu da Virgem Maria, padeceu sob Pôncio Pilatos, foi crucificado, morto e sepultado, desceu à mansão dos mortos, ressuscitou ao terceiro dia, subiu aos céus, está sentado à direita de Deus Pai Todo-Poderoso, de onde há de vir a julgar os vivos e os mortos. Creio no Espírito Santo, na Santa Igreja Católica, na comunhão dos santos, na remissão dos pecados, na ressurreição da carne, na vida eterna. Amém. Pai nosso que estais no céu, santificado seja o vosso nome. Venha a nós o vosso reino, seja feita a vossa vontade, assim na terra como no céu. O pão nosso de cada dia nos dai hoje, perdoai-nos as nossas ofensas, assim como nós perdoamos a quem nos tem ofendido. E não nos deixeis cair em tentação, mas livrai-nos do mal. Amém. Ave Maria, cheia de graça, o Senhor é convosco. Bendita sois vós entre as mulheres, e bendito é o fruto do vosso ventre, Jesus. Santa Maria, Mãe de Deus, rogai por nós, pecadores, agora e na hora de nossa morte. Amém. Ave Maria, cheia de graça, o Senhor é convosco. Bendita sois vós entre as mulheres, e bendito é o fruto do vosso ventre, Jesus. Santa Maria, Mãe de Deus, rogai por nós, pecadores, agora e na hora de nossa morte. Amém. Ave Maria, cheia de graça, o Senhor é convosco. Bendita sois vós entre as mulheres, e bendito é o fruto do vosso ventre, Jesus. Santa Maria, Mãe de Deus, rogai por nós, pecadores, agora e na hora de nossa morte. Amém. Glória ao Pai, ao Filho e ao Espírito Santo, como era no princípio, agora e sempre. Amém. Ó meu Jesus, perdoai-nos, livrai-nos do fogo do inferno, levai as almas todas para o céu e socorrei principalmente aquelas que mais precisarem da vossa misericórdia. Mistérios gloriosos. No primeiro mistério, contemplamos a ressurreição de Jesus Cristo e aprendemos a praticar as virtudes da fé e da confiança em Deus. Momento para que você faça do íntimo do seu coração a sua prece.

Pai nosso que estais no céu, santificado seja o vosso nome. Venha a nós o vosso reino, seja feita a vossa vontade, assim na terra como no céu. O pão nosso de cada dia nos dai hoje, perdoai-nos as nossas ofensas, assim como nós perdoamos a quem nos tem ofendido. E não nos deixeis cair em tentação, mas livrai-nos do mal. Amém. Ave Maria, cheia de graça, o Senhor é convosco. Bendita sois vós entre as mulheres, bendito é o fruto do vosso ventre, Jesus. Santa Maria, Mãe de Deus, rogai por nós, pecadores, agora e na hora de nossa morte. Amém. Ave Maria, cheia de graça, o Senhor é convosco. Bendita sois vós entre as mulheres, bendito é o fruto do vosso ventre, Jesus. Santa Maria, Mãe de Deus, rogai por nós, pecadores, agora e na hora de nossa morte. Amém. Ave Maria, cheia de graça, o Senhor é convosco. Bendita sois vós entre as mulheres, bendito é o fruto do vosso ventre, Jesus. Santa Maria, Mãe de Deus, rogai por nós, pecadores, agora e na hora de nossa morte. Amém. Ave Maria, cheia de graça, o Senhor é convosco. Bendita sois vós entre as mulheres, bendito é o fruto do vosso ventre, Jesus. Santa Maria, Mãe de Deus, rogai por nós, pecadores, agora e na hora de nossa morte. Amém. Ave Maria, cheia de graça, o Senhor é convosco. Bendita sois vós entre as mulheres, bendito é o fruto do vosso ventre, Jesus. Santa Maria, Mãe de Deus, rogai por nós, pecadores, agora e na hora de nossa morte. Amém. Ave Maria, cheia de graça, o Senhor é convosco. Bendita sois vós entre as mulheres, bendito é o fruto do vosso ventre, Jesus. Santa Maria, Mãe de Deus, rogai por nós, pecadores, agora e na hora de nossa morte. Amém. Ave Maria, cheia de graça, o Senhor é convosco. Bendita sois vós entre as mulheres, bendito é o fruto do vosso ventre, Jesus. Santa Maria, Mãe de Deus, rogai por nós, pecadores, agora e na hora de nossa morte. Amém. Ave Maria, cheia de graça, o Senhor é convosco. Bendita sois vós entre as mulheres, bendito é o fruto do vosso ventre, Jesus. Santa Maria, Mãe de Deus, rogai por nós, pecadores, agora e na hora de nossa morte. Amém. Ave Maria, cheia de graça, o Senhor é convosco. Bendita sois vós entre as mulheres, bendito é o fruto do vosso ventre, Jesus. Santa Maria, Mãe de Deus, rogai por nós, pecadores, agora e na hora de nossa morte. Amém. Ave Maria, cheia de graça, o Senhor é convosco. Bendita sois vós entre as mulheres, bendito é o fruto do vosso ventre, Jesus. Santa Maria, Mãe de Deus, rogai por nós, pecadores, agora e na hora de nossa morte. Amém. Glória ao Pai, ao Filho e ao Espírito Santo, como era no princípio, agora e sempre. Amém. Ó meu Jesus, perdoai-nos, livrai-nos do fogo do inferno, levai as almas todas para o céu e socorrei principalmente aquelas que mais precisarem da vossa misericórdia. Nossa Senhora de Fátima, rogai por nós. No segundo mistério, contemplamos a ascensão de Jesus Cristo ao céu e aprendemos a aumentar a esperança e o desejo do céu. Rezemos para que Maria, a Mãe do Perpétuo Socorro, continue nos abençoando. Pai nosso que estais no céu, santificado seja o vosso nome. Venha a nós o vosso reino, seja feita a vossa vontade, assim na terra como no céu. O pão nosso de cada dia nos dai hoje, perdoai-nos as nossas ofensas, assim como nós perdoamos a quem nos tem ofendido. E não nos deixeis cair em tentação, mas livrai-nos do mal. Amém. Ave Maria, cheia de graça, o Senhor é convosco. Bendita sois vós entre as mulheres, bendito é o fruto do vosso ventre, Jesus. Santa Maria, Mãe de Deus, rogai por nós, pecadores, agora e na hora de nossa morte. Amém. Ave Maria, cheia de graça, o Senhor é convosco. Bendita sois vós entre as mulheres, bendito é o fruto do vosso ventre, Jesus. Santa Maria, Mãe de Deus, rogai por nós, pecadores, agora e na hora de nossa morte. Amém. Ave Maria, cheia de graça, o Senhor é convosco.
Bendita sois vós entre as mulheres, bendito é o fruto do vosso ventre, Jesus. Santa Maria, Mãe de Deus, rogai por nós, pecadores, agora e na hora de nossa morte. Amém. Ave Maria, cheia de graça, o Senhor é convosco. Bendita sois vós entre as mulheres, bendito é o fruto do vosso ventre, Jesus. Santa Maria, Mãe de Deus, rogai por nós, pecadores, agora e na hora de nossa morte. Amém. Ave Maria, cheia de graça, o Senhor é convosco. Bendita sois vós entre as mulheres, bendito é o fruto do vosso ventre, Jesus. Santa Maria, Mãe de Deus, rogai por nós, pecadores, agora e na hora de nossa morte. Amém. Ave Maria, cheia de graça, o Senhor é convosco. Bendita sois vós entre as mulheres, bendito é o fruto do vosso ventre, Jesus. Santa Maria, Mãe de Deus, rogai por nós, pecadores, agora e na hora de nossa morte. Amém. Ave Maria, cheia de graça, o Senhor é convosco. Bendita sois vós entre as mulheres, bendito é o fruto do vosso ventre, Jesus. Santa Maria, Mãe de Deus, rogai por nós, pecadores, agora e na hora de nossa morte. Amém. Ave Maria, cheia de graça, o Senhor é convosco. Bendita sois vós entre as mulheres, bendito é o fruto do vosso ventre, Jesus. Santa Maria, Mãe de Deus, rogai por nós, pecadores, agora e na hora de nossa morte. Amém. Ave Maria, cheia de graça, o Senhor é convosco. Bendita sois vós entre as mulheres, bendito é o fruto do vosso ventre, Jesus. Santa Maria, Mãe de Deus, rogai por nós, pecadores, agora e na hora de nossa morte. Amém. Ave Maria, cheia de graça, o Senhor é convosco. Bendita sois vós entre as mulheres, bendito é o fruto do vosso ventre, Jesus. Santa Maria, Mãe de Deus, rogai por nós, pecadores, agora e na hora de nossa morte. Amém. Glória ao Pai, ao Filho e ao Espírito Santo, como era no princípio, agora e sempre. Amém. Ó meu Jesus, perdoai-nos, livrai-nos do fogo do inferno, levai as almas todas para o céu e socorrei principalmente aquelas que mais precisarem da vossa misericórdia. Nossa Senhora Aparecida, rogai por nós. No terceiro mistério glorioso, contemplamos a vinda do Espírito Santo sobre os apóstolos e aprendemos a ter zelo pela salvação dos irmãos. Rezemos pelos irmãos mais necessitados. Pai nosso que estais no céu, santificado seja o vosso nome. Venha a nós o vosso reino, seja feita a vossa vontade, assim na terra como no céu. O pão nosso de cada dia nos dai hoje, perdoai-nos as nossas ofensas, assim como nós perdoamos a quem nos tem ofendido. E não nos deixeis cair em tentação, mas livrai-nos do mal. Amém. Ave Maria, cheia de graça, o Senhor é convosco. Bendita sois vós entre as mulheres, bendito é o fruto do vosso ventre, Jesus. Santa Maria, Mãe de Deus, rogai por nós, pecadores, agora e na hora de nossa morte. Amém. Ave Maria, cheia de graça, o Senhor é convosco. Bendita sois vós entre as mulheres, bendito é o fruto do vosso ventre, Jesus. Santa Maria, Mãe de Deus, rogai por nós, pecadores, agora e na hora de nossa morte. Amém. Ave Maria, cheia de graça, o Senhor é convosco. Bendita sois vós entre as mulheres, bendito é o fruto do vosso ventre, Jesus. Santa Maria, Mãe de Deus, rogai por nós, pecadores, agora e na hora de nossa morte. Amém. Ave Maria, cheia de graça, o Senhor é convosco. Bendita sois vós entre as mulheres, bendito é o fruto do vosso ventre, Jesus. Santa Maria, Mãe de Deus, rogai por nós, pecadores, agora e na hora de nossa morte. Amém. Ave Maria, cheia de graça, o Senhor é convosco. Bendita sois vós entre as mulheres, bendito é o fruto do vosso ventre, Jesus. Santa Maria, Mãe de Deus, rogai por nós, pecadores, agora e na hora de nossa morte. Amém. Ave Maria, cheia de graça, o Senhor é convosco. Bendita sois vós entre as mulheres, bendito é o fruto do vosso ventre, Jesus. Santa Maria, Mãe de Deus, rogai por nós, pecadores, agora e na hora de nossa morte. Amém.
Ave Maria, cheia de graça, o Senhor é convosco. Bendita sois vós entre as mulheres, bendito é o fruto do vosso ventre, Jesus. Santa Maria, Mãe de Deus, rogai por nós, pecadores, agora e na hora de nossa morte. Amém. Ave Maria, cheia de graça, o Senhor é convosco. Bendita sois vós entre as mulheres, bendito é o fruto do vosso ventre, Jesus. Santa Maria, Mãe de Deus, rogai por nós, pecadores, agora e na hora de nossa morte. Amém. Ave Maria, cheia de graça, o Senhor é convosco. Bendita sois vós entre as mulheres, bendito é o fruto do vosso ventre, Jesus. Santa Maria, Mãe de Deus, rogai por nós, pecadores, agora e na hora de nossa morte. Amém. Ave Maria, cheia de graça, o Senhor é convosco. Bendita sois vós entre as mulheres, bendito é o fruto do vosso ventre, Jesus. Santa Maria, Mãe de Deus, rogai por nós, pecadores, agora e na hora de nossa morte. Amém. Glória ao Pai, ao Filho e ao Espírito Santo, como era no princípio, agora e sempre. Amém. Ó meu Jesus, perdoai-nos, livrai-nos do fogo do inferno, levai as almas todas para o céu e socorrei principalmente aquelas que mais precisarem da vossa misericórdia. Nossa Senhora das Graças, rogai por nós. No quarto mistério, contemplamos a Assunção de Maria ao céu e lhe pedimos que nos alcance uma boa morte. Pai nosso que estais no céu, santificado seja o vosso nome. Venha a nós o vosso reino, seja feita a vossa vontade, assim na terra como no céu. O pão nosso de cada dia nos dai hoje, perdoai-nos as nossas ofensas, assim como nós perdoamos a quem nos tem ofendido. E não nos deixeis cair em tentação, mas livrai-nos do mal. Amém. Ave Maria, cheia de graça, o Senhor é convosco. Bendita sois vós entre as mulheres, bendito é o fruto do vosso ventre, Jesus. Santa Maria, Mãe de Deus, rogai por nós, pecadores, agora e na hora de nossa morte. Amém. Ave Maria, cheia de graça, o Senhor é convosco. Bendita sois vós entre as mulheres, bendito é o fruto do vosso ventre, Jesus. Santa Maria, Mãe de Deus, rogai por nós, pecadores, agora e na hora de nossa morte. Amém. Ave Maria, cheia de graça, o Senhor é convosco. Bendita sois vós entre as mulheres, bendito é o fruto do vosso ventre, Jesus. Santa Maria, Mãe de Deus, rogai por nós, pecadores, agora e na hora de nossa morte. Amém. Ave Maria, cheia de graça, o Senhor é convosco. Bendita sois vós entre as mulheres, bendito é o fruto do vosso ventre, Jesus. Santa Maria, Mãe de Deus, rogai por nós, pecadores, agora e na hora de nossa morte. Amém. Ave Maria, cheia de graça, o Senhor é convosco. Bendita sois vós entre as mulheres, bendito é o fruto do vosso ventre, Jesus. Santa Maria, Mãe de Deus, rogai por nós, pecadores, agora e na hora de nossa morte. Amém. Ave Maria, cheia de graça, o Senhor é convosco. Bendita sois vós entre as mulheres, bendito é o fruto do vosso ventre, Jesus. Santa Maria, Mãe de Deus, rogai por nós, pecadores, agora e na hora de nossa morte. Amém. Ave Maria, cheia de graça, o Senhor é convosco. Bendita sois vós entre as mulheres, bendito é o fruto do vosso ventre, Jesus. Santa Maria, Mãe de Deus, rogai por nós, pecadores, agora e na hora de nossa morte. Amém. Ave Maria, cheia de graça, o Senhor é convosco. Bendita sois vós entre as mulheres, bendito é o fruto do vosso ventre, Jesus. Santa Maria, Mãe de Deus, rogai por nós, pecadores, agora e na hora de nossa morte. Amém. Ave Maria, cheia de graça, o Senhor é convosco. Bendita sois vós entre as mulheres, bendito é o fruto do vosso ventre, Jesus. Santa Maria, Mãe de Deus, rogai por nós, pecadores, agora e na hora de nossa morte. Amém. Ave Maria, cheia de graça, o Senhor é convosco. Bendita sois vós entre as mulheres, bendito é o fruto do vosso ventre, Jesus. Santa Maria, Mãe de Deus, rogai por nós, pecadores, agora e na hora de nossa morte. Amém.
Glória ao Pai, ao Filho e ao Espírito Santo, como era no princípio, agora e sempre. Amém. Ó meu Jesus, perdoai-nos, livrai-nos do fogo do inferno, levai as almas todas para o céu e socorrei principalmente aquelas que mais precisarem da vossa misericórdia. Ó Maria concebida sem pecado, rogai por nós que recorremos a vós. No quinto mistério, contemplamos a coroação de Nossa Senhora como Rainha do céu e da terra, e lhe pedimos a graça da perseverança final. Pai nosso que estais no céu, santificado seja o vosso nome. Venha a nós o vosso reino, seja feita a vossa vontade, assim na terra como no céu. O pão nosso de cada dia nos dai hoje, perdoai-nos as nossas ofensas, assim como nós perdoamos a quem nos tem ofendido. E não nos deixeis cair em tentação, mas livrai-nos do mal. Amém. Ave Maria, cheia de graça, o Senhor é convosco. Bendita sois vós entre as mulheres, bendito é o fruto do vosso ventre, Jesus. Santa Maria, Mãe de Deus, rogai por nós, pecadores, agora e na hora de nossa morte. Amém. Ave Maria, cheia de graça, o Senhor é convosco. Bendita sois vós entre as mulheres, bendito é o fruto do vosso ventre, Jesus. Santa Maria, Mãe de Deus, rogai por nós, pecadores, agora e na hora de nossa morte. Amém. Ave Maria, cheia de graça, o Senhor é convosco. Bendita sois vós entre as mulheres, bendito é o fruto do vosso ventre, Jesus. Santa Maria, Mãe de Deus, rogai por nós, pecadores, agora e na hora de nossa morte. Amém. Ave Maria, cheia de graça, o Senhor é convosco. Bendita sois vós entre as mulheres, bendito é o fruto do vosso ventre, Jesus. Santa Maria, Mãe de Deus, rogai por nós, pecadores, agora e na hora de nossa morte. Amém. Ave Maria, cheia de graça, o Senhor é convosco. Bendita sois vós entre as mulheres, bendito é o fruto do vosso ventre, Jesus. Santa Maria, Mãe de Deus, rogai por nós, pecadores, agora e na hora de nossa morte. Amém. Ave Maria, cheia de graça, o Senhor é convosco. Bendita sois vós entre as mulheres, bendito é o fruto do vosso ventre, Jesus. Santa Maria, Mãe de Deus, rogai por nós, pecadores, agora e na hora de nossa morte. Amém. Ave Maria, cheia de graça, o Senhor é convosco. Bendita sois vós entre as mulheres, bendito é o fruto do vosso ventre, Jesus. Santa Maria, Mãe de Deus, rogai por nós, pecadores, agora e na hora de nossa morte. Amém. Ave Maria, cheia de graça, o Senhor é convosco. Bendita sois vós entre as mulheres, bendito é o fruto do vosso ventre, Jesus. Santa Maria, Mãe de Deus, rogai por nós, pecadores, agora e na hora de nossa morte. Amém. Ave Maria, cheia de graça, o Senhor é convosco. Bendita sois vós entre as mulheres, bendito é o fruto do vosso ventre, Jesus. Santa Maria, Mãe de Deus, rogai por nós, pecadores, agora e na hora de nossa morte. Amém. Ave Maria, cheia de graça, o Senhor é convosco. Bendita sois vós entre as mulheres, bendito é o fruto do vosso ventre, Jesus. Santa Maria, Mãe de Deus, rogai por nós, pecadores, agora e na hora de nossa morte. Amém. Glória ao Pai, ao Filho e ao Espírito Santo, como era no princípio, agora e sempre. Amém. Ó meu Jesus, perdoai-nos, livrai-nos do fogo do inferno, levai as almas todas para o céu e socorrei principalmente aquelas que mais precisarem da vossa misericórdia. Infinitas graças vos damos, soberana Rainha, pelos benefícios que todos os dias recebemos de vossas mãos liberais. Dignai-vos agora e para sempre tomar-nos debaixo do vosso poderoso amparo, e para mais vos obrigar, vos saudamos com uma salve Rainha. Salve Rainha, Mãe de Misericórdia, vida, doçura e esperança nossa salve. A vós bradamos, os degredados filhos de Eva, a vós suspiramos, gemendo e chorando neste vale de lágrimas. Eia, pois, advogada nossa, esses vossos olhos misericordiosos a nós volvei, e depois desse desterro, mostrai-nos Jesus, bendito fruto do vosso ventre, ó clemente, ó piedosa, ó doce e sempre Virgem Maria. Rogai por nós, Santa Mãe de Deus,
para que sejamos dignos das promessas de Cristo. Amém. Louvado seja nosso Senhor Jesus Cristo, para sempre seja louvado.

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2: Tontura, desequilíbrio e aquela sensação de que tudo está girando podem ser sinais de labirintite. Um problema que afeta o ouvido interno e pode, e muito, atrapalhar o nosso dia a dia. Mas será que dá para prevenir? Com certeza, começando sempre pela alimentação, né? Buscar uma alimentação mais equilibrada. Se puder, evite o excesso de cafeína, álcool e cigarros, além também de você aprender a gerenciar melhor o seu estresse. Isso faz toda a diferença. Praticar atividades físicas e procurar dormir bem também ajuda a manter o sistema nervoso em equilíbrio. Se os sintomas persistirem, é claro que você precisa de um auxílio médico, né? Cuidar da sua saúde agora pode evitar crises no amanhã. Pense nisso. Cuide-se bem.
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4: 18 horas e 32 minutos.
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6: Olá, meu amigo, olá, minha amiga. Eu quero desejar a vocês muita luz para este dia. Que nós possamos, com o nosso trabalho, com o nosso empenho, fazer bem todas as coisas e conquistar a realização que o nosso coração busca e precisa. Eu gostaria de conversar sobre a felicidade a partir da pergunta: quando a vida nos reserva algo difícil, mesmo assim é possível ser feliz? Se nós olhamos para a Bíblia, Jesus mostrou-nos nas bem-aventuranças um caminho para a verdadeira felicidade. E ele dá 8 atitudes para isso. Ele chama bem-aventuradas as pessoas que choram, que sofrem perseguições, que são pobres, que precisam sofrer injustiças. O caminho da felicidade verdadeira que ele aponta não passa ao lado das experiências negativas da vida. Jesus é consciente e sabe que felicidade também rima com sofrimento. Na montanha das bem-aventuranças, Jesus enfoca nossa vida como ela é e nos aponta um caminho de como, apesar de tudo, podemos ser felizes na realidade muitas vezes ameaçadora do mundo e da nossa vida. Nós poderíamos destacar aqui duas bem-aventuranças que comprovam isto. Na segunda bem-aventurança, Jesus promete aos que choram que serão consolados. A vida não é sempre apenas feita de sucesso e felicidade exterior. Nós perdemos pessoas queridas e nós também perdemos várias oportunidades. Quem não lamenta as experiências de perda em sua vida seca interiormente. Verdadeira alegria só sente quem sabe também vivenciar o sofrimento. Quem reprime e quer reprimir todos os sentimentos negativos da sua vida também não terá parte nas alegrias. Isto vale também para a relação conosco mesmos, que é tão importante para o caminho da felicidade. Mesmo que alguém reconheça suas deficiências e fraquezas e as perceba e as chore nesse sentido, sentirá nisso o amparo de Deus. Deus vai ajudá-lo para que através da deficiência entre em contato com sua verdadeira natureza. Se eu expresso aquilo que estou vivendo, isso retorna para mim em alegria. Se eu expresso a dor, isso, a partir do amparo de Deus, volta para mim em alegria e satisfação. Por isso, quando falamos em felicidade, nunca devemos falar no sentido de prazer e diversão superficial. Não é uma felicidade barata e efêmera, onde nós nos movemos em torno de nós mesmos e evitamos tudo o que é negativo no mundo. Mas quando falamos em felicidade, falamos numa felicidade possível na realidade em que nós estamos vivendo. Também assumindo as coisas negativas, assumindo o mundo e a vida como ela se apresenta. Se ali conseguimos caminhos de superação e de compreensão de toda essa realidade, então nós vamos ser verdadeiramente felizes. Um forte abraço para você, que Deus te abençoe, abençoe a tua família, abençoe aquilo que se apresenta como negativo e às vezes a gente não compreende, e abençoe a tua busca de felicidade. Em nome do Pai, do Filho e do Espírito Santo. Amém.
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4: 18:37.
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8: As notícias do esporte em destaque para você. Sejam bem-vindos.
10: Olá para você. Sejam muito bem-vindos ao Central do Esporte. Aqui o esporte é do começo ao fim. Notícias do seu time do coração, contratações e muito mais a partir de agora. Vem comigo.
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11: O Cruzeiro oficializou a contratação do atacante Gabriel Peck, ex-Vasco e destaque do LA Galaxy, dos Estados Unidos. O jogador assinou contrato por 5 temporadas e chega como um dos principais reforços da equipe para a sequência da temporada. A negociação foi fechada por cerca de US$12 milhões, aproximadamente R$60 milhões. Gabriel Peck já realizou exames médicos e iniciou os trabalhos na Toca da Raposa. A expectativa da comissão técnica é que o atacante esteja à disposição para o amistoso contra o Grêmio, no próximo domingo, em Brasília. Na atual temporada pelo LA Galaxy, o jogador disputou 20 partidas, marcou 11 gols e deu 4 assistências, números que motivaram o investimento do clube mineiro.
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11: A Bélgica confirmou o favoritismo e goleou os Estados Unidos por 4-1 nas oitavas de final da Copa do Mundo, em Seattle, garantindo vaga nas quartas de final. Charles de Ketelaere marcou 2 vezes, enquanto Hans Van Aken e Romelu Lukaku completaram o placar. Malik Tillman fez o único gol da seleção norte-americana, que não conseguiu reagir diante do domínio belga.
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11: O UTS Rio anunciou mais um brasileiro para a primeira edição do torneio, Guto Miguel, atual número 1 do mundo no ranking juvenil. O jovem de 17 anos entra na vaga do francês Hugo Humbert, que deixou a competição por motivos pessoais. Logo na estreia, Guto terá um grande desafio pela frente contra o australiano Nick Kyrgios. Com a confirmação de Guto, o UTS Rio reforça a presença da nova geração do tênis brasileiro, que já conta com João Fonseca entre as atrações do evento. O torneio será disputado entre os dias 16 e 18 de julho no Maracanãzinho, reunindo nomes importantes do circuito mundial em um formato diferente e mais dinâmico de competição.
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11: Com as eliminações de Brasil e Portugal na Copa do Mundo de 2026, Neymar e Cristiano Ronaldo entraram definitivamente para a lista de grandes craques que encerraram suas carreiras em mundiais sem conquistar o título. O levantamento relembra nomes históricos como Johan Cruyff, Zico, Ferenc Puskas, Paolo Maldini, Roberto Baggio, Eusébio e George Best, jogadores que marcaram época, mas nunca levantaram o troféu mais importante do futebol. Tanto Neymar quanto Cristiano já anunciaram falaram que esta foi a última participação deles em uma Copa do Mundo. Apesar de carreiras repletas de títulos, recordes e prêmios individuais, o título mundial ficou pelo caminho. Enquanto Lionel Messi conseguiu conquistar a taça em 2022, os dois rivais encerram suas histórias na competição com o reconhecimento de estarem entre os maiores jogadores de todos os tempos, mas sem realizar o sonho de vencer um mundial.
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11: O Cruzeiro abriu negociações para contratar o atacante Wesley, do Al Nassr da Arábia Saudita. Revelado pelo Corinthians, o jogador de 21 anos é um pedido do técnico Arthur Jorge para reforçar o setor ofensivo, principalmente após a saída de Christian. A diretoria celeste já iniciou conversas tanto com o clube saudita quanto com os representantes do atleta. Caso o acordo seja concluído, Wesley será o segundo reforço ofensivo do Cruzeiro nesta janela, depois da chegada de Gabriel Peck. Contratado pelo Al Nassr em 2024, o atacante disputou 40 partidas pelo clube árabe, com 5 gols

0: jogar até a próxima off-season, Jokic poderá assinar um contrato de 5 anos avaliado em cerca de 359,5 milhões de dólares, que seria o maior da história da NBA. Enquanto isso, o pivô segue focado nas quadras. Na vitória da Sérvia, ele brilhou com um triplo-duplo de 20 pontos, 10 rebotes e 11 assistências.
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4: 18 horas e 43 minutos.
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2: Estamos de volta com o Central do Esporte.
5: A FIA está estudando mudanças importantes para o futuro da Fórmula 1. Segundo o presidente Mohamed Ben Sulayem, a entidade avalia o retorno do reabastecimento durante as corridas e mudanças no atual sistema de fornecimento de motores. As propostas estão relacionadas à possível adoção de motores V8 a partir de 2031, buscando reduzir custos, diminuir o peso dos carros e recuperar o som mais forte dos motores. Outra proposta é limitar cada fabricante ao fornecimento de motores para apenas uma equipe. Atualmente, montadoras como Mercedes e Ferrari fornecem unidades de potência para várias escuderias. A FIA considera criar uma fornecedora independente e mais barata para atender equipes clientes, reduzindo a influência das grandes fabricantes sobre times menores e garantindo maior independência política e esportiva dentro da categoria. O possível retorno do reabastecimento ajudaria a compensar o maior consumo dos motores V8, permitindo tanques menores e carros mais leves. A prática foi proibida na Fórmula 1 a partir da temporada de 2009, por questões de segurança e custos. Ben Sulayem ressaltou que ainda não há decisão definitiva, mas afirmou que a FIA estuda a utilização de combustíveis sustentáveis combinados com eletrificação nos futuros motores da categoria.
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6: Mesmo após garantir a classificação para as quartas de final da Copa do Mundo com a vitória sobre os Estados Unidos, a Federação Belga de Futebol voltou a cobrar explicações da FIFA sobre o caso envolvendo o atacante Folarin Balogun. A entidade afirma que não questiona apenas o resultado esportivo, mas principalmente a falta de transparência no processo que suspendeu a punição do jogador americano, permitindo que ele atuasse normalmente nas oitavas de final. Em nota oficial, a Bélgica criticou a FIFA por não fornecer os documentos e justificativas da decisão, além de alegar que não houve igualdade de tratamento entre as federações envolvidas. Os belgas defendem que o futebol precisa seguir critérios claros e iguais para todos e prometem continuar buscando esclarecimentos sobre o episódio, mesmo após a eliminação dos Estados Unidos e a confirmação da vaga belga nas quartas de final.
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7: A Argentina conquistou uma classificação dramática para as quartas de final da Copa do Mundo ao vencer o Egito por 3-2, de virada, em Atlanta. Depois de sair perdendo por 2 gols, a atual campeã reagiu nos minutos finais da partida. Cristian Romero diminuiu aos 79 minutos, Lionel Messi empatou aos 83 e Enzo Fernandes marcou o gol da vitória já nos acréscimos, garantindo uma das viradas mais emocionantes do torneio. O Egito fez uma grande atuação e esteve muito perto de surpreender a favorita Argentina, mas não resistiu à pressão nos instantes finais. Messi, que havia desperdiçado um pênalti no primeiro tempo, foi decisivo ao dar uma assistência e marcar o gol de empate, liderando a reação da equipe. Com o resultado, os argentinos seguem vivos na luta pelo bicampeonato mundial e agora aguardam o vencedor do confronto entre Suíça e Colômbia nas quartas de final.
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6: O volante Everton Araújo afirmou que vive o melhor momento da carreira no Flamengo e garantiu que, apesar do sonho de atuar no futebol europeu, não pensa em deixar o clube neste momento. O jogador destacou que está feliz com a sequência de oportunidades conquistadas no time principal e disse que seu foco é continuar ajudando a equipe a conquistar títulos. Everton também revelou que sua evolução aconteceu após a chegada do técnico Leonardo Jardim. Segundo o volante, ele passou a atuar de forma mais

0: e solta, participando mais das jogadas ofensivas e saindo mais para o jogo, o que contribuiu para seu crescimento em campo. O jogador ainda elogiou o período de intertemporada em Portugal e afirmou que seguirá trabalhando para, no futuro, realizar o sonho de defender a seleção brasileira.
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2: E jogadores da Bélgica comemoraram a goleada por 4-1 sobre os Estados Unidos com uma dança que parece imitar a Donald Trump em meio à polêmica sobre a interferência do presidente na suspensão do cartão vermelho de Florin Balogun. Bélgica entrou em campo irritada com a decisão da FIFA de liberar Balogun para as oitavas de final, tomada às vésperas do jogo em Seattle. O atacante dos Estados Unidos tinha levado vermelho direto na fase anterior, mas a entidade suspendeu a punição automática por 12 meses, o que gerou críticas e contestação da Federação Belga.
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2: E o técnico Carlo Ancelotti se manifestou nas redes sociais e deixou uma mensagem de união e persistência aos torcedores brasileiros. Ele garantiu que está confiante que o trabalho em andamento trará frutos positivos ao Brasil na Copa de 2030. Hoje a dor é grande, mas a confiança no que estamos construindo não muda. Vamos seguir trabalhando pela nossa seleção. Sempre juntos, sempre Brasil, escreveu Carlo Ancelotti no Instagram. Ancelotti está garantido como comandante do Brasil no próximo Mundial. O vínculo do italiano vai até 2030, o que assegura sua permanência para dirigir o Brasil no próximo ciclo de Copa do Mundo.
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2: E Luis de la Fuente, técnico da Espanha, rasgou elogio aos jogadores reservas de sua equipe após a classificação sobre Portugal na Copa do Mundo. A partida, que teve vitória espanhola por 1-0, foi decidida com o gol de Miquel Merino após passe de Ferran Torres. Ambos saíram do banco para garantirem a vaga da Espanha nas quartas de final. O comandante da Fúria também considerou o duelo como uma final antecipada. Com o gol de Merino, já nos acréscimos do segundo tempo, a Espanha eliminou Portugal de Cristiano Ronaldo, que disputou a última Copa de sua carreira.
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3: Com essas, a gente encerra mais uma edição do Central do Esporte. Na próxima, tem mais.
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2: Partes de Nova York foram evacuadas após colunas de um prédio em reforma entortarem, gerando um risco iminente de colapso da estrutura. A situação levou à interdição de ruas movimentadas e à mobilização de equipes de emergência na região. O incidente causou grande preocupação entre moradores e autoridades, que agiram rapidamente para garantir a segurança da população. O consulado do Brasil em Nova York, inclusive, precisou fechar suas portas devido à proximidade com o edifício em questão. Vídeos e imagens divulgados mostram a gravidade da situação, com o arranha-céu em risco de desabar no meio da cidade. As investigações sobre as causas do problema estrutural já foram iniciadas.
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3: No Brasil ainda falta representação política para mulheres, indígenas e pessoas negras. 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
2: Olá, tudo bem? Chegando para você o nosso Esporte Agora com a minha apresentação, locutora Patrícia. E jogadores da Bélgica comemoraram a goleada por 4-1 sobre os Estados Unidos com uma dança que parece imitar a Donald Trump em meio à polêmica sobre a interferência do presidente na suspensão do cartão vermelho de Florin Balogun. Bélgica entrou em campo irritada com a decisão da FIFA de liberar Balogun para as oitavas de final, tomada às vésperas do jogo em Seattle. O atacante dos Estados Unidos tinha levado do vermelho direto na fase anterior, mas a entidade suspendeu a punição automática por 12 meses, o que gerou críticas e contestação da Federação Belga.
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3: 19 horas e 3 minutos.

0: 19h15.
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2: Fala, gente! Tudo bem? Nós estamos chegando aqui na nossa rádio preferida. Maravilha de programação, né, Chuchu? Tudo certo aí? Graças a Deus? Que bom, espero que sim. Muito prazer, eu sou o Cauê. Hoje é dia 8 de julho de 2026. É, pois é, hoje é quarta-feira já, meio de semana. E a gente vai trazer aqui notícias do mundo dos famosos pra vocês. A primeira de hoje é sobre um babado aí envolvendo a divisão da herança do saudoso Mário Jorge Lobo, o Zagallo. Gente, ele faleceu lá em 2024 e segue sendo motivo de disputa judicial entre os quatro filhos do ex-treinador da seleção brasileira. Segundo informações do processo, o filho caçula, o Mário César, foi o principal beneficiado no testamento, ficando com pouco mais de 62% do patrimônio do Zagallo. Além disso, ele também doou um imóvel exclusivamente ao filho mais novo, ainda em vida. A decisão motivou, né, uma ação judicial movida pelos irmãos, o Paulo Jorge, a Maria Emília e a Maria Cristina, que questionam a legalidade da doação e alegam que ela pode ter ultrapassado os limites permitidos pela legislação sucessória. Entre os documentos anexados ao processo está um vídeo em que o Zagallo aparece criticando os três filhos mais velhos. Segundo o ex-treinador, eles estariam interessados apenas em seu patrimônio. Ainda conforme os autos, o Zagallo teria tomado a decisão de favorecer o filho caçula após uma tentativa de interdição proposta pelos demais herdeiros. No andamento mais recente do caso, a justiça negou um pedido apresentado pelo Paulo Jorge para adotar uma medida cautelar sobre os bens, entendendo que neste momento não estão presentes os requisitos legais para a concessão da medida. O processo sobre a divisão da herança continua em tramitação e ainda não há uma decisão definitiva sobre a validade da partilha dos bens. Olha que coisa, né, gente? 2024 ele faleceu e tá aí, estão brigando na justiça e ninguém tem nada por enquanto, né? É impressionante quando se trata de dinheiro, né? É desse jeito. E o nosso Fofocando volta já já para falar para vocês sobre a seleção brasileira. A seleção brasileira já foi dispensada da Copa do Mundo, tem jogador que já voltou, tá tudo certo, tem outros que não voltaram. A gente vai contar para você um pouquinho de tudo isso aqui na nossa programação. Continue com a gente e eu volto a qualquer momento. Continue aí.
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0: Múltiplas explosões foram registradas em Damasco, capital da Síria, nas proximidades do hotel onde o presidente francês Emmanuel Macron estava hospedado. Os incidentes deixaram feridos e geraram um clima de tensão na região. Vídeos que circulam nas redes sociais e em noticiários mostram o momento das explosões, que ocorreram durante a visita de Macron ao país. As autoridades locais e a equipe de segurança do presidente francês agiram rapidamente após os ataques. As causas e a autoria das explosões ainda estão sendo investigadas. O episódio levanta preocupações sobre a segurança em áreas de conflito e a proteção de líderes internacionais em visitas diplomáticas.
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7: 19 horas e 33 minutos.
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9: Fala, gente! Tudo bem, Chuchu? Bora! Estamos de volta aqui na nossa programação nesta quarta-feira, meio de semana, hoje, dia 8 de julho, hein? Vamos lá, porque a seleção brasileira de futebol já se despediu aí dos States, né? Da Copa do Mundo de 2026 e a delegação começou a deixar o país. A Confederação Brasileira de Futebol, a CBF, fretou um voo ontem para o Rio de Janeiro, mas parte dos jogadores seguiria por outros destinos antes de retornar ao Brasil. A maioria do elenco deixou o hotel logo após a derrota para a Noruega, né? No voo da CBF, iriam embarcar apenas alguns atletas, entre eles o Alexandre, o Danilo, o Léo Pereira, o Lucas Paquetá e o Everton. Já o jogador Neymar viajou para Orlando, na Flórida, onde se reuniria com a esposa, a Bruna Biancardi, para celebrar o aniversário do filho, né? De um ano, da filha, na verdade, a Mel. O casal também aguarda o nascimento da terceira filha, né, gente? Segundo o portal do Léo Dias, o Vini Júnior tinha uma viagem prevista para Ibiza, na Espanha, onde ele iria comemorar o seu aniversário. A publicação também afirma que a Virgínia Fonseca poderia participar da viagem, embora não haja confirmação oficial sobre o relacionamento entre os dois, né? Já o Léo Pereira permaneceria alguns dias nos Estados Unidos ao lado da namorada Caroline Lima, O Léo tá meio dividido a informação, porque tem informação que talvez ele embarcaria com a seleção para de volta, e agora também que ele poderia ficar para comemorar o aniversário aí, para comemorar uns dias, por mais assim, uns dias ao lado da Caroline, né? A influenciadora também deverá se encontrar com Éder Militão para comemorar o aniversário da filha do ex-casal. Bom, o técnico Carlos Ancelotti não retorna para o Brasil imediatamente. O treinador italiano deve passar um período de férias no Canadá antes de retomar os trabalhos com a seleção. Entre os atletas que seguem sem roteiro confirmado estavam o Endrick e o Bruno Guimarães. O Paquetá retornaria para o Rio de Janeiro para dar continuidade ao tratamento de uma lesão muscular na coxa que ele sofreu lá na Copa do Mundo. A próxima data FIFA da seleção brasileira está prevista só para setembro, quando a equipe disputará dois amistosos contra a Austrália. Pois é, né, gente? Não deu. Agora é voltar e esperar o tempo passar. Quem sabe o Ancelotti consiga montar um time muito mais competitivo até esses próximos 4 anos, né? É a expectativa nossa. E o nosso Fofocando volta já já. A última de hoje é a notícia triste aí para a dermatologia brasileira, né? Pois é, a teledermatologia brasileira está de luto. O escritor e dramaturgo Benedito Rui Barbosa faleceu ontem aos 95 anos lá em São Paulo. E a gente tem informações, inclusive, da morte dele, né? Todos os detalhes. Daqui a pouco a gente conta pra vocês aí. Beleza? Continue com a gente na melhor programação do Brasil e até daqui a pouco.
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0: 19h46.
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2: Fala, gente boa, tudo bem, Chuchu? Opa, estamos de volta aqui na nossa rádio preferida, maravilha de programação, né? Hoje é quarta-feira, meio de semana, dia 8 de julho de 2026. Vamos lá para a nossa última de hoje do Fofocando, que é sobre a morte do dramaturgo Benedito Rui Barbosa, né? Ele faleceu ontem, aos 95 anos em São Paulo, considerado um dos maiores atores da televisão brasileira, né? Ele estava internado no Hospital do Coração, o HCOR. Em nota oficial, o hospital informou que o novelista faleceu em decorrência de complicações causadas por insuficiência renal crônica. A instituição também prestou solidariedade aos amigos e familiares. Benedito já enfrentava problemas de saúde relacionados à doença. Em janeiro deste ano,

0: ano, ele permaneceu internado por 19 dias para tratar uma infecção urinária associada ao quadro de insuficiência renal, né? Ator de novelas que marcaram gerações, Benedito Rui Barbosa construiu uma carreira de destaque na televisão brasileira, deixando um legado importante para a dramaturgia nacional. O velório dele começou, né, no caso, ontem, né, foi ontem lá em São Paulo, e no Funeral Home, né, no bairro Bela Vista, e a cerimônia aberta ao público foi das 3 às 4 da tarde, seguindo aí até as 21 horas. Pois é, lamentável, né? Mais uma estrela aí da televisão que nos deixa, esse mais nos bastidores, escrevendo, mais importante ainda, né? Sentimento aos familiares, né? E os amigos. E o nosso Fofocando, gente, fica por aqui. E, ó, a gente volta, se Deus quiser, tá bom? Amanhã, aqui na nossa rádio, amanhã tô aqui para trazer informações para vocês do mundo dos famosos. Forte abraço, beijo, se cuida e até lá, hein, chuchu? Tchau!
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2: O Ministério dos Negócios Estrangeiros de Portugal anunciou que o número de cidadãos portugueses e luso-descendentes falecidos nos duplos sismos que atingiram a Venezuela há uma semana subiu para 100. Além disso, 59 pessoas ainda estão desaparecidas. A tragédia tem mobilizado esforços de resgate e assistência às vítimas e suas famílias. A comunidade portuguesa na Venezuela e em Portugal acompanha com apreensão as atualizações sobre a situação dos desaparecidos e os impactos dos terremotos. As autoridades portuguesas continuam trabalhando em conjunto com as equipes de resgate venezuelanas para localizar os desaparecidos e prestar todo o apoio necessário aos afetados pelos sismos. A situação humanitária na região é de grande preocupação.
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3: E o técnico Carlo Ancelotti se manifestou nas redes sociais e deixou uma mensagem de união e persistência aos torcedores brasileiros. Ele garantiu que está confiante que o trabalho em andamento trará frutos positivos ao Brasil na Copa de 2030. Hoje, a dor é grande, mas a confiança no que estamos construindo não muda. Vamos seguir trabalhando pela nossa seleção. Sempre juntos, sempre Brasil, escreveu Carlo Ancelotti no Instagram. Ancelotti está garantido como comandante do Brasil no próximo Mundial. O vínculo do italiano vai até 2030, o que assegura sua permanência para dirigir o Brasil no próximo ciclo de Copa do Mundo.
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4: 20 horas.
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5: Opa, tô chegando por aqui com mais um Pop Mix prazeraço Johnny Silva. Hoje, quarta-feira, meiuca de semana. Hoje, 8 de julho de 2026. Como que você está? Tá tudo bem? Tá começando por aqui mais um Pop Mix, o melhor do pop nacional e internacional. Vai passar por aqui. Se você não segue a gente aí nas redes sociais, vai lá, segue a gente no Insta, no Face. Dê uma visitada aí no nosso site, que o nosso site tá lindão. Vamos juntos nesta quarta-feira gostosa, começando mais um Pop Mix.

Seja muito bem-vindo ao nosso Pop Mix. Você curtindo Jonas Blue, passou por aqui o Jorge Versilho, que nem maré. Continuamos por aqui com mais músicas pra você. Essa aqui de 2001, hein? Vamos curtir? É o Frejá, Segredos.

0: E aí, já compartilhou o nosso aplicativo hoje? Ainda não? Você está curtindo aqui o nosso Pop Mix. Ó, então vai lá, compartilhe, vai lá no aplicativo, tem três pontinhos. Você clica nos três pontinhos e vai lá em compartilhar. Manda aí no grupo da família, dos seus colegas, tá bom? Fique sempre bem à vontade com a gente aqui no nosso Pop Mix. Você curtindo aqui já de Fantasy. Vou para um breve break comercial, mas já já eu volto.
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3: Um município brasileiro está intensificando sua campanha de vacinação contra a gripe, com o objetivo de alcançar a meta de imunização estabelecida pelo Ministério da Saúde. A iniciativa visa proteger a população contra o vírus influenza, especialmente com a chegada dos meses mais frios. Os números atuais de vacinação estão abaixo do esperado, o que levou as autoridades de saúde a ampliar a divulgação e a oferecer mais pontos de vacinação. A população de todas as idades é incentivada a buscar a vacina, para garantir a proteção individual e coletiva. A campanha inclui ações em unidades básicas de saúde e postos de atendimento especiais, buscando facilitar o acesso da comunidade à vacina. A expectativa é que, com a ampliação da divulgação, mais pessoas compareçam para se imunizar.
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0: A FIA está estudando mudanças importantes para o futuro da Fórmula 1. Segundo o presidente Mohamed Ben Sulayem, a entidade avalia o retorno do reabastecimento durante as corridas e mudanças no atual sistema de fornecimento de motores. As propostas estão relacionadas à possível adoção de motores V8 a partir de 2031, buscando reduzir custos, diminuir o peso dos carros e recuperar o som mais forte dos motores. Outra proposta é limitar cada fabricante ao fornecimento de motores para apenas uma equipe. Atualmente, montadoras como Mercedes e Ferrari fornecem unidades de potência para várias escuderias. A FIA considera criar uma fornecedora independente e mais barata para atender equipes clientes, reduzindo a influência das grandes fabricantes sobre times menores e garantindo maior independência política e esportiva dentro da categoria. O possível retorno do reabastecimento ajudaria a compensar o maior consumo dos motores V8, permitindo tanques menores e carros mais leves. A prática foi proibida na Fórmula 1 a partir da temporada de 2009, por questões de segurança e custos. Ben Sulayem ressaltou que ainda não há decisão definitiva, mas afirmou que a FIA estuda a utilização de combustíveis sustentáveis combinados com eletrificação nos futuros motores da categoria.
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2: 20 horas e 32 minutos.
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4: Seja muito bem-vindo ao nosso Pop Mix. Prazeraço Johnny Silva. Vamos coladinhos, juntinhos, mais meia hora de muito pop nacional e internacional pra você. Muito bom ter você aqui, tá bom? Tá chegando o Salt.

o Pop Mix trazendo muita alegria pra você, o melhor do pop nacional e internacional, com aquela pitadinha do clássico pra você. Você ouvindo aqui Cascada, passou por aqui também Otelo, Fica Um Pouco Mais. Ai, vamos juntos, né? Tá chegando por aqui Dua Lipa.

0: Finalizando por aqui mais um Pop Mix, não poderia ser diferente. Finalizar com chave de ouro, Sabrina Carpenter na nossa programação. Muito obrigado, tá bom? Você que participou, interagiu com a gente aqui na nossa programação. Não saia da sintonia, tá bom? Tá chegando a super atração aqui na nossa rádio. E o nosso Pop Mix volta amanhã, na quinta-feira, com muito mais músicas pra você. Até lá, tchau, tchau!
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4: 20 horas e 58 minutos.
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6: Olá, boa noite.
7: Boa noite para você que nos acompanha em todo o país.
6: Quarta-feira, 8 de julho de 2026.
7: Vamos ao destaque do dia na Voz do Brasil.
6: Vacinação infantil.
7: Pneumo 20 contra pneumonia e meningite está disponível nas unidades básicas de saúde. Gabriela Noronha.
8: A Pneumo 20 é indicada para bebês no primeiro ano de vida e crianças menores de 5 anos que ainda não completaram o esquema de vacinação recomendado.
6: Proteção às mulheres.
7: Ligue 180 registra denúncias de violência e funciona 24 horas todos os dias da semana. Pablo Mundim.
9: O Ligue 180 também orienta familiares, amigos, vizinhos e qualquer pessoa que queira saber como agir diante de uma situação de risco.
6: E vamos falar hoje sobre a Rede Nacional de Proteção e Defesa dos Direitos Humanos das Pessoas Idosas.
7: Quem vai explicar pra gente mais sobre o tema é o Secretário Nacional dos Direitos da Pessoa Idosa, Alexandre da Silva.
10: São todas aquelas pessoas, aquelas instituições, aqueles órgãos que atuam no segmento da pessoa idosa e que garantam a defesa, a promoção, a mitigação de violações e violências e a garantia de mais direitos.
6: Hoje na apresentação da Voz do Brasil, eu, Mariana Jungmann e Luciano Seixas.
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6: Crianças menores de 5 anos e grupos prioritários já podem procurar o posto de vacinação mais próximo para se protegerem com a Pneumo 20.
7: O imunizante previne contra 20 sorotipos da bactéria causadora de doenças graves, como pneumonia e meningite.
6: A ideia é diminuir as hospitalizações, sequelas e óbitos em função das doenças.
8: A vacina Pneumo 20 está disponível nas unidades básicas de saúde e demais pontos de vacinação em todo o país. Éder Gatti, diretor do Programa Nacional de Imunização do Ministério da Saúde, explica que o imunizante vai substituir gradualmente a Pneumo 10 contra a bactéria causadora de doenças como pneumonia e meningite.
11: O Ministério já tinha uma vacina no SUS que era a Pneumo 10, é uma vacina que cobria contra 10 tipos da bactéria pneumococo, só que agora nós estamos atualizando para uma vacina que cobre contra 20 tipos de pneumococo, ou seja, um número maior de tipos de bactéria que a vacina protege. E com isso, a gente espera diminuir ainda mais a ocorrência de meningite e pneumonias em crianças.
8: A Pneumo 20 é indicada para bebês no primeiro ano de vida e crianças menores de 5 anos que ainda não completaram o esquema de vacinação recomendado. Segundo Eduardo Jorge da Fonseca, presidente do Departamento de Imunizações da Sociedade Brasileira de Pediatria, a imunização nesta faixa etária é fundamental para prevenir internações e reduzir mortes associadas às infecções pneumocócicas.
12: São as crianças menores de 2 anos as que mais internam e as que mais morrem, ou seja, tem maior incidência e maior letalidade. Então, esse é o grupo mais importante, é um grupo prioritário para a prevenção das doenças pneumocócicas invasivas, como a gente chama.
8: A Pneumo 20 também é indicada para indígenas com mais de 5 anos, sem histórico vacinal, idosos com 60 anos ou mais que estejam acamados ou institucionalizados e pessoas com condições clínicas especiais. O histórico de vacinação pode ser acompanhado pela caderneta digital de saúde da criança, disponível no aplicativo Meu SUS Digital. Reportagem Gabriela Noronha.
7: A doença de Chagas é transmitida principalmente por um inseto conhecido como barbeiro e pode levar à morte, especialmente em populações vulneráveis.
6: Isso porque a infecção pode evoluir de forma silenciosa por anos e, quando não tratada, pode levar a graves complicações cardíacas e digestivas.
7: Para tratar a doença, a Anvisa publicou o registro de um novo medicamento voltado a pacientes menores de 18 anos.
6: É o Lampti, feito de substâncias que danificam o parasita e que levam à sua eliminação do organismo.
13: A Agência Nacional de Vigilância Sanitária, Anvisa, aprovou o registro do medicamento Lampti, indicado para o tratamento da doença de Chagas em pacientes pediátricos. O produto pode ser utilizado desde recém-nascidos com peso mínimo de 2,5 kg até adolescentes menores de 18 anos. A doença de Chagas é causada pelo protozoário Trypanosoma cruzi e está entre as principais doenças negligenciadas no Brasil. A infecção pode permanecer sem sintomas por muitos anos e, quando não tratada, provocar complicações graves, principalmente no coração e no sistema digestivo. O Lampti é um medicamento antiparasitário que atua na eliminação do parasita responsável pela doença. A aprovação do registro foi publicada pela Anvisa no Diário Oficial da União, com a Resolução 2000.